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1: 92. 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
3: 21 horas e 24 minutos.
4: Céu gordinho da Silvia Cordeirão, falando de amor. Escuta essa música aqui, ó.

0: 21:45.
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0: 9:57.
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1: 22 horas e 7 minutos.

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1: 23 horas e 9 minutos.
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0: 11:39.
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Aí, bom dia, hoje sextou, hein? Hoje é dia 26, tá se acabando o mês junino, hein? E muito forró na região. Coité encerrou ontem, né, com chave de ouro, né? Atrações aí a nível nacional, rapaz. Festança, hein? Maior São João da região foi em Coité, né? Eu imagino o próximo ano como é que vai ser grande, hein? Já que o prefeito prometeu aí na sua fala, né? E o próximo ano, aguarde que vem mais atrações a nível nacional. E bom, né? 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

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São os nossos parceiros, daqui a pouco cadeiras cativas. Claro que você participando aqui com a gente. A equipe já pronta, Francisco Souza, Jair Gomes e Reginaldo Araújo. A primeirinha aí eu mando para todos.

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2: Tá aí, olha a hora, hein? 6h12 em Picuí. Daqui a pouco o compadre Austin Flor vai dar um alô aqui pras gatinhas. Tá de amor novo, né, rapaz? Bom demais. O Austin tá se preparando, já brincou o São João, né? E arrumou uma namorada. 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Eu sei que tá com a namorada pra banda de lá. 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Vende-se aí uma terra de 3 hectares, cercado com a casa dentro, lá no sítio do Mendes. Eu acho que podia comprar essa terra para ir morar com a gatinha dele. Já tá pronta, né, Francisco? É, né, Austin? Já Austin disse que se der certo vai comprar essa casa. Gordinho do Fogão tá pedindo R$60 mil. 999-03-2974. Francisco Souza, sabe quem é sua namorada? Daqui a pouco Francisco vai dizer aí, vai revelar quem é a gatinha de Austin num cantinho qualquer. Aguarde. Vamos atender Bilu, que pediu ontem, não deu tempo, garota do lixão. Meu amigo Bilu, caba bom, tá aí. Vamos ouvir aqui no Sertão em Violas.

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0: Brincadeiras cativa do programa Sertão e Violas, Zezão e Ademilza, Nautílio Pinheiro, Damiana de Luiz Costa, Neném de Anunciada na Chácara, Manuel das Balinhas e Copinho Lanches, Luiz de Bedega, o Dedinha do Fogão e da Panela, abraçando o povo da Timbaúba, Mauro e Peruca, em Quinturaré, Chique Elias e Maria Emiliano, Monte Santo, Luísa na Travessa Maria Cunha, Wesley Lanches, Dedé e Nervinha, bairro São José, Valdinho, Diniz e Vitória, Monte Santo, Zé Preto na Coronel Manuel Lucas e Família, Maria do Hospital no Monte Santo, Lainha e Zé no bairro São José, Adonias do Homem Namorador, Adonias do Confeito, Jaime, Valéria e Dorinha, Neuzinha Oliveira no Monte Santo, Leandro e Mocinha no PS, Helenice e Luiz, tem galinha de capoeira da boa, hein? Ao lado da academia, galinha de capoeira tanto tratada como também já vai torrada, você é quem diz como é que vai querer. Renilson, filho do saudoso seu João Padre, Chiquinho e Nininha na Maurício Salles, cantor Silvio Braz no distrito de Santa Luzia, Edinaldo e Otaciana na Francisco Claudiano, Rita Medeiros em Serra dos Brandões, Dona Nega aqui no Monte Santo, Vandinho da Panela de Barros, Geusa na Pousada Polo Picuí, Severino Baixinho no Limeira, Janeide Brito em Pedra Lavrada, Geraldinho dos Peixes em Nova Floresta. 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Benedito Cassiano, homem namorador no Monte Santo. Carlinho da Feira, no Cenecista. Antônia Rosa e seu Sebastião, no Monte Santo. Cida do CEOP. Ângela, em Nova Floresta. Deda, no Limeira. Chico Rosa e Rosália, sítio Cágado. Messias e Zefa, Canidé e Luzia, lá nos Floras, é o homem da pasta de alho. Anselmo Motos, tá ajeitando todo tipo de moto aqui no Monte Santo. Luana e Edberto, lá nos Floras. Tatão e Nanalva, em Frei Martinho. Anderson Lira, o homem do feijão verde. Joaquim e Nininha, em Frei Martinho. Narcisa e Chicó, no Limeira. Maria Adelina, mãe do saudoso seu Zé de Doca. Betânio, do açougue Boi Bom. Ricardina, no Monte Santo. Aldo e a Zilma, em Nova Palmeira. Francisco e Neide, também em Nova Palmeira. Roberto, o homem do carvão, na rua Antônio Domingos. Rafael, da Polícia Civil. Vitória, no bairro Limeira. Antônio Algaroba, no São José. Nena da Água, agora em Picuí. Zé do Logradouro. Doca Luiz, o bonitão, lá de Frei Martinho. Jurandir e Fátima, sítio Cirurgião. Geraldo das Meninas, no Limeira. Damiana, no São José. Nina Quirino, no centro de Picuí. Chico Nolasso e Guinha, sítio Conceição. Josimar Churrasqueiro, Monte Santo. Nena, irmão de Zé do Bode, lá no PS. Vanzinho na Marmoaria Ferreira. Esses são os cadeiras cativas do programa Sertão e Violas.
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0: Ainda cadeira cativa, Marta Sueli na Praça João Pessoa, poeta Baixo Picareta, esposa Graça no Monte Santo, Sival Caminhoneiro no Monte Santo, Washington Flor namorador no Monte Santo, Deca Esmerina no sítio Quixaba, Inácio Railma, Nené Marques na Vaza Verde Família, Frangão Sabor Pernambucano do amigão Sansão, Nonô dos Teclados lá na rua Ferreira de Macedo. O homem é macineiro também, viu? Quer fazer um tamborete de qualidade, uma mesa, chama Nonô que ele faz. Capeta lá no Chico de Adalto, Paulinho Pintor Automotivo no São José, Luizinho e Leninha lá em Nova Palmeira. Estamos chegando aí, hein? Novembro a gente chega aí com o Festival de Violas. Vamos só acertar aí com o nosso prefeito Orlando, pra gente levar aí o show, né, de repente, de poemas e canções para vocês. Neném e Genildo no sítio Coruja, Aí é o Bervani, já tomou um cafezinho com tapioca lá no meu amigo Genil de Nené. Marmoaria Picuí do Vanzinho. Teixeira das Cadeiras. O homem lá na Limeira vende cadeira, vende tudo, viu? Teixeira é um homem forte. 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As cadeiras cativas do programa Sertão e Violas. Muito obrigado a todos, hein?

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5: Tá aí, olha a hora, hein? 6h43, Francis, pega aí Chico Alves cantando Carta de Amor e Saudade aí pra gente trazer daqui a pouquinho. Olha, São João do Mari Preto é amanhã, dia 27, hein? Uma realização aí da Prefeitura Municipal de Picuí, na residência de Lu e Alain, Naldinho do Acordeon, Niedson Lua e Trio Picuí. Três atrações amanhã, entrada totalmente 0800, hein? Não paga nada aí para curtir essa festança. Você é o nosso convidado especial. 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Bom demais. Programa Sertão e Violas. Diga aí, compadre Washington Flor. Bom dia, Washington.
6: Bom dia, Reginaldo. Reginaldo, quero mandar meus parabéns para o prefeito Vité, né? E foi festona lá, viu?
5: É.
6: Banda boa. Foi.
5: Primeira de luz.
6: Primeira de luz, parabéns.
5: E a namorada?
6: Quero mandar também pra minha namorada, né? Novo amor que tá na escuta, né? Quero mandar também pra Ludinha em Gilmar, em Pedra Lavrada. Pra Fabiane Cabecivaca, sua mãe, toda a galera, né?
5: Ronaldo.
6: Quero mandar também pra Antônia Rosa, que tá na escuta, seu papai. Quero mandar também pra Nevinha, pra Neide. E toda a galera, obrigado pelo espaço.
5: Silvana.
6: Quero mandar também pra Silvano. Bom dia.
5: Paz do e Silvana, né?
6: É.
5: Pra Silvana, esposa de Francisco, você dá trabalho demais.
6: É, verdade.
5: E pra toda a galera,
6: né? E pra toda a galera. E todas as gatinhas de Campo Redondo.
5: Você tá muito apaixonado,
6: e pra Caldo, né? Que tá na escuta, né?
5: Você tá muito apaixonado,
6: não,
5: tá?
6: Não, acaba a mulher querendo, né? É. Tem que entrar em frente, né?
5: E é com essa daí pra sair da casamento.
6: Vai dar casamento.
5: Eita.
6: Obrigado pelo espaço.
5: É, e ela é bonita, viu?
6: Você sabe, sabe?
5: Eu vi, rapaz.
6: Você viu?
5: É arrumada demais.
6: É arrumadinha, né?
5: É.
6: É arrumada.
5: É.
6: Obrigado pelo espaço.
5: Então vamos tocar aí Carta de Amor e Saudade, né, pra ela?
6: Vai pra essa, é pro meu grande amor.
5: Eita, rapaz. Você conhece, Chico?
6: Conheço.
5: Francisco conhece também, né?
6: Conheço, Francisco.
5: Bom, chega, Sival. Aproveita e dá seu alô. Dá um alô aí, Sival, caminhoneiro. Compadre Sival chegando. Diga, Sival. Bom dia, Sival. Alô, Sival.
2: Alô, bom dia, Reginaldo. Tudo bem?
5: Tudo, e
2: família
5: você?
2: Família está bem?
5: Tá bem.
2: Quero mandar um alô para o meu amigo Zé Nildo.
5: Zé Nilton. É, pai de Remi, né?
2: É, o pai de Remi.
5: É.
2: É. Para bichinha ali, como é? Vou fazer agora. E vizinho aqui, rapaz. Aí.
5: Zezão.
2: Mandar um amigo, meu amigo Zezão, caminhoneiro, a esposa dele, o pessoal dele.
5: Seu companheiro de estrada, né?
2: Nós somos companheiro de estrada.
5: É.
2: Um alô para Fabiana, para Silvano.
5: A Denilze.
2: É o meu povo, né?
5: É.
2: Meu povo todo, né?
5: Isso. É. Manda pros amigos também.
2: Os amigos que estiverem me ouvindo,
5: França,
2: né?
5: Barro, né?
2: É, França Barro, que é um grande amigo meu.
5: É primo, né?
2: É primo da família.
5: É.
2: Somos da família social-democrática.
5: Isso. E ainda não arrumou uma namorada ainda?
2: Quem?
5: Você.
2: Arrumei ainda não.
5: Mas ainda tá esperando, né?
2: Tô esperando. Quando eu arrumar uma que dê certo comigo, pra morar comigo, aí eu boto uma casa, né?
5: Pronto. É. Então, quem tiver solteiro aí, né,
2: só que é um negócio aprumado, um negócio que dê certo, né?
5: Uma mulher que não beba, né?
2: Ah, que não beba, que não tenha andarola.
5: Que não fume.
2: Que não fume.
5: É.
2: Pode só beber água.
5: Ixi, Maria. Rapaz, valeu, compadre Sival.
2: Valeu.
5: Obrigado aí, viu?
2: Obrigado você, Janito.
5: Tamo junto aí, meu amigo.
2: Reinaldo.
5: Carta de amor e saudade. Vai pra toda a turma que tá ouvindo a gente. Pessoal, cadeira cativa também.

aí, bom demais. Vamos trazer aí Snap Sávio, né? Ele vai cantar Casa Sem Mulher, né? Pra esse pessoal que não tem mulher, eu acho que tá mandando pra alguém especial. Vamos ouvir.

0: Tá aí, bom demais. Deixa eu dar um alô aqui, rapaz, pra um casal que escuta a gente todos os dias. Abraçando aqui a minha amiga Clailze e meu amigo Jojó. Abraçando também o papai dela, né, seu Pedro Ramos. E a mamãe, Dona Socorro, lá na Cerâmica Macedo. Esse casal de gente maravilhosa, né? Seu Pedro Ramos e também a Dona Socorro. É meu ouvinte de todos os dias. Que Deus abençoe aí essa família maravilhosa, né? Abraçar a todos lá no sítio ali, né? É, que fica a vira a Cerâmica Macedo, meu amigo Sanderley. Um abraço aí a todos vocês. O último pedido de hoje, a Maria tá pedindo aqui, ela manda um bom dia aqui para os ouvintes. Diz aí, Maria, bom dia.
1: Bom dia, Reginaldo Araújo, é sua amiga Maria do Hospital. Se der tempo e você puder, passe a canção Falando com Deus para mim curtir, que eu acho muito linda. Obrigado, meu amigo. Deus te abençoe. Bom dia.
0: Amém. Bom final de semana a todos, hein? Fica com Deus, brinque direitinho. Amanhã tem forró no Mar Preto. Vamos brincar direitinho para que possa se encontrarmos na segunda-feira, né? E ter um belíssimo final de semana. Amanhã a pedida é o Mar Preto, forrozão, realização aí da Prefeitura Municipal. E a última de hoje, Falando com Deus, vai para todo esse povão maravilhoso. Fica com Deus, bom final de semana e até segunda, se Deus quiser.

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1: 7 horas e 6 minutos.

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2: Bom dia, irmão, sexta-feira, louvado seja nosso Senhor Jesus Cristo, abraçando a todos os meus ouvintes. Prezado ouvinte, muitas bênçãos de Deus para todos. O Santo Evangelho de hoje é o de Mateus, capítulo 8, versículos do 1 ao 4.

Tendo Jesus descido do monte, numerosas multidões o seguiam. Eis que um leproso se aproximou e se ajoelhou diante dele, dizendo: Senhor, se queres, tu tens o poder de me purificar. Jesus estendeu a mão, tocou nele e disse: Eu quero, fica limpo. No mesmo instante, o homem ficou curado da lepra. Então Jesus lhe disse: Olha, não digas nada a ninguém, mas vai mostrar-te ao sacerdote e faz a oferta que Moisés ordenou para servir de testemunho para eles.

cristãos, meus amados irmãos e queridas irmãs, como vocês ouviram, este santo evangelho nos mostra a cura de um leproso realizada por Jesus. O Senhor, neste caso, vence a exclusão mais profunda, o afastamento do convívio humano, sim, porque todos os leprosos na época de Jesus tinham que estar fora da sociedade, não podia se misturar. Mais do que uma cura física, o homem precisava ser purificado. Jesus ultrapassa barreiras sociais e também religiosas. Ele se aproxima do leproso e mais ainda, toca-o. Ou seja, se era proibido viver, conviver com as pessoas, menos tocá-lo. E Jesus se aproximou e tocou. Então, este relato é mais um exemplo da facilidade com que os leprosos se aproximavam de Jesus. Eles constituíam, na época, uma verdadeira classe social marginalizada e discriminada. Com Jesus, eles adquirem o quê? Adquirem a confiança. Adquirem tanta confiança que veio em Jesus a acolhida universal, a predileção pelos abandonados, a presença da bondade de Deus entre os homens, o cumprimento da promessa de libertação dos oprimidos. É o que Jesus faz. Para que os meus ouvintes entendam, a atitude mútua de Jesus em relação aos leprosos e destes em relação ao próprio Jesus, para os discípulos, foi um sinal de credibilidade da boa nova e do messianismo de Cristo. É muito importante que vocês entendam. Então, um leproso, como nós vimos no Evangelho, aproximou-se de Jesus e prostrou-se diante dele. E o que lhe disse? Se quiseres, pode curar-me. Então, movido de misericórdia, entra aí a grandeza de Deus, a misericórdia. O Senhor Jesus o curou e libertou da impureza legal que lhe impunha a lei, deixando assim transparecer que era contra as estruturas criadas pela má interpretação da lei de Moisés. Neste episódio, querido ouvinte, ao curar aquele pobre homem, Jesus vai contra a exclusão dos leprosos do convívio da comunidade, permitindo-lhes que se aproximem dele. Sem dúvida, havia o perigo do contágio, isso é inegável, mas nem por isso essas pessoas podiam ser tratadas de maneira tão desumana. Há quem diga que, na época, alguns tinham que andar até com a sinetinha, porque se alguém ouvisse aquela sinetinha, já ia cortando volta para não se aproximar daquele homem puro, daquele leproso. Então, a lei determinava que aquele que se chegasse aos leprosos ficava impuro também. Vejam, era triste. É por isso que Jesus diz àquele homem: vê que não o digas a ninguém. Não obstante essa advertência de Nosso Senhor, aquele homem, cheio de alegria, divulga a todos o que aconteceu com ele. E por causa disso, Jesus não podia entrar publicamente nas cidades. Conservava-se fora, nos lugares despovoados, mas de toda parte vinham a ele os excluídos. Por mais que Jesus se escondesse, não faltavam os excluídos que vinham ao seu encontro. E aqui eu faço uma pergunta, prezados. E nós? Como tratamos nossos doentes?
arranjamos um tempo para levar-lhes o conforto de uma visita? Pode parecer pouco, mas é o que Jesus pede de nós. Nosso Senhor diz assim: vinde benditos de meu Pai, porque eu estava enfermo e me visitastes. Está escrito aí em São Mateus, capítulo 25, versículo 36. Vou repetir: vinde benditos de meu Pai, porque estava enfermo e me visitastes. Vamos ter um olhar todo especial para Jesus abandonado, Jesus no doente, no moribundo, no leproso, em todos aqueles que são excluídos da sociedade. Rezemos: Deus eterno, que com bondade paterna não deixais de atender às nossas necessidades, derramai a abundância da vossa bênção sobre todas as famílias e residências, e santificai os seus moradores com o dom da vossa graça, para que, cumprindo os vossos mandamentos, desincumbindo-se dos encargos do tempo presente, chegue um dia a mansão celeste para todos preparada, por Cristo nosso Senhor. Amém. Cristãos, hoje, às 19h30, com a graça de Deus, estarei ordenando sacerdote o diácono Miguel Rocha Braga Vieira. A ordenação será na capela do Seminário São João Maria Vianney. Estão todos convidados. Por hoje é só. Fique com Deus e até amanhã com mais um Bom Dia, irmãos.

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Bom dia. Sua vida pode ser uma comédia, uma aventura ou uma história de superação, de sucesso, de amor. Mas pode ser também um drama, uma tragédia ou a monotonia da não mudança. Porque todos nós temos tudo isso em nossas vidas. Todos nós temos. O que muda é como editamos, em quais experiências mantemos o foco e sobre o que falamos. Fale do drama e sua vida será um drama. Fale da aventura e a mesma vida será deliciosa. E olha, ainda que a vida lhe cause dor, não abandone o seu sorriso, pois ele é a marca da superação e o caminho para o recomeço. Lembre-se que o nosso coração pode fazer planos, mas a resposta certa vem de Deus. Procure hoje exercitar a prática da superação. Comece a superar a tristeza, a superar a dor, a dúvida, o desânimo, o medo, a fraqueza, a escuridão. Comece a exercitar, a praticar a ingratidão. Comece a exercitar a prática da superação da derrota, do tédio, do choro. Porque dificuldades existem para serem superadas. Se tudo fosse fácil, não existiria superação. E olha, superação é o domínio sobre a inércia frente a um chamado estridente da razão, ou seja, ação em ação, qual uma locomotiva recém-abastecida com o combustível insuperável de motivação indômita na ressurreição dos sentidos. Procure superar todas as dificuldades, acreditando em você. Tenha fé, tenha esperança. E nunca esqueça que nessa vida tudo passa. Nessa vida nada é para sempre.

A vida passa, nessa vida nada é para sempre. Bom dia, sexta-feira, hoje sextou. Hoje estamos no 26 de junho de 2026. Bom dia para você que está com a gente. Bom dia para você que está no rádio agora, tá de rádio ligado aí na sala, na cozinha, no alpendre, no quarto, tá no carro ouvindo a gente, tá no seu celular, né? Tá ouvindo aqui a programação Cenecista FM. Muito obrigado, viu? Muito bom dia, uma sexta-feira maravilhosa. Já estamos aí no final de semana, reta final do final de semana, né? Reta para final de semana, estamos no início do final de semana. E a gente deseja para você um final de semana maravilhoso, abençoado, final de semana, olha, de muitas conquistas e muitas coisas boas. E muito divertimento, descanso também. Tem gente que chega no final de semana, né? Vai descansar um pouquinho, né? Correu a semana toda, trabalhou a semana toda. E no final de semana, sábado, domingo, aproveita para curtir, né? Para relaxar, para descansar um pouquinho. Então, para você, tudo de bom, viu? Maravilhas. Obrigado mesmo por estar aqui com a gente e acompanhando a nossa programação nesta sexta-feira. O que aconteceu nessas últimas 24 horas, hein? As notícias mais importantes você acompanha com a gente aqui. IMET emite alerta de chuvas intensas para todo o estado da Paraíba nesse final de semana. Também você vai ter em destaque aqui, Caporã bate recorde de maior pamonha do Brasil, com mais de uma tonelada. O recorde foi homologado pelo Rank Brasil e após certificação, fatias do alimento foram distribuídas para a população em Caporã, aqui na Paraíba. E ainda, menino de 9 anos se emociona ao tocar Triângulo com João Gomes em show no interior da Paraíba. Ele disse que realizou um sonho. Cidade do interior registra mais de 100 mortes de animais por envenenamento desde abril. A Paraíba tem a terceira pior média salarial entre todos os estados do país. Também temos aqui o Jogo do Brasil altera expedientes em repartições estaduais e de João Pessoa. Na segunda-feira, o jogo vai ser às 14h, hein? Paraíba registra queda de quase 56% nos furtos de celulares durante o São João e soma mais de 70 prisões. Polícia Federal investiga abuso sexual infanto-juvenil na internet no sertão da Paraíba. E há 100 dias das eleições, pré-candidatos ao governo, pré-candidatos ao Senado. Bom, nos 26 estados e também no Distrito Federal. Você já identificou em quem vai votar, né? Bom a gente fazer logo uma avaliação, já começar a estudar, já começar a observar quem são os candidatos, né? Quais os nomes postos aí e você decidir qual é o melhor. Devemos escolher pelo melhor, tá? Veja aí o que está bom na sua vida, o que não está, né? Na sua cidade. E você vai escolher alguém que tem uma proposta boa, hein? Alguém que tenha compromisso com você, tenha compromisso com a comunidade, hein? De prometer, de falar e de realizar. E se você já votou ou pretende votar em alguém, preste atenção no que ele vai fazer, se ele vai cumprir as promessas, se ele não vai mentir muito, se ele vai cumprir com o que prometeu. Tem que observar tudo isso, né? Porque não adianta você continuar votando no candidato e ele diz que faz e não faz, né? É isso que deve fazer, né? E se o tempo não está bom, se você acha que o tempo não está bom, se a vida está difícil para você e para os seus, para quem mora aí na sua comunidade, né? Observa tudo isso. Está difícil, então rever o seu voto aí, tá? Vamos rever o voto. É importante a gente fazer isso a cada campanha, seja no município, seja no estado, seja no Brasil, né? No federal. Né? Faz isso. Não deixa. É bom a gente se envolver mesmo, né? Não votar em ninguém. Olha, eu não vou esse ano, não quero saber de política. Mas olha, se você faz isso, você está contribuindo para que a coisa fique cada vez mais pior, né? Se envolva, né? Vamos dar uma virada na situação, né? Vamos ver quem pode melhorar, né? O que você acha que está aí ruim, né? É importante a gente se envolver, sim, né? É muito importante. Nós somos responsáveis, né? pelo caminhar, né? Do nosso país,
do nosso estado, do nosso município, né? Precisamos ver quem é o melhor, né? Qual o melhor nome. Então faz isso. Hospitais de Trauma da Paraíba registram mais de 30 atendimentos por queimaduras no São João. Família denuncia a exclusão de criança autista em quadrilha junina de escola na capital João Pessoa. Princípio de rebelião é registrado no presídio de Patos, no sertão da Paraíba. Também temos aqui destaque, vamos aqui, Lula e Flávio, sombra do Master, uso irregular da inteligência artificial. O cenário eleitoral há 100 dias do primeiro turno. E ainda você vai ter aqui, fim de semana vai começar com frio e chuva pelo país. Temos aqui também zona de desastre, onde fica a área mais devastada pelo terremoto na Venezuela. Temos aqui Festival de Parintins, começa hoje com 3 noites de disputa entre bois. Japão empata com a Suécia e agora vai encarar o Brasil. Então, segunda-feira tem Brasil e Japão. Brasil e Japão, viu? Segunda-feira, 14 horas. Rabo de cavalo apertado como o de Haaland causa queda de cabelo? Esse estilo aí, né? Chamou a atenção. O Haaland, um grande jogador que hoje está disputando a Copa do Mundo, né? Está servido de inspiração. Inspiração para muitos jovens, para muitas pessoas. Após passar mal durante a apresentação de estreia da turnê, Lionel Rich, né, passa bem, viu? Teve problemas numa apresentação de um show, foi hospitalizado, mas segundo o boletim médico,

Essas e outras notícias você vai ter com detalhes aqui até meio-dia aqui. Vamos contar muita coisa até meio-dia, tá? Porque de 11 ao meio-dia você tem o Jornal Cenecista com destaque para as notícias mais importantes da região, as notícias mais importantes da Paraíba, as notícias mais importantes do Brasil. Aumente agora o volume do seu rádio. 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Estamos chegando aqui na Cenecista FM.

Olha, transforme suas derrotas em degraus, cada ponto negativo em superação, cada defeito em perfeição. Hoje ninguém chega ao sucesso senão pela dor. Vencer desafios e ter a cabeça erguida, mesmo que com o corpo junto ao chão. Faça isso, força de vontade, fé inabalável. Esses são os ingredientes para a sua vitória. Bom dia!

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1: A música És Meu Amor, de Gerry Adriani, ele expõe de forma direta a vulnerabilidade de quem enfrenta o fim de um relacionamento. Logo no início, o eu lírico expressa surpresa, busca por explicações ao cantar. Eu sei que tu vais me deixar, mas a razão quero saber. Esse questionamento revela a dificuldade de aceitar a superação, a necessidade de entender o motivo do término, algo comum em experiências amorosas. A música, adaptada por Rossini Pinto a partir de It's For You e inserida no contexto da Jovem Guarda, traz o romantismo, a melancolia típicos das baladas da época. A letra aborda o medo da solidão, como em Não sei se vou me acostumar, olhar em volta, não te ver, mostra um amor que mesmo ferido deseja o bem da pessoa amada. O trecho Eu sei que o tempo ajuda a esquecer a minha dor indica uma esperança resignada, reconhecendo que o sofrimento é temporário. O refrão Ouve bem, és o meu amor, resume a entrega, a sinceridade do sentimento, mesmo diante da despedida, reforçando o tom emotivo e honesto da canção. Gerry Adriani cantando pra gente aqui. Grande sucesso. És meu amor, 8h50, manhã, Cenecista FM.

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5: Nosso zap já está liberado para você aqui. O nosso zap é o 9912-7181. Manda pra gente aqui, tá? Manda pra gente aí a sua mensagem, mensagem de voz, mensagem de texto e participe aqui do programa. 9912-7181, tá bom? Estamos aqui à disposição. Bom, você estampa minha cara na TV. Quero ver como você vai provar que eu fiz transferência pro seu celular. Essa foi uma mensagem que Tiago Cristiano, denunciado por aplicar o golpe do amor, enviou a uma vítima de Franca, São Paulo, após ela levar o caso à Polícia Civil. De acordo com a mulher, que prefere não ser identificada, o suspeito apagou o texto logo depois, mas ela conseguiu registrar uma captura de tela da conversa. A auxiliar de laboratório de 36 anos fez a denúncia contra o namorado no dia 19 de junho. A mulher alega ter perdido R$15 mil e descobriu o histórico dele, com várias mensagens e com várias passagens pelo crime, em pelo menos 4 estados, ao pesquisar o nome dele na internet. De acordo com o delegado Davi Abimael, que investiga o caso, nenhum advogado se apresentou para defender o acusado até agora. O caso é investigado pela Polícia Civil como estelionato. A auxiliar começou o romance em abril, após conhecer o acusado em um aplicativo de relacionamentos. E ela ficou encantada com o carisma dele, inclusive com familiares dela, né? Em junho, no dia dos namorados, começou a desconfiar do companheiro depois que ele a embebedou em um bar durante uma viagem a Curitiba e tirou R$5 mil da conta bancária dela. Segundo a mulher, ele também nega a dizer o próprio sobrenome, né? Ele não quer falar o sobrenome. Ao notar uma tatuagem com o nome de um homem no corpo do namorado durante a mesma viagem, perguntou de quem era e ele respondeu que era do pai. Aí ela juntou o nome do namorado, até então a única informação a respeito dele, com o sobrenome da família tatuado no braço, e foi lá pesquisar na internet. Descobriu que ele é um estelionatário, né? A essa altura, ela tinha feito empréstimos para ele, acreditando na promessa dele de que devolveria após receber R$250 mil da venda de uma casa do pai no sul do país. E até agora, nada, né? Bom, o caso rola na justiça, né? E ele pelo menos dá uma pausa agora, né? Não vai ficar preso pelo resto da vida, mas vai ter uma pausa agora, né? Não vai poder enganar alguém ou mais alguém, né, no momento. Bom, mas é isso, desconfiar, né? Tem gente que vai para a internet, eu já falei aqui outras vezes, vai para a internet buscar um companheiro ou uma companheira, mas precisa ter cuidado. 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
1: Os trabalhadores e trabalhadoras que nasceram nos meses de julho e agosto estão habilitados para receber o pagamento do abono salarial PIS/PASEP 2026. De acordo com o que informa o governo federal, tem direito ao benefício aqueles que receberam no ano base de 2024 remuneração média de até R$ 2.766. Também compõe a lista de requisitos a necessidade de o trabalhador estar cadastrado no PIS/PASEP, Programa de Integração Social ou Programa de Formação do Patrimônio do Servidor Público, há pelo menos 5 anos. É necessário ainda ter trabalhado com carteira assinada para empregadores contribuintes por pelo menos 30 dias no ano base, além de ter os dados informados corretamente pelo empregador na relação anual de informações sociais ou no e-social. Entre as alternativas de saque está a rede Banco 24 Horas, que é gerida pela empresa Tecban. O gerente de produtos e canais de distribuição da Tecban, Rodrigo Maranini, lembra a data limite para resgatar o valor.
2: Este abono salarial é um benefício no valor de até um salário mínimo, concedido anualmente a trabalhadores da iniciativa privada e também a servidores públicos que atendam aos requisitos do programa. Neste momento, o benefício é destinado a trabalhadores que nasceram nos meses de julho e agosto, e os valores ficarão disponíveis para saque até o encerramento do calendário, que neste ano é 30 de dezembro. Então, é importante as pessoas sacarem esse valor em 2026.
1: Rodrigo Maranini também reforça a abrangência da rede.
2: O Banco 24 Horas, ele consegue, de uma forma muito rápida e prática, auxiliar o beneficiário para verificar se o crédito já está disponível na conta dele. Hoje, a rede Banco 24 Horas está presente em mais de 2.100 municípios espalhados pelo Brasil. São mais de 150 instituições conectadas em um único ponto de atendimento, o que permite ali a população realizar diversas transações, como saque, consulta, pagamentos, recarga de celular, e com muita conveniência e agilidade.
1: O valor pago é proporcional ao tempo de serviço. Ele equivale ao salário mínimo vigente dividido por 12 e multiplicado pela quantidade de meses trabalhados. Vale lembrar, o salário mínimo deste ano é de R$ 1.621. A consulta em relação ao benefício pode ser feita pelo aplicativo Carteira de Trabalho Digital, pelo portal gov.br, pela central Alô Trabalho no telefone 158 ou diretamente nas instituições financeiras responsáveis pelo pagamento. Agência Rádio Web, produção e reportagem, Diego Abrião.
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5: Por aqui são 9h05 agora. 9h05, acerte o seu relógio aí. 9h05 na manhã da Cinecista FM. Manhã bonita, né? Manhã não tá quente hoje, né? Manhã tá fria, coisa boa. Coisa boa. Gente, olha, o cantor Lionel Rich passou mal, não é? Passou mal durante a apresentação de estreia da turnê que ele está fazendo aí. O cantor precisou interromper o show, foi levado ao hospital na noite da quarta-feira passada, na Grand Casino Arena em São Paulo, nos Estados Unidos. As informações são do portal norte-americano TMZ. Segundo o site, Lionel Rich estava se apresentando quando precisou se sustentar e sentar durante a música Dancing on the Sea. Em seguida, relatou ao público que estava se sentindo tonto, estava se sentindo estranho, né? O artista deixou o palco, não retornou para concluir o espetáculo. Pouco depois, Um integrante da produção informou aos fãs presentes que o cantor não estava bem, por isso não conseguiria finalizar a apresentação. Lionel Rich tem uma apresentação marcada no Brasil para 19 de dezembro, lá no estádio do Palmeiras, em São Paulo. E até agora não há informações sobre possíveis alterações na agenda do artista. Ele não se sentiu bem, estava no meio da apresentação e sentou lá. Escolheu um local, sentou e disse que não estava bem, estava tonto e não voltou para concluir a sua apresentação. Grande artista, Lionel Rich. Você ouve aqui um dos grandes sucessos, 9 horas e 7 minutos na manhã da CNC FM.

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1: 9h11 agora, 9h11. Vamos ao Zap. Você que está com a gente aqui na manhã da Cinecista FM. Quem está no Zap, bom dia.
2: Bom dia a todos vocês aí da Cinecista, nosso amigo Jair, nosso amigo Francisco Marinaldo, a todos da Cinecista. Já estou de volta aqui na capital, graças a Deus. Obrigado a todos vocês. Sucesso sempre, viu? Um ótimo dia, gente.
1: Obrigado. É o Palito. Obrigado, Palito. Está na capital, João Pessoa. Está com a gente aqui. Um abraço, Palito. 9h12, você do Zap, bom dia.
3: E bom dia, Jair. Aqui é Josinete.
1: Oi, Josinete.
3: Quero agradecer a Deus mais um dia. Quero mandar um alôzinho para todas minhas amigas. Aqui, as meninas de Inarci, de Atangerão, Astuta, Inarci, Maria Zé Augusto, para mim, para a Ana, meu esposo Mano, e para vocês, Sonha, Francisco Souza e família, e Marinaldo Souza, e Marinaldo e família também. Pois valeu, Jair, estou aqui sempre na sintonia, viu? Obrigado, um bom dia, viu? Da Josinete.
1: Obrigado, Josinete. Marinaldo Santos volta na próxima quarta-feira já, né? Já está acabando as férias do Marinaldo. E aproveitou bastante suas férias. Quarta-feira o Marinaldo de primeiro volta aqui. São 9h12, você com a gente. Alô, bom dia.
4: Bom dia, Jair Gomes. Só Helena aqui do JK. Tô pedindo uma música da Vaqueira. Veja, oferecer a minha família. Oferecer a você, esposa. Tavares, esposa. Rodrigo, esposa. Carrinho, esposa. Dona Chiquinha, de passagem. A Nonila lá no saco cadeira. E a Ângela de Cocada.
1: Tá bom, tá certo. Ângela de Cocada tá na nossa audiência agora. 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Acerte a hora, 9h17 agora. 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
2: Por aqui são 9h24 agora, 9h24. 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Vamos ao zap aqui, queremos ouvir você nessa manhã. Alô, bom dia.
3: Oi, Jair, bom dia, tudo bem? Bom dia você. Um bom dia aí para você, para Chico Souza, todos os ouvintes que estão na sintonia dessa belíssima programações. Tudo bem? Jair, passa uma música para mim. Eu gostaria de ouvir a música com José Augusto, Minha História. Jair, essa música vai para todos os ouvintes, vai para todos os bregueiros de plantões. Quero oferecer para minha sogra Neiga, que é um ouvinte fiéis do seu programa. Quero oferecer para toda a minha família em Pedra Lavrada, Fernando e Branca, no Pedro Tomás. Ofereço para vocês, Sônia, suas filhas, Chico Souza, Silvana e Yasmin, a família, Marinaldo e família, Tavares e família, Francisco Araújo e família, Ednice e família, enfim, para todos que estão na sintonia do seu programa. Quero dizer que você está de parabéns por essa belíssima programação de segunda a sexta-feira. Um abraço da sua ouvinte Liária.
2: Obrigado, Liária. Bom dia, viu? Obrigado mesmo por acompanhar sempre aqui a Semecista FM. 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São 9h27 agora. Você do Zap, bom dia.
4: Bom dia, Jair. Bom dia. Disse, você é sexta. Gostaria de pedir uma música de Roberta Miranda para oferecer a meus filhos, que são Erivanilda, Erivanilda, a Vitória Regia, a Dedé, a Maria de Fátima, a Cida, minhas netas Maria Eduarda, Ana Beatriz e Estefe, com Matilina, com o Padre Nivaldo, a minha irmã Bernadette, minha irmã Betana, minhas tias que são Rita, Biluca e Maria, Toninha, e todos amigos e amigas de uma maneira geral. Um bom dia e um bom trabalho.
2: Obrigado, Edmilson, bom dia para você, tudo de bom. Gente, olha, o jogador Vini Júnior anunciou a nova iniciativa voltada ao combate ao racismo no Brasil. Por meio de seu instituto, o projeto irá disponibilizar assistência jurídica gratuita e apoio especializado para pessoas que sofrerem discriminação, principalmente em contextos esportivos e educacionais. O anúncio foi realizado em uma data de grande significado simbólico, destacando a importância da promoção da igualdade e do respeito. Nos últimos anos, Vinícius tem se consolidado como uma das principais referências na luta contra o racismo no futebol, após ser vítima de diversos episódios de preconceito ao longo de sua trajetória profissional. Com essa ação, o atleta busca facilitar o acesso à justiça, oferecendo suporte para que mais vítimas possam denunciar casos de racismo e defender seus direitos. É gratuito, viu? Ele montou esse escritório lá, né? E não vai cobrar nada. Quem sofrer, por exemplo, racismo, né, pode ir lá no escritório e não vai pagar nada, tá? Tudo por conta do Vini Júnior. Uma boa iniciativa do jogador. 9h29, na manhã Cenecista FM. Mais um ouvinte com a gente. Alô, bom dia.
5: Bom dia, Rádio Cenecista. Bom dia, Jair Gomes. Nessa manhã de sexta-feira, para pedir o Além da Música com Zé Vaqueiro. Lavei a roupa de cama para oferecer a minha esposa Beda e a todos os familiares deles, amigos, né, Jaroeiras de Pedra Lavrada, a Maria e Arlindo, lá na comunidade Pedra Lavrada, a todos os meus familiares e amigos de passagem, a Ipicuia, meu filho menininho, minha nora Seixa, dona Maria Raiz, Fátima do Tanque Caboclo, o de Pedreiro e esposa, e todos os meus amigos e amigas, todos do meu coração. Um abração da sua amiga dona Chiquinha, de hoje de sempre. Bom dia.
2: Obrigado, dona Chiquinha. 9h30 da manhã, Cenecista FM.

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1: Diversos consumidores já tiveram uma cobrança não reconhecida, uma dificuldade para cancelar um serviço ou aquela taxa que apareceu sem ninguém avisar. Mas afinal, quais são as empresas que mais geram reclamações dos consumidores em Minas Gerais? No Dia Mundial do Consumidor, o PROCON do Ministério Público de Minas Gerais divulgou um levantamento que mostra os principais problemas enfrentados pelos mineiros nas relações de consumo. Entre janeiro de 2025 e janeiro de 2026, a plataforma Pro Consumidor, que reúne dados dos PROCONs já integrados ao Sistema Nacional, registrou mais de 250 mil reclamações no estado. Os segmentos que mais geram reclamações são bancos, operadoras de telefonia e entidades sem fins lucrativos. A coordenadora da assessoria jurídica do PROCON MPMG, Cristiane Pedersoli, explica por que essas empresas aparecem no topo do ranking.
2: Os bancos e as telefônicas liderarem o ranking não é uma surpresa para nós que trabalhamos na defesa do consumidor. Na verdade, eles lideram há muitos anos. Infelizmente, apresentam condutas que são reiteradas. Nós percebemos uma resistência dessas grandes telefônicas e das instituições financeiras em adequar as suas condutas e melhorar os serviços prestados ao consumidor. Mesmo que a fiscalização seja atuante, temos muita punição a essas instituições, a verdade é que elas fazem uma conta e consideram, às vezes, mais vantajoso descumprir o Código de Defesa do Consumidor do que adequar as suas condutas.
1: Já entre os problemas mais relatados, o crédito consignado aparece no primeiro lugar, com mais de 44 mil registros.
2: Ele tem muitas vezes juros menores, tem uma aprovação fácil, o desconto é feito de forma automática na folha de pagamento, tem parcelas fixas, então você já consegue ter uma previsibilidade, mas na verdade ele tem inúmeros problemas e por isso ele é campeão de reclamações nos nossos rankings. Ele gera uma sensação no consumidor de que ele vai ter um dinheiro extra e na verdade ele está se endividando, então ele é uma das grandes causas do superendividamento hoje no Brasil.
1: Cristiane explica que muitos casos envolvem aposentados.
2: O grande destaque no ano de 2025, no ranking de reclamações do Proconsumidor, são essas entidades sem fins lucrativos, que em regra são associações de aposentados e pensionistas que têm aumentado cada dia no mercado e, na verdade, o que elas fazem é simular contratações que não existem. Então, as pessoas, os aposentados, não sabem que são afiliados, eles sequer manifestaram o desejo de se filiarem a essas associações e elas muitas vezes falsificam a assinatura desses aposentados e começam a cobrar semestralidades ou mensalidades nos seus contra-cheques.
1: Na lista também aparecem reclamações envolvendo os cartões de crédito, débito e cartões de lojas, principalmente por falta de transparência na hora da contratação e juros considerados abusivos. Outro problema frequente são as contas bancárias, com cobranças de tarifas que muitas vezes o consumidor não deveria pagar e dificuldades para encerrar contratos. O PROCON MPMG orienta que antes de fechar qualquer negócio, o consumidor pesquise o histórico da empresa. A transparência continua sendo a principal ferramenta para evitar prejuízos. E quando um problema acontecer, o primeiro passo é procurar a empresa. Caso não haja solução, o consumidor pode buscar o PROCON ou registrar a reclamação na plataforma consumidor.gov.br. Do Ministério Público de Minas Gerais para a Agência Rádio Web, Vinícius Araújo.
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0: juntos aqui, hein? Estamos juntos, juntos na Cenecista FM, 9 horas e 46 minutos agora, 9h46, você com a gente aqui nessa manhã. E olha, a vida passa muito rápido, né? Passa muito rápido entre compromissos, preocupações, a correria do dia a dia. Muitas vezes deixamos para depois um abraço. Ah, depois eu dou um abraço em fulano de tal, na minha mãe, no meu pai, eu vou dar um abraço, né? Deixa para depois. Uma visita, por exemplo, você deixa de visitar alguém, ah, depois eu vou visitar fulano, vou visitar alguém, vou visitar uma pessoa, e você não consegue visitar, né? Vai adiando, adia, por exemplo, uma conversa, adia, por exemplo, uma palavra de carinho, né? Um voto de felicitações a alguém querido está aniversariando e você deixa para... Não, quando eu for lá eu dou os parabéns pessoalmente. Faz uma ligação, manda uma mensagem naquele momento, tá? Importante é aquele momento, porque o tempo, olha, o tempo não espera. Tempo não espera. Então devemos valorizar quem está vivo ao seu lado, demonstrar amor enquanto pode, agradecer pela presença das pessoas que fazem parte da sua história. Aproveite cada momento em família. São os pais, são os filhos, os irmãos, os avós e os amigos que se tornam família, que compartilham nossas alegrias, dividem nossas dificuldades e nos ajudam a seguir em frente. Você sabia disso? Já prestou atenção? Que os nossos filhos, nossos pais, nossos irmãos, os nossos avós, nossos amigos, eles ajudam, nos ajudam a seguir em frente. Então não espere uma data especial para dizer eu te amo. Não espera, né? Não espere a saudade chegar para reconhecer a importância de alguém, porque o maior presente que podemos oferecer é a nossa atenção, o nosso respeito, a nossa presença. Devemos valorizar sim as pessoas que estão do nosso lado. Uma história que repercute nas redes sociais de um jovem que perdeu a irmã. Ele vivia sempre em discussão com a irmã, dizendo que odiava a irmã, mas ele perdeu a irmã. Até hoje ele não se recompôs. Acompanhe essa história aqui com a gente.
1: Aqui, ó. 3 anos hoje que eu perdi minha irmã. Uma pessoa que morava comigo, uma pessoa que eu não falava muito, uma pessoa que eu falava que odiava e tudo mais, mas no fundo ela sabia o tanto que eu amava ela, o tanto que eu amo ela. E se você tem alguém, mano, que é brigado, alguém, algum familiar, irmão, pai, mãe, mano, perdoa essa pessoa, mano. Vai atrás dessa pessoa, peça desculpa, mano. Porque se um dia ela se for e se encontrar nesse modelo que a minha irmã tá hoje, não tem mais volta, mano. Não tem mais volta. Vamos pedir desculpa, aprenda a pedir desculpa, mano. É muito ruim você ser acordado numa madrugada falando que sua irmã faleceu e você tem que ir lá no hospital, mano, e contar pros familiares que ela faleceu. É uma coisa muito estranha, muito ruim, entendeu? Hoje faz 3 anos e eu tô mal, mano. Desde o dia que ela se foi, eu tô mal, mano. Eu nunca fui aquele moleque sorridente de novo. Eu nunca fui aquele moleque que gostava de sair. Depois que minha irmã se foi, eu parei de beber, eu parei de tudo, mano. Eu não saio mais pra nada. É muito raro eu sair. Meus amigos sabem como é que é. E hoje eu me encontro aqui, ó. Faz 3 anos. Todo mês, 5, 6 vezes eu venho aqui, converso com ela. Não sei se ela tá me escutando. Eu espero que esteja, mano. Não adianta se lamentar depois. Não tem o que fazer depois que você recebe a notícia, não tem o que fazer, infelizmente. Daria tudo que eu tenho, tudo. Casa, carro, moto, tudo, pra ter ela de volta, mas infelizmente não é assim, né? É isso aí, mano. Ama quem você tem do lado, ama a pessoa da sua família, porque depois não tem mais volta. Depois você tá aqui igual eu, ó, sentado no chão do lado do túmulo dela, conversando e não tendo respostas. É isso, mano. A minha pessoa que tá do seu lado aí.
0: Esse relato está na internet, viu, gente? Está na internet. Esse jovem aí sofre há 3 anos porque perdeu sua irmã, né? Quem está ao seu lado merece ser valorizado hoje, agora, né? Porque o amor demonstrado em vida se transforma em lembranças que aquecem o coração para sempre. 9h51 agora. 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
5: Por aqui são 9h57. Chuva em João Pessoa, hein? Chuva na capital de todos os paraibanos. Né? A capital amanheceu com muita chuva, né? E o IMET está emitindo aí um alerta de chuvas intensas para todo o estado da Paraíba. Olha, vai chover. O Instituto Nacional de Meteorologia emitiu nesta sexta-feira um alerta amarelo de chuvas intensas para todas as cidades da Paraíba. O alerta foi emitido a 0 hora de hoje. Segundo o órgão, deve seguir válido até as 23h59 de sexta-feira, hoje. E o IMET recomenda às pessoas, não é? Aquelas recomendações já conhecidas, né? Cuidado com árvores, né? Cuidado com estacionar veículos próximo a torres e placas de propaganda, geralmente acontecendo nas grandes cidades, tá? Mas aí tem esse alerta, né? Para todas as cidades, né? E hoje pode chover na sua cidade, é o alerta do IMET. Outra notícia aqui na Paraíba, São João de Campina Grande tem chão de avião, Natan e outras atrações nessa sexta-feira, segue com o maior São João do mundo, Campina Grande. Em Caporã, na região metropolitana de João Pessoa, a cidade de Caporã, ela bateu o recorde da maior pamonha do Brasil. Peso total da pamonha, anote aí, 1 tonelada, 380 quilos, durante a abertura oficial dos festejos juninos do município. A pesagem oficial foi realizada às 18 horas, foi homologada pela instituição Rank Brasil, responsável pelo registro de recordes nacionais. A coordenadora e uma das idealizadoras do projeto, a nutricionista Sonali Nazário, afirmou que a produção foi planejada em pouco mais de 3 semanas, envolveu mobilização intensa da agricultura familiar, da equipe envolvida. Nossa agricultura familiar é muito forte, tem uma produção de milho exorbitante todos os anos, praticamente tem milho o ano inteiro. Então veio a ideia de fazer a maior pamonha do Brasil. A tentativa é de mais de 1 tonelada. O maior desafio do planejamento foi a falta de tempo. A ideia foi do dia 30 de maio, tivemos, portanto, 25 dias. Após a certificação, a pamonha foi servida à população como parte da programação junina, com fatias distribuídas logo após a cerimônia. O selo de certificação foi entregue para a cidade também durante a aferição do recorde. Muita gente comeu pamonha. Lá em Caporã, hein? É a maior pamonha do Brasil. Hora de notícia, 10 horas agora.

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1: A lista nacional oficial de espécies da fauna brasileira ameaçadas de extinção foi atualizada. 180 novos animais entraram para a relação. Em contrapartida, 150 espécies que deixaram de correr risco iminente de desaparecer foram retiradas da lista. De acordo com o Instituto Chico Mendes de Conservação da Biodiversidade, o ICMBio, o país conta atualmente com 790 espécies ou subespécies de aves, répteis, anfíbios e invertebrados terrestres sob diferentes graus de perigo. Ainda de acordo com a listagem, 9 animais da fauna brasileira estão formalmente declarados extintos no território nacional, sendo 6 aves, 2 anfíbios e 1 mamífero, o roedor vespucci, que habitava exclusivamente o arquipélago de Fernando de Noronha. Entre os novos integrantes da listagem, que exigem atenção urgente das autoridades ambientais, estão espécies como arara azul grande, o bugio preto e o tamanduaí. O Ministério do Meio Ambiente reforçou que a atualização desse documento, que substitui a versão de 2022, serve como guia fundamental para que cientistas e organizações civis desenhem novos planos de preservação e recuperação ambiental. Da Rádio 2, Milena Abreu.
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4: O governador Lucas Ribeiro usou as redes sociais para anunciar já na manhã de hoje a convocação de 1.829 aprovados em concursos públicos para reforçar os quadros da segurança pública, da saúde, da educação na Paraíba. De acordo com o governador, serão convocados aí 491 futuros soldados da Polícia Militar e do Corpo de Bombeiros, 162 profissionais para atuar na rede hospitalar estadual e 1.176 profissionais da educação. Desse total, 426 serão convocados imediatamente e outros 750 terão a convocação realizada em novembro. Ele está usando as redes sociais, né? E você vai ouvir o governador logo mais no jornal Cinecista, tá? Nós falamos agora há pouco da perda, né? Alguém perdeu um familiar e sentiu bastante, né? Agora, há um caso que chama a atenção e também está na rede social. É de um filho que decidiu acabar com a vida da mãe, né? Um rapaz de 22 anos, ele foi preso em Mairiporã, lá na Grande São Paulo, suspeito de matar ou tentar matar a própria mãe por envenenamento. Foi tentativa, né? Vamos colocar aqui a tentativa. De acordo com a investigação, Nicolas teria planejado o crime com a ajuda da namorada, com o objetivo de ficar com os bens da vítima. A mulher, identificada como Aparecida dos Santos, começou a apresentar mal-estar recorrente com náuseas, tonturas, vômitos. A situação levantou suspeitas da família depois que uma tia do jovem encontrou mensagens trocadas entre ele e a namorada. O conteúdo dessa conversa indicava que os dois discutiam formas de acelerar a morte da vítima. Nas conversas analisadas pela polícia, a jovem cobrava atitudes mais rápidas do namorado, pressionava o namorado, sugeria alternativas caso o envenenamento não desse resultado. O rapaz também teria enviado imagens de substâncias usadas nas tentativas contra a mãe. Segundo os investigadores, a relação entre Nicolas e a Aparecida ficou abalada após a mãe demonstrar reprovação ao namoro. E a partir daí os conflitos familiares teriam se intensificado. Nicolas foi preso em flagrante. O caso permanece sob investigação. O mais triste é quando ela fala: tudo que eu tenho era ele. Caso que chamou atenção nas redes, tem chamado atenção, vários comentários aqui, né? Enquanto uns choram, enquanto uns sofrem com a perda da mãe, de um irmão, de um familiar, há esse caso aqui de um jovem com a namorada tentando matar, ele tentando matar a sua mãe. São 10h06.
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4: Vamos ouvir você aqui no Zap nessa manhã. Quem está com a gente aqui? Alô, bom dia.
6: Bom dia, Jair. Aqui é Marinada. Sítio Boa Fé. Quero oferecer meu esposo Nino, meus 5 filhos, a minha nora, a minha neta e meu neto. Eu ofereço meu pai em Baraúna, minha cunhada Sione, esposa, Marileide, esposa na Val Palmeira, Vitória, esposa e família Boa Fé, Mari e Damião Bola, Damião e família, e ofereço a Natália e família, esposa, e ofereço a Kumaninita e esposo e família, e ofereço a Lindacê, esposa e família na Baraúna, e ofereço a você e a Santo da Cinti Picuí. Jair, bota oração pela família, para Marinada e famílias, e todos da Rádio Cinti Picuí. São para vocês sonhos, Jair.
4: Obrigado, Marinada, obrigado, viu? Bom dia para você e para a família. 10h07 que está com a gente. Alô, bom dia.
7: Jair, eu gostaria da música de Roberto Carlos, Amor Perfeito, para oferecer a Gino e Heloísa e todos nós. Amém. Em nome de Jesus, glória a Deus. Eu vou oferecer também a Lúcia de Veneranda, a Julieta, a Ido e a esposa, a Guifane de esposa e família, e todos que curtem Cinecista de Picuí, todos vocês junto com todos os familiares. Tchau.
4: Obrigado.
7: Tenha um bom final de semana.
4: Obrigado,
7: amigo.
4: Viu, você
7: todos
4: também.
7: Todos vocês aí da rádio. Tchau.
4: Felicidades, viu, para você e para a família. Quem está com a gente? Alô, bom dia.
8: Bom dia, Jair Gomes. Bom dia a todos os ouvintes da Rádio Cinecista de Picuí. É a Adriana Galdino de César Brandões. Quero ouvir todas as músicas do seu programa. Quero oferecer para Jair, Maria Isabel, minhas duas filhas, minha mãe Maria, meu pai Zouza, para a comadre Irene, com o padre Antônio em Picuí, a Goreta, a Brauzinho, ao Chico Guedes aqui na oficina do Guedes e a todos que estão por lá na escuta do seu programa e a todos daqui de Serra dos Brandões e a todos que fazem parte da nossa amizade, e a todos vocês da rádio, e fica com Deus, então bom dia.
4: Obrigado, obrigado, viu, Adriana, obrigado pela participação. Queremos ouvir coisa boa, as ofertas do Armazém Paraíba. Bom dia, Kiko, boa sexta-feira, Kiko.
9: Bom dia, meu querido Jair, bom dia, que audiência maravilhosa, Deus abençoe a todos. E aí me conte, em Picuí está chovendo, porque aqui em Campina Grande chove desde a madrugada.
4: Ah, por aqui ainda não, viu, Kiko? Não está chovendo por aqui.
9: Aqui chove bastante.
4: Chove bastante.
9: Graças a Papai do Céu. É sim. 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
9: 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Então corre, aproveita as promoções, um ótimo feriado a todos e, claro, um bom jogo do Brasil. Você arrisca algum placar, Jair? Eu acho que vai ser 3-2 Brasil.
4: É, 2-0 eu acho, Brasil.
9: Então, show de bola. Todo mundo junto com o Brasil. Jair, um abraço pra você, um ótimo final de semana, viu?
4: Obrigado, Kiko. Pra você também, meu amigo. Até segunda-feira. Felicidades, hein? Aqui são 10h11 agora, 10h11 na manhã da Cenecista FM. José Augusto, dá um recado pra gente agora. É amanhã da Cenecista FM, é você com a gente.

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2: Ontem, por volta do meu dia, um helicóptero da Polícia Militar sobrevoou, não só aqui a região de Picuí, mas sobrevoou a região de Nova Floresta, sobrevoou a região de Coité, e muita gente querendo saber o que estava acontecendo, se era uma operação da Polícia Militar, o que acontecia, né? E ontem à tarde, né, eu vi essa pergunta, né, várias vezes, por várias pessoas. Ah, o que que aconteceu? Qual é o motivo do sobrevoo desse helicóptero da Polícia Militar e das viaturas? Várias viaturas circularam pela cidade, né, naquele momento do sobrevoo do helicóptero. Nós temos uma resposta, hein? Nós dissemos que vamos buscar informação. Nós temos uma resposta. Daqui a pouco, no Jornal Cinecista, você vai ouvir essa resposta aqui, tá bom? Fique atento, o nosso jornal, que acontece daqui a pouco, na Cinecista FM. São 10 horas e 28 minutos agora. Gente, um médico brasileiro viralizou depois de escrever algo inusitado em uma receita e o Brasil inteiro parou para ler. Está nas redes sociais. Além das orientações clínicas, ele incluiu frases como: vá à igreja, cuide-se, faça exercícios. Ele colocou na receita lá. O que parece simples, atente você, o que parece simples esconde uma verdade que a medicina moderna está redescobrindo, que são hábitos de vida que causam impacto mais do que qualquer remédio. Hábitos de vida, né, são melhores do que qualquer remédio. Pessoas com vínculos sociais fortes, pratica exercício regular, tem senso de propósitos, vive em média 7 anos a mais do que as que não cultivam esses hábitos. Eu falei um dia desse aqui sobre hábitos, não é? Hábitos. De você ter hora para dormir, de você comer alimentos saudáveis. A ciência chama isso de medicina do estilo de vida. E cada vez mais evidências mostram que movimento, comunidade e bem-estar emocional são tão poderosos quanto tratamentos farmacológicos. O médico não fugiu da medicina. Ele praticou a medicina de verdade. Acerte a hora com a gente. São 10h30.

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1: Sexta-feira, 26 de junho de 2026. Este é o Giro de Notícias. Eu sou Norberto Notari e você acompanha os destaques do momento. Grupos de resgate permanecem trabalhando com o objetivo de socorrer vítimas dos terremotos que atingiram a Venezuela na noite da última quarta. Até o momento, mais de 230 mortes foram confirmadas pelo governo local, além de milhares de feridos e desaparecidos. Os tremores foram de magnitude 7.2 e 7.5, os maiores do país nos últimos 100 anos. O ex-banqueiro Daniel Vorcaro passou a primeira noite na Papudinha após o Supremo Tribunal Federal determinar sua transferência. Ele deve continuar preso no local enquanto sua defesa avalia a possibilidade de um novo acordo de cooperação. Fundador do Banco Master, teve duas propostas de delação premiada rejeitadas. O advogado Rodrigo Pantaleão foi encontrado morto nesta quinta em Florianópolis após vizinhos reclamarem de um forte odor vindo do apartamento dele. O advogado ficou conhecido depois de concordar com as alegações do Ministério Público para a manutenção da prisão de um cliente que defendia. A juíza não concordou e declarou o réu indefeso. A Polícia Civil de Santa Catarina investiga a morte do jurista. O vereador de São Paulo, Senival Moura, do PT, que foi preso ontem, teria sido condenado à morte pelo primeiro comando da capital, mas acabou perdoado em razão de sua influência política. A conclusão é da Polícia Civil e do Ministério Público de São Paulo. Ele é investigado por suposto esquema de lavagem de dinheiro por meio de uma empresa de ônibus. O Japão terminou empatado com a Suécia por 1-1 e será o adversário do Brasil na próxima fase da Copa do Mundo. A Holanda bateu a Tunísia por 3-1 e terminou em primeiro lugar no Grupo F. Mais cedo, a Austrália garantiu vaga após ficar no empate sem gols com o Paraguai. E a Turquia bateu os Estados Unidos por 3-2. O Equador surpreendeu ao vencer a Alemanha por 2-1 de virada. E no mesmo grupo, a Costa do Marfim avançou para os playoffs após vencer Curaçao por 2-0. O Giro de Notícias é uma produção da Agência Rádio Web. Produção e apresentação, Norberto Notari. Trabalhos técnicos, Mário Melo.
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0: Tenha um bom dia e um bom trabalho.
1: Obrigado, Vitória. Um abraço para você e para a família, tá? Um bom final de semana. Quem está com a gente? Alô, bom dia.
2: Bom dia, Jair.
1: Bom dia.
2: Eu quero ouvir uma música aí com Flávio Leandro, Chuva de Honestidade, para oferecer a todos que estão curtindo a Cenecista, para meus familiares na Vazia Verde, Mauro e Peruque no Quituraré, para meu pai Arnaldo, que está lá no sítio Malhada de Areia, né? E a toda a turma lá da Malhada de Areia, que com certeza estão ouvindo o programa. Para minha amiga Geusa, né? Na Pousada Polo. Para minha grande amiga Preta, que com certeza está curtindo e dançando forrozinho, né? Emendando São João e São Pedro. Para minha prima no JK, né? Que lembrou de mim, que maravilha. E para todos que estão curtindo. Para meu esposo Cocada, minha filha Eliângela. Para Rian, meu genro, e meu netinho Pedro Lucas, e para Slane lá no Cenecista. Bom dia, fica
1: Bom
2: com
1: dia.
2: Deus.
1: Obrigado, Ângela. Obrigado, viu? Bom dia para você. 10h41, você com a gente. Alô?
3: Bom dia, Jair Gomes.
1: Bom
3: Aqui é a
1: dia.
3: Sinina do bairro Cenecista.
1: Como vai? Tudo
3: Hoje
1: bem?
3: eu venho a programação para pedir um forrozinho com Mastruz com Leite na praia, para oferecer a meu esposo Nivaldo, as minhas três filhas, meus dois genros, Iva e Fábio, em Nova Palmeira, a minha mãe Zefinha, a compadre Edmilson, a Régia, a Dedé e sua filhinha Maria Frei Martim, a minha prima Lídia e família no sítio Damião, Cláudia e Damião aqui no Cenecista e família, a Clécia no Barro São José, a Maria no PS, a Valdeci e família no sítio Batentes, a Maricô e família no sítio Pedreiras, a comadre Otaciana, a compadre Edinaldo, a comadre Luzinete, a Nilvan, a minha amiga Luísa no Pedro Salustino, ofereço também à tia Vitória e a todos vocês, por ser um ótimo locutor. Tenham um bom dia e um bom trabalho.
1: Obrigado, viu? Obrigadão. Bom dia. 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Você do Zap com a gente, bom dia. Oi,
4: bom
1: tudo bem?
4: dia, Jair,
1: Bom
4: aqui
1: dia.
4: é Mendes Brandões. Eu quero ouvir uma música de Amazon, presente de aniversário, para oferecer a meu filho que vai fazer aniversário amanhã. E desejo toda a felicidade do mundo para meu filho. Para todos vocês aí de Picuí, aqui de Serra dos Grandões, a meus filhos, minhas noras, meus netos. Bota aí presente de aniversário com a Amazon. Estou aqui de radinho ligado, escutando, viu?
1: Tá tudo certo, obrigado, dona Rita. Obrigado pela participação aqui, tá bem? 10h44. Quem está no zap com a gente, tudo bem? Bom dia.
5: Jair, eu fui a uma consulta com a reumatologista também, né? Esse
1: Sim.
5: áudio é só para nós, né? Para você expor aí, não, certo?
1: Tá, então, tudo bem. A gente vai ouvir esse áudio por aí, né? Tá bom, obrigado, viu? Eu escuto daqui a pouco aqui, tá bem? Obrigado, são 10h44. Quem está com a gente? Alô, tudo bem? Bom dia.
6: Jair, como aqui é Fabiana, mais uma vez
1: Oi,
6: aqui
1: Fabiana.
6: no centro trabalhando. Estou botando um áudio para pedir uma música de. Eu quero uma música de Pablo. A Mara está lá fora, estou indo embora. Para oferecer meu pai Sival, minha mãe Damiana. Vai para minha irmã Denise e meu cunhado Dida. Vai para Dona Maria do seu bar lá no Monção, especialmente para ela. Vai também para minha grande amiga Lúcia de Dedé. Vai também para meu grande amor Chico, que está no trabalho, vai especialmente para ele. E vai também aqui para Valesca Reis, os três filhos dela e Patrícia, que trabalha junto comigo.
1: Tá
6: E para todos vocês aí da rádio que estão nota também, toca minha música.
1: certo, Fabiana, obrigado, viu? Você que está na nossa audiência, você que está nos ouvindo agora, já ouviu falar na banda Unha Pintada? Francisco conhece a Unha Pintada, não? Conhece a Unha Pintada, né? Unha Pintada é uma banda de forró, né? E olha um momento inusitado durante

O show de Aldiran, vocalista da banda Unha Pintada. Banda Unha Pintada estava tocando lá no São João de Euclides da Cunha. E aí um momento chamou a atenção do público e acabou viralizando nas redes sociais. Durante a apresentação, o que aconteceu? O cantor Aldiran, ele comentou, na apresentação dele, ele comentou com o público, dividiu com o público, compartilhou que uma fã teria feito um gesto com o dedo em sua direção ao longo do show. Em seguida, o artista reagiu de forma bem-humorada, interagindo com a situação diante da plateia, o que gerou risos, comentários entre os presentes. O episódio rapidamente repercutiu entre os fãs e internautas que acompanhavam a transmissão ao vivo, dividindo opiniões sobre a atitude do cantor e da fã. A fã levantou o dedo para o cantor Aldiran, né? E o Aldiran devolveu para ela. Apesar da repercussão, a apresentação seguiu normalmente, com o público cantando os sucessos da banda até o fim do show.

0: quer ser condenado. Ele já pensa outra coisa, né? E quando alguém dá o dedo para outra pessoa, geralmente está se referindo a um gesto de levantar apenas o dedo médio da mão. Em muitas culturas, incluindo aqui a brasileira, esse gesto é considerado ofensivo. Pode expressar raiva, desprezo, provocação ou falta de respeito. Alguém levanta o dedo para você aí, ó. Costuma dar o dedo, né? Foi o que aconteceu lá na apresentação da banda Unha Pintada, né? Uma fã da banda estava lá na frente do palco e levantava o dedo para o cantor, assim, o dedo médio, né? E ele respondeu, bem humorado também, olha, aqui para você e tal. E assim o público presenciou e gravou, né, esse momento lá na apresentação da banda. São 10h48 aqui, manhã, Cinecista FM.
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5: 10 horas e 55 aqui, vamos ao zap e voltar ao zap. Ouvir você no finalzinho aqui do programa. Vamos ver aqui quem está na nossa audiência, quem está com a gente aqui às 10h55. Mas antes, deixa eu passar aqui uma informação. Tem aqui uma informação relevante nesta manhã. Fim de semana vai começar com frio, chuva pelo país, é o que diz a previsão do tempo. O último fim de semana de junho deve começar com frio intenso no sul do Brasil. Chuva em áreas do sudeste, risco de temporais em vários estados do nordeste. A partir de hoje, a massa de ar polar, que derrubou as temperaturas nos últimos dias, ainda mantém as madrugadas geladas e favorece a formação de geada mas deve perder força gradualmente ao longo deste sábado. Significa que o frio vai desaparecer de uma hora para outra. As temperaturas devem continuar baixas, principalmente no Rio Grande do Sul, Santa Catarina, no Paraná e no sul de Mato Grosso do Sul. Segundo os meteorologistas, a tendência, no entanto, é de elevação lenta das máximas durante o fim de semana, durante as tardes um pouco menos frias depois de vários dias de marcas muito baixas, tá? Então vai ter um final de semana aí de frio, né? Vamos ter um final de semana de frio em muitas regiões do país. Quem está no zap com a gente? Alô?
6: Jair, bom dia.
5: Bom dia.
6: Está bastante nublado aqui no loteamento Flora, graças a Deus, né? Parece que vai vir uma chuvinha para nós. Vai vir,
5: tem
6: se Deus
5: previsão,
6: quiser.
5: Tem previsão para hoje.
6: Jair, você falando aí sobre exercício físico, sobre a igreja, né?
5: Sim.
6: E é muito interessante, né, a gente escutar o rádio, porque você falando isso aí, eu lembrei de mim, né? Eu fui para uma consulta com um ortopedista em Queimadas.
5: Sim.
6: Faz um mês, mais ou menos. Eu tô com uns incômodos, né, na coluna, e então procurei o ortopedista. E quando eu cheguei lá, que entrei no consultório, ele perguntou, né, o que tá fazendo lá, tal e tal. Aí eu falei, né, que tava sentindo uns incômodos na coluna, tal, que eu era atleta, que praticava corrida, fazia musculação. Aí ele falou assim, ele disse, e a senhora tá fazendo o que aqui? Eu disse, doutor, o que eu tô fazendo aqui é que eu vim me consultar, né? Que eu tô com esses probleminhas na coluna e vim me consultar, né? Porque é merecedor, né? Pra um atleta. Aí ele disse, pois... Aí quando eu falei que era maratonista, né? Que já tinha corrido várias meia maratona, maratona e tal. Aí ele disse, senhora, eu tô morto de vergonha, morto. Porque eu com essa idade, a senhora com 58 anos... tem esse histórico de vida, de esporte. Então, o remédio da senhora já está escrito. Não precisa mais a senhora se consultar, eu passar medicamento, tal. Então, o que a senhora vai fazer é uma tomografia para saber o que está acontecendo. Mas medicamento já está escrito na receita. Exercício físico.
5: Tá
6: Ai, Jair, eu fiquei tão feliz, sabe? Tão feliz assim, porque às vezes você está precisando de uma palavra, sabe? Porque eu venho parada, né, alguns dias aí, devido a esse incômodo, mas o exercício físico é tão eficaz, é tão abençoado, que eu mesmo parada, eu dou uns trotezinhos e eu sinto melhor, entendeu?
5: Sim.
6: Então o exercício físico, ele cura a alma, ele cura
5: verdade.
6: Dores, né? Ele é um remédio natural, sabe? Se todo mundo soubesse, nunca, assim, não é eu querendo desfazer das farmácias, né? Assim, da droga em si, né? Procurava o exercício físico, entendeu? Então, tenha um bom dia, que Jesus abençoe todos nós, né?
5: É.
6: E que venha chuva pra gente, com certeza.
5: Isso.
6: Tá certo?
5: Tá certo.
6: E um abraço grande, um cheiro no coração, tá
5: obrigado,
6: certo?
5: Obrigado, viu? Obrigado, Leninha, obrigado. Sua fala é importante pra gente aqui, tá? Porque eu tenho comentado sempre aqui, se você vai pra um médico, ele receita, né? Faz apresenta uma receita pra você, mas ele fala também assim, olha, pratica algum tipo de exercício físico, né? Mexe com o corpo, né? Bebe muita água, conversa mais com as pessoas, né? Tem uma vida social mais ativa. Essa é a medicina de verdade que os verdadeiros médicos estão praticando, né? A medicina de verdade. Quando ele fala assim, procure ter hábitos de vida, e isso impacta mais do que qualquer remédio, né? Quando você tem hábitos, né? Por exemplo, praticar exercícios, tomar bastante água, se socializar, ele está realmente praticando a medicina de verdade, né? Então muitos fazem isso, porque como você disse, às vezes um exercício, uma atividade física resolve muito mais do que qualquer remédio, tá? Então observa isso aí na sua vida. Tem mais alguém, Francisco Souza? Tem alguém no zap aqui, tudo bem? Oi, bom dia.
7: Bom dia, Jair. Aqui é a Graciane.
5: Oi, Graciane.
7: Coruja.
5: Tudo
7: Jair,
5: bom?
7: De vez em quando passa uma chuvinha aqui, nós. Graças a Deus. Creminha gostosa. Vou cair a próxima pra mim.
5: Tá, que coisa boa.
7: Pode ser qualquer uma, viu?
5: Tá joia.
7: Vocês aí da rádio e toda a minha família.
5: Tá joia. Obrigado, viu? Obrigado. A Rosinete está parabenizando o amigo Francisco Araújo. Hoje está de aniversário, Francisco. Parabéns, muita saúde, Francisco Araújo, que Deus abençoe, viu? Muita paz, muitas felicidades, tá? Deixa eu abraçar também um ouvinte aqui que me manda mensagem, Marisete está ligada aqui com a gente, está na nossa audiência, um grande abraço, viu? Bom dia para todos, não é? Que mandaram mensagens para a gente aqui, mandaram mensagem de texto e acompanham aqui a programação Rádio Cenecista FM. Pablo, dá o recado para a gente agora? Vamos cantar com Pablo às 10 horas e 59 minutos na manhã da Cenecista FM.

É isso, gente. Final de programa. Queremos agradecer a você pelo carinho, agradecer a você pela atenção. Muito obrigado. Que Deus abençoe a todos. Um final de semana maravilhoso. Final de semana seja um final de semana abençoado. Viva com os amigos. Aproveita com a família. Olha, curta o final de semana. Como eu já falei aqui no programa, né? A vida tá curta, hein? O tempo não perdoa, não. O tempo não espera, né? Ah, vou deixar para me divertir próximo final de semana. Nesse não dá. Não faz isso, não. Aproveita agora, né? Faz qualquer coisa aí. E olha, viva os momentos presentes agora. Viva hoje. Obrigado, Francis Souza, na mesa de som comigo hoje. Aqui, Jair Gomes, na apresentação. Vanessa Souza, na redação do programa. Obrigado, obrigado. Na próxima, na sequência, tem o Jornal Cenecista. A próxima atração aqui, tá? As notícias mais importantes do dia. Você acompanha com a gente agora. Permaneça na Cenecista FM. Finalzinho do programa, chegue mais perto do rádio aí, porque temos algo muito importante para falar para você aqui. Olha, a estrada pode ser longa, mas cada etapa é uma vitória em sua jornada pessoal. Cada passo que você dá em direção aos seus objetivos te deixa mais perto do sucesso. Problemas não são obstáculos, mas oportunidades ímpares de superação, de evolução. Em qualquer cenário, acredite, a tempestade vai passar e tudo vai ficar bem. Não desista, não perca a esperança. Deus vai agir. Deus está do seu lado. Ele vai te ajudar.

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0: Olá, bom dia. As notícias mais importantes do dia você tem a partir de agora no Jornal Cenecista. Aqui você tem as notícias da região, as notícias do estado, as notícias do Brasil e do mundo. O que aconteceu nas últimas 24 horas é destaque agora. Zona de desastre, onde fica a área mais devastada pelo terremoto na Venezuela. Festival de Parintins começa hoje com 3 noites de disputa entre bois. Japão empata com a Suécia e agora vai encarar o Brasil. Japão é adversário do Brasil para o jogo de segunda-feira. E o jogo é o mata-mata. Quem perder já volta para casa. E ainda você vai ter aqui em destaque no jornal, Emicida compara Racionais a Pelé, fala do último álbum e da vida pessoal. E ainda, comissário da Gol grava vídeo após terremoto atingir hotel em Caracas. Esposa de jogador morre em terremoto. Em destaque também aqui no jornal Cenecista, Lucas Ribeiro anuncia a convocação de 829 aprovados em concursos na Paraíba. 1.829 aprovados. Também em destaque, viúva de tenente da PM alerta sobre riscos das apostas online. João Pessoa amanhece sob chuvas com alerta amarelo do IMET. O IMET, inclusive, emite um alerta para todas as cidades da Paraíba. Pode chover nesta sexta-feira. Alex Escobar, repórter da TV Globo, deixa a cobertura da Copa após pico de pressão. Ele trabalhava e a pressão alterou bastante. O STF determina a transferência de Daniel Vorcaro para o 19º BPM. Essas e outras notícias você vai ter com detalhes no Jornal Cenecista, que está começando agora.
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2: O avanço de uma nova frente fria vai mudar o tempo em parte do país neste fim de semana. Enquanto o sul entra em alerta para temporais, grande parte do Brasil volta a registrar tempo firme, calor e baixa umidade do ar. A principal mudança acontece na região sul, com a formação de uma frente fria que deve provocar instabilidades entre sexta-feira e domingo. Os detalhes são de Maria Clara Sasaki, especialista em meteorologia da Tempo OK.
3: Tem potencial para chuvas de moderada a forte intensidade, principalmente no noroeste do Rio Grande do Sul, oeste de Santa Catarina, oeste do Paraná e sul de Mato Grosso do Sul. Mas essas instabilidades podem atingir também outras áreas destes estados. É uma chuva que vem acompanhada por rajadas de vento, trovoadas, não se descarta também queda de granizo e pode atingir áreas produtoras, áreas com culturas de inverno.
2: Já na campanha gaúcha e nas áreas de fronteira do Rio Grande do Sul com Uruguai e Argentina, a chuva perde força. Nessas regiões, a previsão indica chance de geada fraca entre a madrugada de sexta e a de sábado. No restante do Centro-Oeste, em Minas Gerais, Tocantins, sul do Pará, sul do Amazonas, Rondônia, Acre e em grande parte do Nordeste, o tempo volta a ficar mais estável depois das chuvas registradas nos últimos dias.
3: São regiões que terão um final de semana marcado pelo predomínio do tempo mais firme, temperaturas elevadas e vale inclusive o alerta para o risco de queimadas, principalmente pensando ali na região produtora do Mato Piba, né, que pega o oeste da Bahia, sul do Maranhão, sul do Piauí e o estado do Tocantins. São áreas que podem ter temperaturas passando facilmente ali dos 35, 36 graus durante o final de semana, ar muito seco, solo muito seco, então o risco de queimadas é elevado.
2: No litoral do Nordeste, a circulação de ventos vindos do oceano mantém condições para pancadas isoladas de chuva, mas intercaladas com períodos de sol. As temperaturas devem chegar aos 30 graus. Já na região norte, a chuva fica concentrada no Amapá, em Roraima e no norte do Amazonas e do Pará. A combinação de calor e umidade favorece pancadas de chuvas que podem ser fortes em alguns momentos, com máximas entre 31 e 32 graus. Agência Rádio Web, produção e reportagem, Cassie Balog.
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0: Ainda com relação à previsão aqui para Paraíba, dizer que a capital paraibana amanheceu sob chuvas hoje, com alerta amarelo emitido pelo Instituto Nacional de Meteorologia para o litoral da Paraíba e para todas as cidades do estado. A previsão da Agência Executiva de Gestão das Águas da Paraíba aponta que as condições de tempo permanecem favoráveis à ocorrência de chuvas sobre o setor leste do estado, principalmente sobre a faixa litorânea e nas regiões do Brejo e do Agreste. O alerta amarelo classifica a situação de perigo potencial com chuvas que podem chegar entre 20 e 30 milímetros por hora, ventos de até 60 quilômetros por hora. O risco de corte de energia elétrica, queda de árvores durante o período é considerado baixo, mas o IMET recomenda evitar o uso de aparelhos eletrônicos ligados à tomada. Até dia 25, João Pessoa já havia acumulado 90 milímetros de chuva em junho, equivalente a 55% da média normal para o mês, que é de 165 milímetros. O volume reforça o caráter chuvoso típico desse período do ano para a capital paraibana. E dizer que as fortes chuvas que caíram na manhã dessa sexta-feira lá em João Pessoa provocaram o desabamento de parte do muro do cemitério do Cristo Redentor. Com o rompimento da estrutura, algumas sepulturas foram atingidas e uma ossada humana ficou exposta, chamando a atenção dos moradores e de pessoas que passavam pelo local. Imagens registradas após o incidente mostram a área destruída e os danos causados pela força da chuva. Ainda não há informações sobre feridos, mas equipes da prefeitura e dos órgãos responsáveis foram acionadas para avaliar a situação e realizar os procedimentos necessários para isolar a água. Foi muita chuva hoje na capital João Pessoa e um muro caiu de um cemitério e a ossada, né, foi observada exposta lá, né? 11 horas e 18 minutos aqui. Um rapaz de 22 anos foi preso em Mairiporã, Grande São Paulo, suspeito de tentar matar a própria mãe por envenenamento. De acordo com a investigação, Nicolas teria planejado o crime com a ajuda da namorada, com o objetivo de ficar com os bens da vítima. A mulher, identificada como Aparecida dos Santos, começou a apresentar mal-estar recorrente, com náuseas, com tonturas, com vômitos. A situação levantou suspeitas na família depois que uma tia do jovem encontrou mensagens trocadas entre ele e a namorada. O conteúdo indicava que os dois discutiam formas de acelerar a morte da vítima. Nas conversas analisadas pela polícia, a jovem cobrava atitudes mais rápidas do namorado, sugeria alternativas caso o envenenamento não desse resultado. O rapaz também teria enviado imagens de substâncias usadas nas tentativas contra a mãe. Segundo os investigadores, a relação entre Nicolas e a Aparecida ficou abalada após a mãe demonstrar reprovação ao namoro. A partir daí, os conflitos familiares teriam se intensificado. Nicolas foi preso em flagrante, o caso permanece sob investigação. O mais triste, não é, da história é que esse jovem, esse rapaz aí de 22 anos, não é, começou a ouvir a namorada, o inimigo, né, que entrou na família, a namorada dele, né? Esse é o verdadeiro inimigo que está na casa lá, né? Que a namorada queria que ele matasse a mãe para ficar com os bens da sogra, entre aspas, né? E ela ficou com raiva porque a mãe disse: olha, esse namoro não dá certo, não dá certo para você, meu filho, não dá certo. Mas ele preferiu ouvir a namorada, né? Ele preferiu dar atenção ao inimigo, porque ela não é amiga da família, né? E depois que a mãe fosse embora, será que ela iria ficar com ele? Ela provavelmente ia também dar um fim nele, né? Esse é o verdadeiro inimigo. Então preste atenção com quem você se relaciona. Se alguém chegar para você e pedir para você atentar contra um familiar, não dá ouvidos, viu? Você tá diante de um inimigo. Está diante de uma pessoa que não gosta de você também, que não quer o seu bem. Então preste atenção, tá? Quem você dá ouvidos, dá ombros, né? Porque às vezes você oferece teu ombro aí, né, para alguém e no final das contas essa pessoa vai te trair, né? Vai querer o seu mal. Quando alguém chega, entra na sua vida aí, quando alguém entra na sua vida e pede para você ficar contra a sua mãe, ficar contra o seu pai, ficar contra seu irmão ou alguém da família aí, essa pessoa não merece estar com você. Mas não merece, tenha certeza disso, tá? Porque mais cedo ou mais tarde ela vai te trair, ela vai querer o seu mal também. Então não dá ouvidos, e seja com a família ou qualquer pessoa, sabe? Eu acho que a gente tem que ter a consciência de que quando desejamos o mal para alguém, quando queremos o mal de alguém, né, acabamos recebendo mal também. Então procura fazer o bem para as pessoas, né? Se você não puder fazer, então fica quieto aí, fica quieto. Quase 40 mil pessoas estão desaparecidas na Venezuela após os terremotos que abalaram o país na noite de quarta-feira agora passada. As informações constam em uma plataforma criada pelos próprios venezuelanos de maneira voluntária para apoiar as buscas. No desaparecido terremoto Venezuela, pessoas podem registrar familiares desaparecidos por meio de um formulário com dados como nome, idade, última localização em que foi visto, descrição física e foto. Ao todo, o desaparecido terremoto Venezuela recebeu 43.308 registros de desaparecidos. Deste número, 39.989 seguem sem contato e outras 3.319 foram localizadas. O governo venezuelano até agora não divulgou um balanço oficial do número de pessoas desaparecidas no país. Além disso, o site oferece um campo para venezuelanos que divulgaram um desaparecimento serem contatados, não é? Caso alguém veja a pessoa registrada na plataforma. O número de vítimas dos tremores na Venezuela aumentou na tarde de ontem, segundo o governo venezuelano. 180 pessoas morreram em consequência dos terremotos, enquanto mais de 1.500 ficaram feridas. As notícias que mais importam nesta manhã. Bolsa Família. Pagamentos começam nesta sexta-feira para beneficiários com NIS, com terminal em 8. O repórter é chamado.
4: A Caixa inicia nesta sexta-feira, dia 26, o pagamento do Bolsa Família referente ao mês de junho para os beneficiários com o número de identificação social, o NIS, terminado em 8. Os pagamentos são realizados preferencialmente na poupança Caixa ou conta Caixa Tem. Com a conta Caixa Tem, os beneficiários podem pagar contas e fazer transferências diretamente pelo aplicativo no celular. O benefício também pode ser movimentado com o cartão de débito da conta em comércios, unidades lotéricas, correspondentes Caixa Aqui, terminais de autoatendimento e agências da Caixa. Além disso, é possível realizar saques sem cartão nos terminais de autoatendimento e unidades lotéricas, utilizando a identificação biométrica previamente cadastrada em uma agência da Caixa. 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É gratuito.
0: Por aqui são 11 horas 24 minutos. Ontem, por volta do meio-dia, de 11h30 para o meio-dia, tivemos o sobrevoo de um helicóptero aqui na região, né? Atingindo Cuité, também sobrevoou Nova Floresta, sobrevoou Picuí. E aí a curiosidade, né, os moradores dessas três cidades se perguntando qual a razão desse sobrevoo que aconteceu aqui na região, né? Identificaram de imediato, né, um helicóptero da Polícia Militar, né, e depois os carros, foram vários veículos que circularam durante o momento desse sobrevoo do helicóptero Acauan, né? O helicóptero Acauan 3 pertence ao governo do estado, e no perfil do Edson Ferreira, o tenente coronel Cavalcante, piloto da aeronave Acauan 3, oficial do Grupamento Tático Aéreo da Paraíba, que atua em missões táticas e operações especiais em todo o estado, falou sobre o motivo, a razão desta operação que aconteceu ontem aqui na região. Vamos ouvir o tenente coronel Cavalcante, vamos ouvir.
5: Boa tarde, a gente, por solicitação do comando da 9º Batalhão e as operações intensificadas na área junina, né, da Operação São João 2026, a gente veio de pronto aqui para atender a demanda em apoio, né, ao batalhão, para que a gente possa estar aqui fazendo a nossa parte em relação à Secretaria de Segurança Pública, o apoio do Acauan 003, né? Então nós estamos compostos aqui com a nossa guarnição dos 5 operadores, 2 pilotos e mais 3 operadores, e que a gente consegue fazer toda essa parte, além de fazer a parte policial, também a gente tem a aeronave pronta para multimissão, que é a parte de resgate aeromédico. Então a gente está aqui hoje com essa finalidade de somar forças, né, para que o evento de São João aqui da região, né, não só aqui a área de Cuité, mas também toda a região que abrange o batalhão, possa finalizar, né, os festejos com o apoio da aeronave e operações com o apoio aerotático. A operação em si, ela é uma formação, claro, uma formação técnica, né, tanto da parte dos operadores quanto da parte dos pilotos, em que a gente é submetido durante o nosso processo, né, de ingresso no grupamento tático aéreo, como também no processo de elevação de nível, né? Então hoje a gente conta aí com 4 comandantes da aeronave e mais 3 pilotos em ascensão, né, que a gente vem buscando aí fortalecer e aumentar o grupamento. E a gente já com o know-how, né, já com, estamos com 11 anos já de grupamento, então esse know-how nos traz essa proficiência para que a gente possa operar de forma segura as operações complexas que são as operações de segurança pública.
0: Muito bem, está aí o tenente coronel Cavalcante falando sobre essa operação que foi vista por muita gente aqui na nossa região, né? O helicóptero sobrevoou bem baixinho por aqui, né? Picuí, Nova Floresta e também Cuité. E a curiosidade das pessoas, o que estava acontecendo, né? Todo mundo querendo saber o que estava acontecendo. Tá aí a explicação do tenente coronel Cavalcante, ele piloto da aeronave Acauan 3 e oficial do Grupamento Tático Aéreo da Paraíba, que atua, como eu falei aqui, em missões táticas e operações especiais em todo o estado da Paraíba. Tá aí a explicação da situação de ontem que muita gente viveu. Cidade de Caporã, na região metropolitana de João Pessoa, alcançou nesta quinta-feira ontem o recorde da maior pamonha do Brasil. Peso da pamonha, 1 tonelada, 380 quilos, durante a abertura oficial dos festejos juninos do município. A pesagem oficial foi realizada às 18 horas, foi homologada pela instituição Rank Brasil, responsável pelo registro de recordes nacionais. A coordenadora e uma das idealizadoras do projeto, a nutricionista Sonali Nazário, afirmou que a produção foi planejada em pouco mais de 3 semanas. Envolveu mobilização intensa da agricultura familiar e da equipe envolvida. Após a certificação, a pamonha foi servida à população como parte da programação junina, com fatias distribuídas logo após a cerimônia. O selo de certificação foi entregue para a cidade também durante a aferição do recorde. 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
0: 11 horas e 30 minutos agora. A jornalista Helga Oliveira morreu ontem aos 51 anos em Natal. Ela estava em um tratamento contra uma leucemia e encontrava-se internada desde o último dia 6 de junho. Ao longo da trajetória profissional, Helga destacou pela cobertura esportiva no Rio Grande do Norte. Ex-apresentadora do Globo Esporte, ela integrou a equipe da InterTV Cabo Gi, afiliada da TV Globo entre 99 e 2007. Helga era casada com o jornalista Luiz Henrique, deixa 2 filhos. Nos últimos anos, ela também se notabilizou pela atuação na conscientização sobre o transtorno do espectro autista. Amigos, familiares e profissionais da comunicação lamentaram a morte nas redes sociais ao longo do dia. A jornalista enfrentava a doença há anos. Passou por um agravamento recente do quadro de saúde. O velório acontece hoje. O sepultamento está previsto também para hoje. Em nota de pesar, o Sindicato dos Jornalistas Profissionais do Rio Grande do Norte destacou a trajetória de Helga Oliveira no jornalismo popular e a classificou como pioneira na cobertura esportiva no estado. 11h32. O que começou com a expectativa de tirar uma foto virou um momento inesquecível para Marcos Apolo, 9 anos de idade. Fã de forró, aprendiz de triângulo e sanfona, o menino subiu ao palco durante o show de João Gomes no São João de Santa Luzia, no sertão da Paraíba, na madrugada de terça-feira agora passada, e tocou ao lado do cantor diante do público. "Eu nunca vou desistir de ser um grande tocador de triângulo", declarou Marcos Apolo. O momento emocionou quem acompanhava a apresentação e ganhou repercussão nas redes sociais após ser compartilhado pelo próprio artista. Para Apolo, a participação representou a realização de um sonho. Segundo o menino, a oportunidade aconteceu de forma inesperada. Após conseguir acesso à área próxima ao palco, ele ficou na grade com o triângulo que toca há 2 anos. Ao perceber a presença do garoto, João Gomes o chamou e ajudou na entrada ao palco. "Estava tentando subir lá, meu pai me ajudou, o segurança também. Quando eu estava tentando subir, João Gomes me viu com o triângulo e veio me ajudar para eu conseguir subir ao palco", relembrou o garoto. Ao lado da banda, Apolo participou da apresentação tocando músicas de forró, entre elas Sala de Reboco, sucesso eternizado na voz de Luiz Gonzaga. O momento marcou o pequeno músico. 11h33 agora, retenção urinária desafia pacientes e exige soluções eficazes. Repórter chamado.
6: A retenção urinária é uma condição caracterizada pela incapacidade parcial ou total de esvaziar a bexiga de forma natural e afeta milhares de brasileiros. Ela pode estar associada a lesões medulares, doenças neurológicas, esclerose múltipla e mielomeningocele, por exemplo. Quando a bexiga não esvazia adequadamente, o organismo pode sofrer consequências importantes, como infecções urinárias de repetição, danos aos rins e outras complicações que afetam diretamente a qualidade de vida. Segundo as diretrizes da Sociedade Brasileira de Urologia, a técnica do cateterismo intermitente é considerada atualmente como padrão ouro em cuidado da retenção urinária crônica. Essa técnica consiste em introduzir um catéter no canal da uretra que irá drenar a urina contida na bexiga para o vaso sanitário ou um recipiente externo. Os catéteres hidrofílicos são os mais recomendáveis para usuários que necessitam realizar o cateterismo intermitente porque permitem a remoção da urina residual, evitando multiplicação de bactérias e infecções urinárias recorrentes. Quem explica é Martina de Mello, gerente de assuntos médicos da Coloplast.
7: Hoje eu tenho um catéter de PVC, que ele precisa ser lubrificado manualmente para então inserir na uretra. Mas se eu não tenho essa lubrificação adequada, eu posso ter lesões na minha uretra. Quando eu falo do catéter hidrofílico, eu não preciso lubrificar manualmente. Esse catéter, ele já vem com a lubrificação. Então, eu abro a embalagem dele e ele está pronto para ser usado.
6: Embora tenha sido incorporado ao SUS em 2019, por meio da portaria número 37 do Ministério da Saúde, o catéter hidrofílico ainda não está amplamente disponível na rede pública. Atualmente, apenas alguns municípios oferecem o dispositivo pelo Sistema Único de Saúde, utilizando recursos próprios, por reconhecerem os benefícios que ele traz para os pacientes. Por serem prontos para uso, os catéteres hidrofílicos facilitam a realização do procedimento fora de casa. Esse é o caso da palestrante e influenciadora Andrea Schwarz, cadeirante há 28 anos e usuária desse tipo de catéter.
8: Ele já vem pronto para uso, então ele se adapta à sua vida mesmo, que eu acho que para mim foi uma grande virada de chave quando eu comecei a utilizar. Me trouxe muita independência e o quanto eu tive, né, a oportunidade de voltar a socializar, de sair, de poder ir no cinema, no restaurante, né, voltar a ter uma vida que eu queria ter.
6: Martina de Mello ressalta ainda que garantir a padronização e a ampla disponibilização dos catéteres hidrofílicos no SUS é um passo essencial para ampliar o acesso dos pacientes a esse recurso.
7: Que ele consiga realizar o cateterismo no número de vezes que ele precisa por dia e que isso não seja algo agressivo para o corpo dele e que traga complicações como, infelizmente, a gente tem com o catéter de PVC.
6: Mais do que um avanço no tratamento da retenção urinária, essa medida representa dignidade, autonomia e qualidade de vida para milhares de brasileiros que dependem desse cuidado no dia a dia. Agência Rádio Web, produção e reportagem, Carolina Cassola e Priscila Mendes.
0: Segundo o Brasil volta a jogar. Volta a campo às 14 horas. As repartições públicas estaduais da Paraíba e o município de João Pessoa tiveram um horário de funcionamento alterado para o dia do jogo da seleção brasileira na Copa do Mundo nesta segunda-feira. Com a medida, servidores estaduais e municipais terão a redução do expediente na data do jogo. Em ambos os casos, o horário de funcionamento vai ser de 8 às 12 horas. O jogo da seleção brasileira está marcado para 14 horas. De acordo com a Secretaria de Administração do Estado, o expediente volta ao normal na terça-feira, com o retorno dos horários regulares e funcionamento nas repartições. Em relação ao expediente na esfera municipal, no dia seguinte ao Jogo do Brasil, servidores deverão cumprir jornada estendida até 16 horas. O horário normal de funcionamento interno da administração municipal é das 8 às 14 horas. O secretário municipal de administração, Valdo Alves, diz que a decisão busca permitir que os servidores acompanhem a partida da seleção brasileira sem comprometer o funcionamento da máquina pública. Tá? Também haverá ajustes aí nas cidades do interior, né? Cada um fazendo o seu, digamos, o seu cronograma, né, para ver o jogo da seleção brasileira. Que acontece segunda-feira às 14 horas. Olha, a Polícia Federal deflagrou hoje em Sousa, no sertão da Paraíba, duas operações para investigar crimes de abuso sexual infanto-juvenil na internet. As operações Rescui 24 e Rescui 25 cumpriram dois mandados de busca e de apreensão contra suspeitos de armazenar fotos, vídeos com conteúdo ilegal envolvendo crianças e adolescentes. De acordo com a Polícia Federal, as investigações começaram após a análise de cenas presentes nos arquivos digitais apreendidos. Há indícios de que o material também possa ter sido compartilhado pela internet. O trabalho é fruto de cooperação técnico-investigativa com o National Center e, de acordo com a Polícia Federal, o centro comunicou à Corporação da Paraíba a identificação de usuários que teriam armazenado imagens e vídeos envolvendo crianças e adolescentes, informação que deu início às investigações. Brasileiros relatam tensão após terremotos na Venezuela. Repórter chamado.
9: Os tremores provocaram o desabamento de prédios, casas e outras estruturas. Marcos Ferreira, geofísico e pesquisador do Serviço Geológico do Brasil, explica que os terremotos foram provocados pelo movimento das placas tectônicas no norte da Venezuela.
10: Os terremotos nada mais são do que uma grande liberação de energia e com isso eles geram o que a gente chama de ondas mecânicas. Essas ondas elas fazem vibração. Então, no momento em que você tem uma ruptura ou a liberação dessa energia, você faz com que essa energia se propague em todas as direções. E aí, por isso, essa onda vai se propagando e vai perdendo energia conforme ela se propaga, e ela vai atingindo essas diferentes regiões.

0: difícil. Y algunos están, imagina, otros, la casa, se le cayó la casa, está viviendo donde un vizinho. É difícil, difícil.
1: Nas horas seguintes ao terremoto mais forte, a Venezuela registrou dezenas de réplicas, que são terremotos de menor intensidade. Esses novos abalos fizeram com que milhares de pessoas deixassem suas casas por medo de novos desmoronamentos, como relata a brasileira Sandra Matias em uma publicação no Instagram.
2: Praticamente não dormimos, foi uma noite muito longa, porque houve muitas réplicas. Não dava para dormir, gente, e fica uma sensação horrível, horrível, horrível. Você tem a sensação que tá, você sente aquela mesma sensação de que tá tudo tremendo, tudo. Então a mente não descansa.
1: Os abalos tiveram como epicentro o norte da Venezuela, mas foram sentidos em diversas cidades, além de estados do Brasil, como Roraima, Amapá, Pará e o Amazonas, onde vive Bela Queiroz.
3: Os moradores estavam todos na parte de baixo do prédio, apavorados, porque nunca haviam sentido, presenciado esse tipo de coisa. Né? Tava todo mundo muito assustado, as pessoas de pijama, algumas outras pessoas vestindo a camisa do Brasil, já que era na hora do jogo do Brasil. Todo mundo ali tentando se acalmar e vendo as notícias, né? Procurando saber das notícias.
1: Nas redes sociais circulam imagens de pessoas em meio aos escombros e prédios destruídos. A coordenadora da Organização Médicos Sem Fronteiras, Halima Hussein, informou que kits com materiais necessários para o atendimento emergencial serão enviados à Venezuela.
4: Pelas ruas, verificamos que ainda há muitas pessoas permanecendo do lado de fora, nas praças, porque não conseguiram voltar para casa na noite passada. Não têm acesso às suas residências ou porque suas casas foram afetadas e elas precisaram ser evacuadas. Por isso, continuam nas ruas, com suas mochilas, sem ter para onde ir.
1: A presidente da Venezuela, Delcy Rodríguez, destacou que a prioridade é salvar vidas.
5: Rescatar vidas. E luego, bueno, abordaremos lo que tiene que ver con la recuperación de infraestrutura.
1: O número de vítimas ainda pode aumentar nos próximos dias. Um site criado para ajudar a localizar desaparecidos já registra mais de 24 mil nomes informados por familiares. Agência Rádio Web, produção e reportagem, Felipe Medeiros.
6: 11 horas e 43 minutos aqui. O banqueiro Daniel Vorcaro foi transferido ontem para o 19º Batalhão da Polícia Militar do Distrito Federal, conhecido como Papudinha, por determinação do ministro André Mendonça do Supremo Tribunal Federal. A informação foi confirmada ao Metrópolis pela defesa do banqueiro. Por volta das 19h30, fontes na Papudinha informaram que Vorcaro já tinha passado por exames e tinha sido deslocado para a cela. Preso preventivamente desde março da Superintendência da Polícia Federal, Vorcaro é investigado por supostas fraudes no sistema financeiro no âmbito da Operação Compliance Zero. Diferentemente da transferência anterior da Penitenciária Federal de Brasília, quando foi levado de helicóptero pela Polícia Federal, dessa vez o deslocamento ocorreu por via terrestre em carro da Polícia Penal Federal no fim da tarde de ontem. Anteriormente, o Vorcaro estava na Penitenciária Federal e agora está na Papudinha. O Alex Cobar, repórter da TV Globo, passou mal agora na Copa. Apesar dos exames médicos não apontarem nenhum problema grave, Alex Escobar decidiu deixar a cobertura da Copa do Mundo pela Rede Globo após sofrer um pico de pressão, passar mal durante uma entrada ao vivo no programa Encontro com Patrícia Poeta. Escobar tranquilizou os fãs com um post nas redes sociais e anunciou que retornará ao Brasil. Ele colocou no seu comunicado: amigos e amigas, estou deixando a cobertura da Copa. Embora nada de grave tenha sido descoberto nos exames que fiz aqui nos States, não me sinto seguro para seguir. Passei esses dias pensando, avaliando, conversando com os colegas da Globo, conversando com a família, e o melhor a fazer agora é parar e resolver o BO. Claro que fica uma frustração, estava me divertindo muito, mas estou bem. Obrigado pelo carinho, vou atualizando a situação por aqui. Voa Vini, Brasil, escreveu Escobar na sua nota, no seu comunicado. A gente tem hora que a gente precisa tomar uma decisão.

0: decisão, né? O Pará o seguir e o Escobar preferiu não seguir na cobertura, né? Ele não desistiu ainda da profissão, né? Ele tá ainda firme ainda, né? Como repórter, vai continuar como repórter, mas preferiu no momento parar para averiguar melhor. Nada de grave foi verificado, né? Mas ele preferiu recuar. A enfermeira Raquel Maria publicou um vídeo nas redes sociais para alertar sobre os riscos das apostas online. Viúva do tenente da PM Danilo Lopes Negrão, ela contou que o marido começou a apostar durante a Copa do Mundo lá de 2022, acumulou uma dívida de quase R$1 milhão, desenvolveu depressão e morreu meses depois. Segundo ela, a família tentou ajudá-lo, mas só descobriu o tamanho das dívidas após a morte. Após a publicação, Raquel disse ter recebido dezenas de mensagens de pessoas que também enfrentam problemas com as bets. Ela afirmou que passou a noite respondendo relatos de pessoas que perderam casamento, perderam emprego, casa, carro, por causa das apostas. Hoje, diz que a filha de 8 anos é a que impulsiona a seguir em frente. Espera que a história da família ajude outras pessoas a não entrarem nesse vício, o vício das bets, viu? Você que está aí, está viciado em jogo nas bets, né? Tem gente que tem várias plataformas aí, né? Joga numa, joga noutra, ganha numa, perde na outra, e aí vai, e de repente vira uma bola de neve e acaba entrando em depressão, né? Acaba perdendo a família, perdendo objetos, né? Enfim, precisa ter muito cuidado, viu? Tá? Precisa ter muito cuidado nesses jogos aí. O governador Lucas Ribeiro anunciou hoje de manhã a convocação de 1.829 aprovados em concursos públicos para reforçar os quadros da segurança pública, da saúde e da educação na Paraíba. De acordo com o governador, serão convocados aí 491 futuros soldados da Polícia Militar e do Corpo de Bombeiros, 162 profissionais para atuar na rede hospitalar estadual, 1.176 profissionais da educação. E desse total, 426 serão convocados imediatamente. Os outros 750 terão a convocação realizada em novembro. Você acompanha a fala do governador no jornal.
1: Aprovados em concursos públicos do estado. São 1.176 novos educadores que irão fortalecer a nossa rede de ensino. São 491 futuros soldados da Polícia Militar e do Corpo de Bombeiros da Paraíba. Além disso, 162 novos profissionais de saúde para fortalecer a nossa rede de atendimento no estado. Isso significa novos professores para fortalecer a educação, mais profissionais de segurança pública para combater o crime e mais cuidado na saúde para quem mais precisa. 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
0: Muito bem. Está aí o governador Lucas Ribeiro anunciando a convocação de 1.829 aprovados em concursos aqui na Paraíba. Nós falamos agora há pouco sobre a situação do repórter da Globo, né, Escobar, mas o cantor Lionel Rich também passou mal. Ele estava trabalhando, né, passou mal durante a apresentação de estreia da turnê, né, que ele faz no momento. O cantor Lionel Rich precisou interromper o show, foi levado a um hospital na noite da última quarta-feira. As informações são do portal norte-americano TMZ. Segundo o site, Lionel Rich estava se apresentando quando precisou se sentar durante uma música. Em seguida, relatou ao público que estava se sentindo tonto, estava se sentindo estranho. Ele deixou o palco e não retornou para concluir o espetáculo. Pouco depois, um integrante da produção informou aos fãs presentes que o cantor não estava bem, por isso não conseguiria finalizar a apresentação. Lionel Rich tem uma apresentação marcada, inclusive aqui para o Brasil, vai ser 19 de dezembro, lá no estádio do Palmeiras, em São Paulo. Até agora, não há informações sobre possíveis alterações na agenda do artista. E também não temos notícias atuais agora, né, nesse momento, sobre o estado de saúde do cantor Lionel Rich. Brasileiros relatam tensão após terremotos na Venezuela. Repórter chamando. Já foi isso aqui, né? Já falamos sobre esses brasileiros. Vamos falar sobre o STF agora. O STF julga isenção na compra de carros para pessoas com deficiência. Mais detalhes no jornal.
2: Duas ações no Supremo Tribunal Federal pedem a inconstitucionalidade de artigos da lei que regulamentou a reforma tributária. Aprovada em 2025, a norma restringe direitos ao impor regras mais rígidas para a compra de veículos com isenção de impostos por parte de pessoas com deficiência. Um dos pontos questionados é o que limita o benefício fiscal apenas aos casos de transtorno do espectro autista com prejuízos moderados ou graves, excluindo as pessoas com graus leves. Representante da Advocacia Geral da União, advogado Antônio Marinho da Rocha, defendeu a legalidade da norma.
3: A Constituição não assegurou o benefício fiscal irrestrito a todas as pessoas com deficiência ou com transtorno do espectro autista, tendo delegado à lei complementar a definição dos requisitos de sua fruição. Dentro dessa margem de conformação, o legislador complementar estabeleceu critérios fundados no grau de impedimento, parâmetro razoável, relacionado à finalidade da política pública e apto a concretizar a igualdade material, direcionando o benefício a situações que demandam maior proteção estatal.
2: O defensor público da União, Gustavo Zorteia da Silva, defendeu a inconstitucionalidade da norma, pois, segundo ele, o legislador redefiniu a pessoa com deficiência em confronto com a Convenção Internacional das Pessoas com Deficiência, a qual o Brasil é signatário.
4: E o critério de deficiência adotado pela convenção é um só, é o critério da interação entre o impedimento de longo prazo e as barreiras sociais. Eis, portanto, o chamado modelo social, que é um modelo que rompeu com a lógica clínica que reduziu o ser humano ao seu diagnóstico. Sob esse paradigma do modelo social, que vem da convenção, a deficiência não é um atributo da pessoa, é uma condição que emerge do encontro entre o corpo e o ambiente.
2: De acordo com o advogado Luiz Vilar de Araújo, o principal guia de referência mundial para o diagnóstico de transtornos mentais, que classifica os transtornos em graus, é criticado mundialmente.
5: Desde que foi publicado, né, esse manual, ele é utilizado como se fosse uma verdade, mas o que não é. O DSM-5, em comparação com o DSM-4, ele subcategorizou e criou mais de 200 transtornos mentais, a despeito de muitas críticas, principalmente da própria União Europeia e da França, que lançou o movimento mundial Stop DSM-5.
2: O relator das ações no Supremo é o ministro Alexandre de Moraes. Não há data marcada para a continuidade do julgamento. Agência Rádio Web de Brasília, Alan Barbosa.
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0: E atenção, hein? 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Últimas notícias do jornal: um homem foi preso suspeito de estuprar uma irmã de criação lá no sertão da Paraíba, lá em Conceição. Os detalhes do caso foram divulgados ontem. De acordo com a Polícia Civil, o suspeito e a vítima moram em João Pessoa, estavam em Conceição visitando alguns familiares. Terça-feira, enquanto os dois retornavam para João Pessoa, o suspeito interrompeu o trajeto e a violentou. Ainda segundo a polícia, depois do ocorrido, a mulher retornou a Conceição, procurou atendimento em uma unidade de saúde do município. Em seguida, a vítima denunciou o caso à Polícia Civil de Itaporanga. Com as informações da denúncia, policiais realizaram diligências e localizaram o suspeito ainda lá no município de Conceição. Após a prisão, o suspeito foi encaminhado para a delegacia da Polícia Civil do município, onde deve responder pelo crime de estupro. Muito obrigado a você que esteve na nossa audiência até agora. O jornal fica por aqui. Amanhã estaremos de volta. Você acompanha agora as notícias do esporte. Fique com a gente.
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0: começando agora. Vamos falar de seleção brasileira. O Brasil conhece já o adversário para o jogo de segunda-feira. Vai enfrentar o Japão na segunda fase da Copa do Mundo.
1: O Brasil conheceu na noite desta quinta-feira o adversário da segunda fase na Copa do Mundo. E será o Japão. Os samurais azuis empataram com a Suécia por 1-1 e ficaram na segunda colocação do Grupo F. O confronto entre Brasil e Japão acontece na próxima segunda-feira, às 2 horas da tarde, no horário de Brasília, em Houston, nos Estados Unidos. Em Copas, o Brasil enfrentou o Japão apenas uma vez na história, e foi em 2006, na fase de grupos. A seleção brasileira goleou os asiáticos por 4-1, na ocasião, gols de Ronaldo Fenômeno 2 vezes, um de Juninho Pernambucano e o outro do lateral esquerdo Gilberto. Já no retrospecto geral, são 14 jogos, 12 vitórias brasileiras, 2 empates e apenas 1 vitória japonesa. E esse único revés da seleção brasileira aconteceu no amistoso em outubro do ano passado, quando o Japão venceu de virada por 3-2 em Tóquio. Para este confronto, o técnico Carlo Ancelotti vai poder, se quiser, repetir a escalação da partida contra a Escócia, onde o Brasil jogou bem, dominou o adversário e ganhou muitos elogios. Rayan deve seguir como titular na vaga do Rafinha e a expectativa fica se Neymar vai ganhar mais alguns minutos na partida contra os japoneses. Agência Rádio Web com informações da seleção brasileira, Daniela Esperon.
0: E o Botafogo da Paraíba, hein, gente? Botafogo da Paraíba volta a treinar, terá retorno de titulares para duelo contra o Brusque pela Série C. Mais detalhes com o repórter Francisco Souza.
2: O elenco do Botafogo da Paraíba se reapresentou na manhã desta quarta-feira, dia 24, e iniciou a preparação para o confronto contra o Brusque, válido pela 12ª rodada da Série C do Campeonato Brasileiro. A partida está marcada para a próxima terça-feira, 30, às 20h30, no Estádio Almeidão, em João Pessoa. Para o duelo, o técnico Marcelo Fernandes ganha 2 reforços importantes. O atacante Rodolfo retorna após cumprir suspensão pelo 3º cartão amarelo e fica novamente à disposição. Outro que voltou aos treinamentos foi o lateral Eric, que desfalcou o Belo na rodada passada após apresentar um quadro de unha encravada. O Belo terá uma semana cheia de treinamentos no CT da Maravilha do Contorno antes do compromisso diante da equipe catarinense. A programação prevê atividades em todos os dias até a véspera do jogo. Felipe Azevedo, que está em reta final de recuperação de lesão no músculo adutor da coxa esquerda, também pode retornar diante do Brusque. Ele se machucou no início da partida contra a Inter de Limeira no dia 18 de maio e desde então não atua com a camisa do Belo. Caio Garcia e Gustavo Balotelli ainda desfalcam o alvinegro da Estrela Vermelha por lesões e aguardam liberação do departamento médico do clube. O Botafogo vive um momento de reação na Série C. Nas últimas rodadas venceu Maringá e Volta Redonda e empatou com o Ipiranga. Com isso se afastou da zona de rebaixamento e agora tenta vencer o Brusque para voltar a mirar o G8 da competição. Com informações do Botafogo da Paraíba para o programa Bate Bola, falou Francisco Souza.
0: Valeu, Francisco Souza. Muito obrigado a você pela atenção. Ficamos por aqui, hein? Na sequência vem chegando Luiz Henrique e você segue na programação Cenecist FM, programação de muita música boa. Atingimos às 4 horas o Brega Chic, chegamos ao Nordeste Valente às 5 horas, né? De 4 às 5 o Brega Chic, de 5 às 6 o Nordeste Valente. Muito obrigado, hein? Uma boa tarde para todo mundo. Tchau, tchau.
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2: Sextou. Hoje é sexta-feira, dia 26 de junho de 2026. Nós ainda estamos nesse clima junino até o mês de julho em toda a Paraíba. Governador Lucas Ribeiro, tudo bem?
3: Tudo bem, Luiz. E você?
2: Tudo ótimo. Estou gostando demais das festas por onde eu estou passando. Mas eu passei também no Orçamento Democrático em Mamanguape, Pedras de Fogo. Que volume de recursos foram aqueles que já foram aplicados nessas duas regiões, governador? E que ações o senhor destaca nessas duas regiões onde o governo se instalou durante esses dias do Orçamento Democrático?
3: Antes de falar do volume de recursos, Luiz, eu quero falar do volume de pessoas que estiveram participando dessas duas audiências do Orçamento Democrático, tanto em Mamanguape como também em Pedras de Fogo. Contamos com uma presença forte, né, da população, que, diga-se de passagem, lá em Pedras de Fogo o ginásio ficou pequeno. Muita gente ficou do lado de fora porque não cabia mais. A gente tem que aumentar o espaço lá para poder contemplar a participação de todas as pessoas naquele ambiente de participação popular. E isso só prova o quanto as pessoas têm confiado e têm acreditado mais nesse instrumento, porque só vai ali quem entende e vê que é realmente uma prática efetiva, não é algo teatral. A gente não leva aquilo apenas do ponto de vista simbólico. Nós colocamos realmente pleitos e demandas no orçamento, por isso que as pessoas vão lá para pedir, para pleitear, para solicitar, e contamos esses dois dias com uma participação muito grande do público. E fomos, né, tivemos como de praxe agendas extensas durante esses dois dias, tanto em Mamanguape, onde nós passamos por Rio Tinto, por Pedro Regis, por Cuité de Mamanguape, por Capim, né, fizemos essas cidades durante esse dia, e entregando ações, assinando ordem de serviço para restauração de estradas, como a PB 041, que liga Capim, a BR-101, Capim até Sapé. Fomos a Mamanguape inaugurar a central de polícia, visitar uma escola que está quase pronta para ser inaugurada, né? Fomos a Rio Tinto inaugurar a sala de lilás. Da mesma forma, no outro dia, né, na audiência que aconteceu em Pedras de Fogo, começamos o dia visitando o São Miguel de Itaipu, onde vamos fazer uma estrada muito importante para toda aquela região. Visitamos Pilar para inaugurar uma creche, para inaugurar outra sala lilás. Além disso, passamos em Juripiranga e fomos a Pedras de Fogo para, da mesma forma, visitar uma estrada que será asfaltada pelo nosso governo. Então, são agendas extremamente produtivas e contam com milhões em investimentos do nosso governo, mostrando a prioridade que é o orçamento democrático, porque governo só se faz ouvindo a população, ouvindo as demandas e dores do nosso povo.
2: Em falar, eu ouvi as demandas por duas vezes, a imprensa perguntando aos seus colegas jornalistas sobre as estradas. O senhor disse: olha, eu não tenho nenhum receio de falar de estradas, porque tem um período chuvoso. O senhor, como é que faz esse enfrentamento, essa discussão, junto com o DR, com os órgãos que cuidam disso, quando tem uma estrada com problemas?
3: Luiz, eu digo que a gente discute esse tema com muita tranquilidade, porque a Paraíba é reconhecida por estradas com boa qualidade. Isso não apenas do ponto de vista midiático, digamos assim, onde eventualmente a gente vê vídeos de comparações de uma estrada no nosso território, e quando vai para outro território de outro estado, a estrada já muda, né, de qualidade. Mas isso está em números. Uma análise por órgãos nacionais provam que a Paraíba está acima da média na preservação e na qualidade das estradas. E isso é fato. Agora, existem estradas que precisam de uma restauração, como essa que liga a BR-101, Capim, a Sapé. Não cabe mais tapa-buraco, não cabe mais alguns paliativos, e nós iremos restaurar essa estrada. E assim como outras, né, como a PB que liga Mamanguape, Itapororoca, Araçagi até Guarabira. É outra estrada que nós iremos restaurar. Está sendo feito um processo licitatório para isso acontecer. Então a gente discute com muita tranquilidade, porque somos um governo que entrega.
2: Governador Lucas, pronto para ouvir o povo de Itabaiana e João Pessoa nas próximas plenárias?
3: Com certeza, semana que vem, dia 1º, estaremos em Itabaiana e dia 2 em João Pessoa para mais duas importantes plenárias do Orçamento Democrático.
2: Bom final de semana, fique bem, divirta-se nos festejos juninos e a gente se encontra segunda-feira. Um abraço.
3: Um abraço, Luiz. Um abraço a todos.
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0: 13h14.
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2: 13h33.
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2: 13:50.
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1: 1:58.
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1: 2:04.
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1: 14 horas e 16 minutos.
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0: 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O duro é quando bate o arrependimento e começa o showzinho de recaída.
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3: A inadimplência no Brasil deixou de ser apenas um problema financeiro e passou a impactar diretamente a saúde e a produtividade dos consumidores. É o que mostra uma pesquisa da CNDL, Confederação Nacional de Dirigentes Lojistas, e do SPC Brasil, Serviço de Proteção ao Crédito. De acordo com o levantamento, 86% das pessoas com contas em atraso há mais de 3 meses afirmam ter sofrido danos à saúde física em decorrência do estresse financeiro. A pesquisa também revela que cerca de 97% dos inadimplentes relatam algum tipo de preocupação relacionada às pendências financeiras. Os impactos psicológicos atingem 95% dos entrevistados, com destaque para preocupação constante, seguido de ansiedade e angústia. Mesmo com restrições no nome, 80% dos devedores tentaram obter crédito no último ano por meio de empréstimos, crediário, cheque especial ou solicitação de novos cartões. Para Merula Borges, especialista em finanças da CNDL, esse comportamento pode representar tanto uma oportunidade de reorganização financeira quanto um risco da ampliação do endividamento.
4: Essa busca de crédito para pagar outra dívida, ela pode ser interessante quando a gente fala em trocar uma dívida mais cara por uma dívida mais barata. Mas quando ela serve simplesmente para rolar uma dívida, o consumidor não resolve o problema. Ele entra num efeito de bola de neve e num ciclo permanente de endividamento, do que desse movimento de trocar uma dívida mais cara por uma dívida mais barata.
3: Além disso, 92% dos inadimplentes mudaram a forma de administrar o dinheiro após enfrentarem dificuldades para pagar as dívidas. Segundo a especialista em finanças da CNDL, essa mudança de comportamento reflete o aprendizado adquirido após a experiência do endividamento.
4: Quando a gente nota que mais de 90% dos consumidores mudaram a forma de administrar o dinheiro depois da inadimplência, a gente percebe tanto um aprendizado financeiro quanto uma reação forçada pela crise. Então, ele se vê obrigado a mudar os hábitos, tanto pela falta de acesso ao crédito, como também pela dor financeira. E aí o desafio é transformar essa mudança em um hábito que permaneça ao longo do tempo, mesmo depois de uma recuperação financeira.
3: Os reflexos das dívidas também chegam ao ambiente profissional. O estudo aponta que 61% dos trabalhadores inadimplentes afirmam que os problemas financeiros prejudicam o desempenho no trabalho. Agência Rádio Web, produção e reportagem, Priscila Mendes.
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0: 11:39.
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6: 15 horas e 51 minutos.
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1: Giro Internacional. Lúcia Miesel.
2: Paris, 26 de junho de 2026. Estes são os destaques desta sexta-feira. Um estudo de cientistas da World Weather Attribution afirma que as mudanças climáticas são inequivocadamente responsáveis pela intensidade da onda de calor que atinge a Europa Ocidental. Os especialistas garantem que o evento seria praticamente impossível de acontecer há 50 anos. Em toda a Europa, pelo menos 101 milhões de pessoas enfrentam temperaturas superiores a 35 graus. Na França, dois terços do país continuam em alerta vermelho para as altas temperaturas. O balanço de mortos por afogamentos subiu para 55. As buscas por sobreviventes do duplo terremoto na Venezuela se intensificam com o aumento da ajuda internacional ao país. Pelo menos 235 pessoas morreram e 4.400 ficaram feridas, conforme o último balanço oficial. O presidente da Assembleia Nacional, Jorge Rodrigues, relatou 157 pessoas desaparecidas e mais de 200 identificadas como presas nos escombros, mas o número real pode ser bastante superior e estar na casa dos milhares. Dois espanhóis, um português, dois brasileiros, um ítalo-venezuelano e dois chineses estão entre os mortos. 80 espanhóis estão sem contato. Os tremores de terra ocorridos na quarta-feira destruíram edifícios inteiros, principalmente em La Guaira, ao norte de Caracas. O diretor-geral da Agência Internacional de Energia Atômica salientou que será necessário um sistema de verificação muito robusto no Irã após a guerra contra os Estados Unidos e Israel para garantir que o país não vai desenvolver armas nucleares. Rafael Grossi reiterou que esse é o principal objetivo do acordo que está sendo negociado entre Washington e Teerã. Ele disse que o governo iraniano declarou claramente que essa não é a sua intenção, mas intenções não bastam. As defesas aéreas russas derrubaram 660 drones ucranianos entre a noite de quinta e a manhã de sexta-feira, um dos números mais elevados desde o início do conflito. O Ministério Russo da Defesa informou que os drones foram destruídos em mais de 10 regiões, incluindo a de Moscou.

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3: Horas e 6 minutos, tá na hora do brega da Cinecista FM. Estamos numa sexta-feira, estamos no dia 26 de junho de 2026. Muito boa tarde para você que está com a gente, está na nossa audiência. Brega é chique, é momento de descontração, é momento de música, é momento de alegria e de emoção para embalar a sua tarde. Estamos juntos aqui, hein? Vem curtir com a gente o Brega Chique a partir de agora. Vamos até as 5 horas. O nosso zap já liberado para você participar com a gente. 9912-7181. Manda para a gente seu recado aqui. Participe, nos ajude a fazer o Brega Chique de hoje. Tá? Já estamos aqui a postos. Esperamos que você curta, que você goste, que você nos ajude a fazer o programa desta sexta-feira. 4 horas e 7 minutos aqui. Brega começa. Está começando com Roberto Miller, Onde Andará. Boa tarde, onde quer que você esteja, no rádio, no aplicativo.

Só quero pedir uma música para o Evaldo Teixeira para oferecer todas as minhas amigas de Picuí, Marluce Negra, Zefinha, Lourdes, Negra. Minhas amigas de Baraúna, meus amigos de Nova Palmeira, minhas amigas de Pé Lavrada, todos

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1: Aqui é só alegria, aqui é brega e chique. Como é bom ouvir brega, né? Faz bem ao coração, traz de volta as melhores lembranças. Brega e chique aqui na Cinecista FM, o encontro com a emoção. Estamos juntos, 4 horas e 22 minutos agora. Você com a gente aqui no Zap da Cinecista FM. Muito obrigado a você que já mandou sua mensagem, já participa aqui do Brega e Chique. Josinete, muito boa tarde, Josinete.
2: Gomes, boa tarde, Jair. Aqui é Josinete do Riacho do Navio. Quero pedir um brega com Evaldo Freires. Dividir com você, com Sonha, para mim, meu esposo Givanildo. E para todos meus amigos e minhas amigas que gostam de brega. Uma boa tarde.
1: Obrigado, Josinete. Boa tarde para você, boa tarde para toda a família. Bom final de semana. Abraço, Rosinete, que pede Cristiano Neves. Oferecendo para todos aqui do rádio. Obrigado, Rosinete. Um grande abraço, bom final de semana. Dona Chiquinha também está na linha. Boa tarde.
3: Boa tarde, Rádio Cinecista. Boa tarde, Jair Gomes. Essa tardinha de frio. Para pedir um lindo brega com Cachorrão do Brega, que é da sua escolha. Para oferecer ao meu esposo Deda, que está na escuta. A todos os familiares deles, amigos da Zarueira de Telavrada, todos apaixonados pelo brega. Todos os meus familiares e amigos de passagem. Em Picuí, todos os meus familiares e amigos, todos que gostam de brega. Um abração da sua amigona Chiquinha, de hoje e de sempre. Boa tarde.
1: Obrigado, dona Chiquinha. Obrigado pela participação. Meu amigo Silvio Braz está na linha com a gente. Fala, Silvio, boa tarde.
4: Boa tarde, meu amigo Jair Gomes. Boa tarde a todos vocês que fazem aí essa querida Rádio Cinecista. Aqui quem está falando é Silvio Braz. Está chovendo muito por aqui, viu? Choveu muito. Nem está serenando. A chuva aqui foi muito boa. Muito bom mesmo. E aí, passa aí qualquer uma música aí de Maurício Rei, com Maurício Rei, para oferecer a minha amiga Ângela. Ângela é fã número 1 de Silvio Braz. Também para meu amigo Júnior, na Serraria, Zezinho, Teca, Amanda, Janielma, Chico Estrela e todos meus amigos, viu? Aí de Picuí, graças a Deus. Fiz uma cestinha agora para o São João, deu tudo certo, em nome de Jesus, foi muito bom, e viu? Cantei muito. E tô por aqui, qualquer hora eu vou aparecer por aí, Jair, pra nós bater um papo, meu irmão.
1: Tá, valeu.
4: Um abraço aí pra você, meu amigo Marinaldo também. Valeu, um abraço do seu amigo Silvio Braz.
1: Obrigado,
4: tamo juntos, misturado.
1: Grande abraço. Cristiano Neves, aqui no Brega da Cinecista FM, 4 horas 24 minutos. Tamo juntos com você, no melhor brega no rádio.

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0: 4:36, esse é o Brega e Chique na tarde da Cerecista FM. Hora do Brega, é bom ouvir Brega, né? É bom ouvir Brega, aumente aí o volume do seu rádio e vamos curtir muito Brega na tarde da Cerecista FM. Numa sexta-feira, o tempo tá nublado ainda, caiu uma chuvinha pela região aqui, né? A Alexandra tá aqui perguntando se choveu. Alexandra, choveu, deu uma caidinha, deu uma chuvinha agora, né? Por volta do meio-dia, né? Tivemos chuvas aqui, até agora há pouco, né? Tava chovendo por aqui. É isso, Alexandra, boa tarde. Vamos ver se a gente consegue ouvir a Alexandra, tá aqui com a gente, tá no Brega da Cenecista FM.
1: Olá, Jair Gomes.
0: Olá,
1: boa tarde, Alexandra, estou passando nesta tarde choveu bastante aqui hoje, Jair Gomes. Chuvinha fina, mas choveu, certo?
0: Choveu, né?
1: Choveu aí, Jair?
0: Choveu, sim, choveu.
1: Gostaria de ver a música com Cristiano Neves, para dividir com todos meus familiares e amigos, e vocês faz parte da Cenecista. Pois tchau, boa tarde, bom final de semana, fique na paz de Jesus.
0: Obrigado, Alexandra. Você também, bom final de semana para todos aí, na nossa audiência. Quem está com a gente aqui, boa tarde.
2: Muitas chuvas, Jair Gomes, graças a Deus, graças aqui no Sítio Nova Olinda. Muita chuva, glória a Deus.
0: Que coisa boa, né? Muita chuva aí no Sítio Nova Olinda. Obrigado a vocês pela audiência, obrigado pelo carinho, obrigado por estar aqui na nossa sintonia. Estamos juntos aqui, aí choveu na sua região. A previsão era que as chuvas cairiam em todos os municípios da Paraíba nessa sexta-feira, né? Começou por João Pessoa, muita chuva hoje de manhã na capital João Pessoa, e agora há pouco tivemos chuva aqui na cidade de Picuí, né? Como no entorno aqui na zona rural também chovendo, né? E confirmando, portanto, a previsão. Choveu aí na sua região, manda pra gente, manda aqui um recado aqui pra gente do Brega e Chique. Estamos juntos aqui numa tarde de sexta-feira, às 4:38. Vamos cantar Maurício Reis, chegando no Brega e Chique.

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0: Tarde Chique, 4 horas e 49 minutos, aqui 4h49. É você com a gente, é você no Brega da Cenecista FM, abraçando aqui o amigo Naldo, está na nossa audiência, muito obrigado. Você que curte o Brega, você que está na nossa audiência, muito boa tarde.
1: Muita chuva, Jair Gomes, graças a Deus, coisa aqui no Sítio Nova Olinda, glória a Deus.
0: Isso, a informação é passada aqui pelo ouvinte lá do Sítio Nova Olinda, né? Obrigado pela informação. Meu amigo Bolinha, tudo bem, Bolinha?
2: E aí, meu velho, aqui é Bolinha do Sítio Mato Grosso. Estou agora aqui em Picuí e queria que você botasse uma música aí, aquela da Luz Negra, para lembrar o passado dos velhos tempos nossos. Valeu, Jair.
0: Valeu, Bolinha.
2: Felicidade para você.
0: Um abraço, Bolinha. Muito obrigado pela participação. Zulene está com a gente também, desejando aqui uma boa tarde. Choveu muito aí na região, né, Zulene? Obrigado, viu? Está com a gente aqui, está na nossa audiência. Onde é que mora a Zulene? Ela não colocou aqui onde ele está. Mas, Zulene, obrigado, viu? Obrigado por estar acompanhando aqui a programação Cenecista FM. Manda aí a sua localização, tá bom? Rita Medeiros, está lá na Serra dos Brandões.
3: Boa tarde. Aqui Rita Medeiros, Serra dos Brandões. Muita chuva aqui em Serra dos Brandões, graças a Deus. Chuva mesmo franca, graças a Deus. Ei, bota aí um brega para mim na sequência, viu, Jair? E aí, Rita Medeiros de Serra dos Brandões, dando notícia da chuva aqui em Serra dos Brandões.
0: Tudo bem, muito obrigado, viu, pela participação. Osilene, tudo bem, Osilene? Boa tarde.
4: Boa tarde, Jair Gomes. Sou Osilene naquele JK. Tô pedindo uma música. Amada Deus, a mulher da Bruz Amarela, oferecer a minha família, a vossa esposa, Tavares esposa, a Carrinho esposa, Rodrigo esposa, Dona Chiquinha de passagem, a Manila lá no saco cadeia e a Anjo do Cocado.
0: Tá tudo certo, muito obrigado, Osilene. Valdira também está com a gente aqui no Brega da Cenecista FM. Fala, Valdira.
5: Boa tarde, Jair. Eu quero um brega, qualquer um, com o Amado Batista. Ofereço a minhas três filhas, meus três genros, minhas três netinhas, minhas duas netinhas, aos meus irmãos, meus sobrinhos, meus familiares e amigos, a todos vocês que estão ouvindo o Brega da Cenecista. Que Deus o abençoe grandemente a vida de cada um de nós. A Valdira Sítio Águas Bela, boa tarde.
0: Obrigado, Valdira. Boa tarde para você e para a família. Um abraço, Neuzinha. Ela está na nossa audiência, está acompanhando aqui o Brega Chique. Um abraço, Neuzinha. Silvio Neres também está com a gente. Fala, Silvio Neres.
6: Boa tarde, Jair. Aqui é Silvio Neres. Tô mandando um áudio aí pra rádio aí pra dizer que aqui no JK choveu 30 milímetros.
0: Coisa boa, né, rapaz? Que coisa boa no JK, chovendo 30 milímetros. Um abraço pra todos aí no JK, na nossa audiência. Um abraço, obrigado, Silvio Neres, pela informação. 4 horas 52 minutos aqui. Roberto Miller, cantando no Brega da Cenecista FM.

Marlon Goiano, quando você voltar, para oferecer a todos vocês aí desta rádio um final de semana abençoado. E para todos os ouvintes, um abraço, fica com Deus, especialmente para mim, Elô.

0: amando.
1: Valeu, gente. Muito obrigado pelo carinho. Obrigado pela atenção. Um super final de semana pra você. Olha, segunda-feira estaremos por aqui, hein, no Brega e Chique. Um grande abraço pra você que acompanha a Brega todos os dias, de segunda a sexta-feira. Um grande abraço. Tá, daqui a pouco tem notícias e já já você acompanha o Nordeste Valente. Amado Edilson fechando o Brega de hoje. Um abração, bom final de semana pra você. Tchau, tchau.

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1: A Caixa inicia nesta sexta-feira, dia 26, o pagamento do Bolsa Família referente ao mês de junho para os beneficiários com o número de identificação social ONIS terminado em 8. Os pagamentos são realizados preferencialmente na poupança Caixa ou conta Caixa Tem. Com a conta Caixa Tem, os beneficiários podem pagar contas e fazer transferências diretamente pelo aplicativo no celular. O benefício também pode ser movimentado com o cartão de débito da conta em comércios, unidades lotéricas, correspondentes Caixa Aqui, terminais de autoatendimento e agências da Caixa. Além disso, é possível realizar saques sem cartão nos terminais de autoatendimento e unidades lotéricas, utilizando a identificação biométrica previamente cadastrada em uma agência da Caixa. Chegou o novo aplicativo do Bolsa Família, mais completo e fácil de usar. Acompanhe a data do seu pagamento, consulte seus benefícios e fique por dentro de todas as novidades do programa. Para baixar os aplicativos Caixa Tem e Bolsa Família, basta acessar a loja de aplicativos do seu smartphone. É gratuito.
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3: Horas e 10 minutos agora, estamos chegando no Nordeste Valente da sua Cinecista FM, uma rádio diferenciada, uma rádio que entrega para você o que você gosta de ouvir. Todos os dias temos uma programação diversificada, uma programação eclética e que você curte, né? Temos em cada horário uma atração. Boa tarde para todo mundo, chegamos agora no Brega, no Nordeste Valente, perdão, o Brega Chic tivemos agora há pouco e agora o Nordeste Valente, que é uma atração da programação Rádio Cinecista FM. Nesse espaço, a Cinecista destaca o nosso forró, destaca a nossa música, destaca os nossos talentos, né? Cantores, bandas. Hoje, por exemplo, destaque para Colo de Menina. Você sabe de onde é a banda Colo de Menina? Bom, a banda Colo de Menina é de Uiraúna. Nasceu em Uiraúna, na Paraíba, em outubro de 2001. Foi iniciada pelo cantor e empresário Erivan Moraes. Atualmente a banda tem a Sara Lorena, Arthur Oliveira e outros compondo essa banda que é tão querida, né? Começou a tocar no período junino em festas de padroeira, em emancipações políticas dos pequenos municípios e depois vieram shows nas capitais nordestinas e brasileiras. A banda faz parte da BCM Produções e a sua primeira formação foi composta pelos cantores Erivan Moraes, que é o proprietário da BCM, Kelly Freitas, Moisés Lima, Johnson Souza, João Neto e Neto Araújo, que já foi vocalista da Cavaleiros do Forró. Colo de Menina gravou 6 CDs, recebeu nos volumes 4 e 5 discos de ouro pela venda de mais de 50 mil cópias. Em 2003, recebeu o prêmio de melhor banda de forró do ano pela TV Diário de Fortaleza. E aqui estamos nós para mostrar os sucessos das músicas de Colo de Menina. 5 horas e 12 minutos aqui. Banda paraibana, aqui no Nordeste Valente.

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0: É o Nordeste Valente hoje destacando Colo de Menina. Banda paraibana destaca aqui no Nordeste Valente. Olha, a banda Colo de Menina, no dia 1º de março do ano de 2002, a banda fez uma live, né? E a banda anunciou o retorno aos palcos. Erivan Moraes, ex-vocalista e atual empresário do grupo, havia dado uma pausa na carreira por motivos pessoais após a saída de palco do colega de palco, o cantor Neto. E a canção Sem Querer foi o principal hit da banda entre os anos 2005 e 2006. Então essa live foi posterior. E o grupo fez sucesso com as músicas Eu Jamais Vou Te Deixar, Bebê e Paquerar, Fotografias, entre outros hits. Né? A banda foi criada em 2001, repito, né? E com anos depois fez uma live, né? Falando da reformulação da banda, né? Do ressurgimento da banda, que tinha acontecido uma parada e tal. E a banda então apareceu, né? O grupo apareceu com alguns sucessos, né? Bom, Eu Jamais Vou Te Deixar é uma das músicas que é destaque da banda, né? Desde a sua fundação. E a gente aqui apresenta essa banda querida aqui do estado da Paraíba. Vamos lá então, Jamais Vou Te Deixar.
1: Vem se apaixonar.
0: Colo de Menina.

25. Na verdade, a banda Colo de Menina paralisou suas atividades e voltou em 2024, hein? Retornou em 2024, passou 12 anos, né, sem atuar e reformulou, voltou em 2024. E é sucesso, Colo de Menina. Online, grande

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5 horas e 37 minutos, Nordeste Valente, nesta sexta-feira. Estamos em pleno mês de junho, estamos no mês das festas juninas aqui no Nordeste Brasileiro. É isso, e hoje destaque para a banda Colo de Menina, que hoje conta com três vocalistas, Sara Lorena, Arthur Oliveira e Matheus Leite. Além dos cantores, a banda também possui músicos de apoio, como sanfona, teclado, guitarra, baixo, bateria e percussão. Mas a relação completa dos integrantes não é divulgada oficialmente. A banda anunciou a entrada de uma nova integrante, porém ainda não há confirmação pública detalhada sobre essa nova integrante, tá? Mas enfim, Colo de Menina marcou sucesso nos anos 2000, né? Continua fazendo sucesso e a nossa o nosso destaque hoje é para Colo de Menina, né? É banda paraibana que você acompanha aqui. Colo de Menina no Nordeste Valente.

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5:52, agora você no Nordeste Valente da Cerecista FM, destacando hoje a banda Colo de Menina. Colo de Menina que é sucesso aqui no Nordeste brasileiro, né? Como eu falei aqui, o grupo originário da Paraíba, né? Colo de Menina, considerado uma das bandas que ajudaram a popularizar o forró eletrônico no estado e marcando uma geração de fãs com seu repertório romântico e dançante. Nordeste Valente, com Colo de Menina hoje, sexta-feira.

Valeu, gente, muito obrigado pelo carinho, muito obrigado pela atenção. Nordeste Valente fica por aqui hoje apresentando a banda Colo de Menina. Nós voltamos na segunda-feira, um bom final de semana para todos. Você permanece com a gente, vem chegando a hora da Ave Maria, daqui a pouco o momento de oração. Grande abraço, fiquem na paz e até segunda com Nordeste Valente. Tchau, tchau.

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4: Muito boa noite, meus irmãos e minhas irmãs. Estamos juntos hoje rezando o terço, né? Com os homens do terço. Forte boa noite para todos vocês que estão com a gente hoje e vamos rezar junto esse terço. Está eu aqui, Vitoriano, seu Pedro César, Carlinho, nosso irmão Jair no controle. Vamos dar início ao nosso texto cantando Maria de Nazaré.

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1: E meus irmãos, estamos aqui agora de novo, né? Vamos dar início ao nosso texto. Um abraço para todos vocês que estão escutando. Em nome do Pai, do Filho e do Espírito Santo. Amém. Vinde, Espírito Santo, enchei os corações dos vossos fiéis e acendei-lhe o fogo do vosso amor. Enviai, Senhor, o vosso Espírito e tudo será criado. Renovarei a face da terra. Oremos. Ó Deus, que instruíste os corações dos vossos fiéis com a luz do Espírito Santo, fazei que apreciemos retamente todas as coisas, segundo o mesmo Espírito, e gozemos sempre de sua consolação. Por Cristo nosso Senhor. Amém. Oferecimento do texto. Divino Jesus, nós vos oferecemos este texto que vamos rezar, meditando os mistérios da nossa redenção. Concedei-lhe, por intercessão da Virgem Maria, Mãe de Deus e Nossa Mãe, as virtudes que nos são necessárias para bem rezá-la e a graça de ganharmos a indulgência desta santa devoção. Oferecemos particularmente, em desagravo dos pecados cometidos contra o Santíssimo Coração de Jesus e o Imaculado Coração de Maria, rezemos pela paz do mundo, pela convenção dos pecadores, pelas almas do purgatório, pelo Santo Padre, o Papa e suas intenções, pela santificação do clero, pelo nosso Bispo do Seno, pelo nosso Pároco Claudeci e os vigários auxiliares, pela santificação das famílias, pelas missões, pelos doentes e organizantes, por todos aqueles que pediram nossas orações, particular pelo Brasil, pelo nosso Padre Miguel, que vai ser ordenado hoje, que Deus nos proteja. Pelo sinal da Santa Cruz, nos Deus nosso Senhor, dos nossos inimigos. Em nome do Pai, do Filho e do Espírito Santo. Amém. Creio em Deus, Pai Todo-Poderoso, Criador do céu e da terra, e em Jesus Cristo, seu único Filho, nosso Senhor, que foi concebido pelo poder do Espírito Santo, nasceu da Virgem Maria, padeceu sobre Pôncio Pilato, foi crucificado, morto e sepultado, desceu à mansão dos mortos, ressuscitou ao terceiro dia, subiu ao céu e está sentado à direita de Deus Pai Todo-Poderoso, onde há de vir julgar os vivos e os mortos. Creio no Espírito Santo, na Santa Igreja Católica, na comunhão dos santos, na remissão dos pecados, na ressurreição da carne, na vida eterna. Amém. Pai nosso, que estais no céu, santificado seja o vosso nome. Venha a nós o vosso reino, seja feita a vossa vontade, assim na terra como no céu. O pão nosso de cada dia nos dai hoje. Perdoai as nossas ofensas, assim como nós perdoamos a quem nos tem ofendido. Não deixeis cair em tentação, mas livrai-nos do mal. Amém. O anjo do Senhor anunciou a Maria.
2: E ela concedeu do Espírito Santo.
1: Ave Maria, cheia de graça, Senhor é conosco. Bendita sois vós entre as mulheres, bendito é o fruto do vosso ventre, Jesus.
2: Santa Maria, Mãe de Deus, rogai por nós, pecadores, agora e na hora de nossa morte. Amém.
1: Eis aqui a serva do Senhor.
2: Faça-se em mim segundo a tua palavra.
1: Ave Maria, cheia de graça, Senhor é conosco. Bendita sois vós entre as mulheres, bendito é o fruto do vosso ventre, Jesus.
2: Santa Maria, Mãe de Deus, rogai por nós, pecadores, agora e na hora de nossa morte. Amém.
1: E o Verbo Divino de Deus se fez carne
2: e habitou entre nós.
1: Ave Maria, cheia de graça, Senhor é conosco. Bendita sois vós entre as mulheres, bendito é o fruto do vosso ventre, Jesus.
2: Santa Maria, Mãe de Deus, rogai por nós, pecadores, agora e na hora de nossa morte. Amém.
1: Glória ao Pai, ao Filho e ao Espírito Santo, assim como era no princípio, agora e sempre, por todos os séculos dos séculos. Amém. Ó meu Jesus, perdoai e livrai-me do fogo do inferno. Levai as almas todas para o céu. Socorrei principalmente as que mais precisarem da vossa infinita misericórdia. Mãe de Deus, derramai sobre a humanidade inteira as graças eficazes da vossa chama de amor, agora e na hora de nossa morte. Amém. Hoje, sexta-feira, meditação dos mistérios dolorosos, paixão e morte de Jesus. No primeiro mistério, contemplamos a agonia de Jesus no alto das oliveiras quando suou sangue. A minha alma está triste, a ponto de morrer. Ficai aqui, vigiai. Vigiai e orai para não cair em tentação. O Espírito está pronto, mas a carne é fraca. Nosso irmão Pedro.
2: Pai nosso que está no céu, santificado seja o vosso nome. Venha a nós o vosso reino. Seja feita a vossa vontade, assim na terra como no céu.
1: O pão nosso de cada dia nos dai hoje. Perdoai as nossas ofensas, assim como nós perdoamos a quem nos tem ofendido. Não deixeis cair em tentação, mas livrai-me do mal.
2: Amém. Ave Maria, cheia de graça, o Senhor é convosco. Bendita sois vós entre as mulheres, bendito é o fruto do vosso ventre, Jesus.
1: Santa Maria, Mãe de Deus, rogai por nós, pecadores, agora e na hora de nossa morte. Amém.
2: Ave Maria, cheia de graça, o Senhor é convosco. Bendita sois vós entre as mulheres, bendito é o fruto do vosso ventre, Jesus.
1: Santa Maria, Mãe de Deus, rogai por nós, pecadores, agora e na hora de nossa morte. Amém.
2: Ave Maria, cheia de graça, o Senhor é convosco, bendita sois vós entre as mulheres, bendito é o fruto do vosso ventre, Jesus.
1: Santa Maria, Mãe de Deus, rogai por nós, pecadores, agora e na hora de nossa morte. Amém.
2: Ave Maria, cheia de graça, o Senhor é convosco, bendita sois vós entre as mulheres, bendito é o fruto do vosso ventre, Jesus.
1: Santa Maria, Mãe de Deus, rogai por nós, pecadores, agora e na hora de nossa morte. Amém.
2: Ave Maria, cheia de graça, o Senhor é convosco, bendita sois vós entre as mulheres, bendito é o fruto do vosso ventre, Jesus.
1: Santa Maria, Mãe de Deus, rogai por nós, pecadores, agora e na hora de nossa morte. Amém.
2: Ave Maria, cheia de graça, o Senhor é convosco, bendita sois vós entre as mulheres, bendito é o fruto do vosso ventre, Jesus.
1: Santa Maria, Mãe de Deus, rogai por nós, pecadores, agora e na hora de nossa morte. Amém.
2: Ave Maria, cheia de graça, o Senhor é convosco, bendita sois vós entre as mulheres, bendito é o fruto do vosso ventre, Jesus.
1: Santa Maria, Mãe de Deus, rogai por nós, pecadores, agora e na hora de nossa morte. Amém.
2: Ave Maria, cheia de graça, o Senhor é convosco, bendita sois vós entre as mulheres, bendito é o fruto do vosso ventre, Jesus.
1: Santa Maria, Mãe de Deus, rogai por nós, pecadores, agora e na hora de nossa morte. Amém.
2: Ave Maria, cheia de graça, o Senhor é convosco, bendita sois vós entre as mulheres, bendito é o fruto do vosso ventre, Jesus.
1: Santa Maria, Mãe de Deus, rogai por nós, pecadores, agora e na hora de nossa morte. Amém.
2: Ave Maria, cheia de graça, o Senhor é convosco, bendita sois vós entre as mulheres, bendito é o fruto do vosso ventre, Jesus.
1: Santa Maria, Mãe de Deus, rogai por nós, pecadores, agora e na hora de nossa morte. Amém.
2: Glória ao Pai, ao Filho e ao Espírito Santo,
3: assim como era no princípio, agora e sempre, por todos os séculos dos séculos. Amém.
2: Ó meu Jesus, perdoai e livrai-me do fogo do inferno, levai as almas para o céu, socorrei principalmente as que mais precisarem da vossa infinita misericórdia.
1: Mãe de Deus, derramai sobre a humanidade inteira as graças eficazes da vossa chama de amor, agora e na hora de nossa morte. Amém. Amém. Segundo mistério, contemplando a flagelização de nosso Senhor Jesus Cristo, o sofrimento, a humilhação, o escárnio, a violência contra o inocente. Toda essa humilhação e dor por cada um de nós pecadores. O amor que sente por cada ser humano é impossível de se imaginar. Nesse segundo mistério, nós vamos rezar por todas as famílias que estão rezando com a gente, né? É, com o Padre Aloysio, com o Padre Zilda, lá no Massapê, e todo, em nome deles, todos que estão rezando com a gente. Nosso irmão Carlinho.
4: Pai nosso que está no céu, santificado seja vosso nome. Venha a nós o vosso reino. Seja feita a vossa vontade, assim na terra como no céu.
1: O pão nosso de cada dia nos dai hoje. Perdoai as nossas ofensas, assim como nós perdoamos a quem nos tem ofendido. Não deixeis cair em tentação, mas livrai-nos do mal. Amém.
4: Ave Maria, cheia de graça, Senhor é convosco. Bendita sois vós entre as mulheres, bendito é o fruto do vosso ventre, Jesus.
3: Santa Maria, Mãe de Deus, rogai por nós, pecadores, agora e na hora de nossa morte. Amém.
4: Ave Maria, cheia de graça, Senhor é convosco. Bendita sois vós entre as mulheres, bendito é o fruto do vosso ventre, Jesus.
3: Santa Maria, Mãe de Deus, rogai por nós, pecadores, agora e na hora de nossa morte. Amém.
4: Ave Maria, cheia de graça, Senhor é convosco. Bendita sois vós entre as mulheres, bendito é o fruto do vosso ventre, Jesus.
3: Santa Maria, Mãe de Deus, rogai por nós, pecadores, agora e na hora de nossa morte. Amém.
4: Ave Maria, cheia de graça, Senhor é convosco. Bendita sois vós entre as mulheres, bendito é o fruto do vosso ventre, Jesus.
3: Santa Maria, Mãe de Deus, rogai por nós, pecadores, agora e na hora de nossa morte. Amém.
4: Ave Maria, cheia de graça, Senhor é convosco. Bendita sois vós entre as mulheres, bendito é o fruto do vosso ventre, Jesus.
3: Santa Maria, Mãe de Deus, rogai por nós, pecadores, agora e na hora de nossa morte. Amém.
4: Ave Maria, cheia de graça, Senhor é convosco. Bendita sois vós entre as mulheres, bendito é o fruto do vosso ventre, Jesus.
3: Santa Maria, Mãe de Deus, rogai por nós, pecadores, agora e na hora de nossa morte. Amém.
4: Ave Maria, cheia de graça, Senhor é convosco. Bendita sois vós entre as mulheres, bendito é o fruto do vosso ventre, Jesus.
3: Santa Maria, Mãe de Deus, rogai por nós, pecadores, agora e na hora de nossa morte. Amém.
4: Ave Maria, cheia de graça, Senhor é convosco. Bendita sois vós entre as mulheres, bendito é o fruto do vosso ventre, Jesus.
3: Santa Maria, Mãe de Deus, rogai por nós, pecadores, agora e na hora de nossa morte. Amém.
4: Ave Maria, cheia de graça, Senhor é convosco. Bendita sois vós entre as mulheres, bendito é o fruto do vosso ventre, Jesus.
3: Santa Maria, Mãe de Deus, rogai por nós, pecadores, agora e na hora de nossa morte. Amém.
4: Ave Maria, cheia de graça, Senhor é convosco. Bendita sois vós entre as mulheres, bendito é o fruto do vosso ventre, Jesus.
3: Santa Maria, Mãe de Deus, rogai por nós, pecadores, agora e na hora de nossa morte. Amém.
4: Glória ao Pai, ao Filho e ao Espírito Santo,
3: assim como era no princípio, agora e sempre, por todos os séculos e séculos. Amém.
1: Ô meu Jesus, perdoai e livrai-me do fogo do inferno, levai as almas todas para o céu, socorrei principalmente as que mais precisarem da vossa infinita misericórdia.
3: Mãe de Deus, derramai sobre a humanidade inteira
4: as graças eficazes da vossa chama de amor,
3: agora e na hora de nossa morte. Amém.
1: Terceiro mistério, contemplamos a coroação de espinho de nosso Senhor Jesus Cristo. Cada ponta de espinho, um pecado. Cada gota de sangue derramado, perdão. Sua sagrada face coberta de sangue, o sangue que nos lavou e limpou dos nossos pecados. Na dor provocada pelos espinhos, resgatou-nos da morte. Nosso irmão Pedro.
2: Pai nosso que está no céu, santificado seja vosso nome, venha a nós o vosso reino, seja feita a vossa vontade, assim na terra como no céu.
3: O pão nosso cada dia nos dai hoje. Perdoai as nossas ofensas, assim como nós perdoamos a quem nos tem ofendido.
1: Não deixeis cair em tentação, mas livrai-me do mal. Amém.
2: Ave Maria, cheia de graça, o Senhor é convosco. Bendita sois vós entre as mulheres. Bendito é o fruto do vosso ventre, Jesus.
1: Santa Maria, Mãe de Deus, rogai por nós, pecadores, agora e na hora de nossa morte. Amém.
2: Ave Maria, cheia de graça, o Senhor é convosco. Bendita sois vós entre as mulheres. Bendito é o fruto do vosso ventre, Jesus.
1: Santa Maria, Mãe de Deus, rogai por nós, pecadores, agora e na hora de nossa morte. Amém.
2: Ave Maria, cheia de graça, o Senhor é convosco. Bendita sois vós entre as mulheres. Bendito é o fruto do vosso ventre, Jesus.
1: Santa Maria, Mãe de Deus, rogai por nós, pecadores, agora e na hora de nossa morte. Amém.
2: Ave Maria, cheia de graça, o Senhor é convosco. Bendita sois vós entre as mulheres. Bendito é o fruto do vosso ventre, Jesus.
1: Santa Maria, Mãe de Deus, rogai por nós, pecadores, agora e na hora de nossa morte. Amém.
2: Ave Maria, cheia de graça, o Senhor é convosco. Bendita sois vós entre as mulheres. Bendito é o fruto do vosso ventre, Jesus.
1: Santa Maria, Mãe de Deus, rogai por nós, pecadores, agora e na hora de nossa morte. Amém.
2: Ave Maria, cheia de graça, o Senhor é convosco. Bendita sois vós entre as mulheres. Bendito é o fruto do vosso ventre, Jesus.
1: Santa Maria, Mãe de Deus, rogai por nós, pecadores, agora e na hora de nossa morte. Amém.
2: Ave Maria, cheia de graça, o Senhor é convosco. Bendita sois vós entre as mulheres. Bendito é o fruto do vosso ventre, Jesus.
1: Santa Maria, Mãe de Deus, rogai por nós, pecadores, agora e na hora de nossa morte. Amém.
2: Ave Maria, cheia de graça, o Senhor é convosco. Bendita sois vós entre as mulheres. Bendito é o fruto do vosso ventre, Jesus.
1: Santa Maria, Mãe de Deus, rogai por nós, pecadores, agora e na hora de nossa morte. Amém.
2: Ave Maria, cheia de graça, o Senhor é convosco. Bendita sois vós entre as mulheres. Bendito é o fruto do vosso ventre, Jesus.
1: Santa Maria, Mãe de Deus, rogai por nós, pecadores, agora e na hora de nossa morte. Amém.
2: Ave Maria, cheia de graça, o Senhor é convosco. Bendita sois vós entre as mulheres. Bendito é o fruto do vosso ventre, Jesus.
1: Santa Maria, Mãe de Deus, rogai por nós, pecadores, agora e na hora de nossa morte. Amém.
2: Glória ao Pai, ao Filho e ao Espírito Santo, assim como era no princípio, agora e sempre,
1: por todos os séculos dos séculos. Amém.
2: Ó meu Jesus, perdoai-me, livrai-me do fogo do inferno, levai as almas para o céu,
1: e socorrei principalmente as que mais precisarem da vossa infinita misericórdia.
2: Mãe de Deus, derramai sobre a humanidade inteira
1: as graças e eficácia da vossa chama de amor, agora e na hora de nossa morte. Amém. Quarto mistério: contemplamos nosso Senhor carregando penosamente a cruz até o alto do Calvário. O peso do pecado do mundo abriu chagas que chegavam até os ossos. Todos aqueles que quiser vir após mim, renegue a si mesmo, tome sua cruz e siga-me. Nesse quarto mistério, também quero rezar pela minha esposa que está assistindo, né, escutando, e por todos os outros que estão. Irmão Carlinhos.
4: Pai nosso que está no céu, santificado seja o vosso nome. Venha a nós o vosso reino.
2: Seja feita a vossa vontade, assim na terra como no céu.
1: O pão nosso de cada dia nos dai hoje.
2: Perdoai as nossas ofensas, assim como nós perdoamos a quem nos tem ofendido. Não nos deixeis cair em tentação, mas livrai-nos do mal. Amém.
4: Ave Maria, cheia de graça, Senhora convosco. Bendita sois vós entre as mulheres, bendito é o fruto do vosso ventre, Jesus.
2: Santa Maria, Mãe de Deus, rogai por nós, pecadores, agora e na hora de nossa morte. Amém.
4: Ave Maria, cheia de graça, Senhora convosco. Bendita sois vós entre as mulheres, bendito é o fruto do vosso ventre, Jesus.
2: Santa Maria, Mãe de Deus, rogai por nós, pecadores, agora e na hora de nossa morte. Amém.
4: Ave Maria, cheia de graça, Senhor convosco. Bendita sois vós entre as mulheres, Bendito é o fruto do vosso ventre, Jesus.
2: Santa Maria, Mãe de Deus, rogai por nós, pecadores, agora e na hora de nossa morte. Amém.
4: Ave Maria, cheia de graça, Senhor convosco. Bendita sois vós entre as mulheres. Bendito é o fruto do vosso ventre, Jesus.
2: Santa Maria, Mãe de Deus, rogai por nós, pecadores, agora e na hora de nossa morte. Amém.
4: Ave Maria, cheia de graça, Senhor convosco. Bendita sois vós entre as mulheres, bendito é o fruto do vosso ventre, Jesus.
2: Santa Maria, Mãe de Deus, rogai por nós, pecadores, agora e na hora de nossa morte. Amém.
4: Ave Maria, cheia de graça, Senhor é convosco. Bendita sois vós entre as mulheres, bendito é o fruto do vosso ventre, Jesus.
2: Santa Maria, Mãe de Deus, rogai por nós, pecadores, agora e na hora de nossa morte. Amém.
4: Ave Maria, cheia de graça, Senhor é convosco. Bendita sois vós entre as mulheres. Bendito é o fruto do vosso ventre, Jesus.
2: Santa Maria, Mãe de Deus, rogai por nós, pecadores, agora e na hora de nossa morte. Amém.
4: Ave Maria, cheia de graça, Senhor é convosco. Bendita sois vós entre as mulheres. Bendito é o fruto do vosso ventre, Jesus.
2: Santa Maria, Mãe de Deus, rogai por nós, pecadores, agora e na hora de nossa morte. Amém.
4: Ave Maria, cheia de graça, Senhor é convosco. Bendita sois vós entre as mulheres. Bendito é o fruto do vosso ventre, Jesus.
2: Santa Maria, Mãe de Deus, rogai por nós, pecadores, agora e na hora de nossa morte. Amém.
4: Ave Maria, cheia de graça, Senhor é convosco. Bendita sois vós entre as mulheres. Bendito é o fruto do vosso ventre, Jesus.
2: Santa Maria, Mãe de Deus, rogai por nós, pecadores, agora e na hora de nossa morte. Amém.
3: Glória ao Pai, ao Filho e ao Espírito Santo, assim como era no princípio, agora e sempre, por todos os séculos dos séculos. Amém. Ô meu Jesus, perdoai e livrai-me do fogo do inferno. Levai as almas todas para o céu. Socorrei principalmente as que mais precisam. Nossa infinita misericórdia, Mãe de Deus, derramai sobre a humanidade inteira as graças e eficazes da vossa chama de amor, agora e na hora de nossa morte. Amém.
1: No quinto mistério, contemplamos a crucificação, sofrimento e morte de nosso Senhor Jesus Cristo. Cruz, escárnios para os judeus, loucura para os gentios. Consolo e sinal de fé para os cristãos. Por amar ao ser humano e ao pecador, suportou dores incalculáveis. Humilhou-se e foi insultado, desprezado e tratado como o pior dos criminosos. Nesse quinto mistério, vamos rezar pelo ministério do nosso padre Miguel, que hoje se ordena padre, né? Nossa Senhora cuide de sempre do seu sacerdócio. E também por todos nós, por todos aqueles que estão afastados do terço, que chega ao altar, né, para a gente rezar junto na segunda-feira, se Deus quiser. Reza, Pedro.
4: Pai nosso que está no céu, santificado seja o vosso nome.
3: Venha a nós o vosso reino, seja feita a vossa vontade, assim na terra como no céu. O pão nosso de cada dia nos dai hoje, perdoai as nossas ofensas, assim como nós perdoamos a quem nos tem ofendido. Não deixeis cair em tentação, mas livrai-nos do mal. Amém.
2: Ave Maria, cheia de graça, o Senhor é convosco. Bendita sois vós entre as mulheres. Bendito é o fruto do vosso ventre, Jesus.
3: Santa Maria, Mãe de Deus, rogai por nós, pecadores, agora e na hora de nossa morte. Amém.
4: Ave Maria, cheia de graça, o Senhor é convosco. Bendita sois vós entre as mulheres.
2: Bendito é o fruto do vosso ventre, Jesus.
3: Santa Maria, Mãe de Deus, rogai por nós, pecadores, agora e na hora de nossa morte. Amém.
2: Ave Maria, cheia de graça, o Senhor é convosco. Bendita sois vós entre as mulheres. Bendito é o fruto do vosso ventre, Jesus.
3: Santa Maria, Mãe de Deus, rogai por nós, pecadores, agora e na hora de nossa morte. Amém.
2: Ave Maria, cheia de graça, o Senhor é convosco. Bendita sois vós entre as mulheres. Bendito é o fruto do vosso ventre, Jesus.
3: Santa Maria, Mãe de Deus, rogai por nós, pecadores, agora e na hora de nossa morte. Amém.
2: Ave Maria, cheia de graça, o Senhor é convosco. Bendita sois vós entre as mulheres. Bendito é o fruto do vosso ventre, Jesus. Santa Maria, Mãe de Deus, rogai por nós, pecadores, agora e na hora de nossa morte. Amém.
3: Ave Maria, cheia de graça, o Senhor é convosco. Bendita sois vós entre as mulheres.
2: Bendito é o fruto do vosso ventre, Jesus.
3: Santa Maria, Mãe de Deus, rogai por nós, pecadores, agora e na hora de nossa morte. Amém.
2: Ave Maria, cheia de graça, o Senhor é convosco. Bendita sois vós entre as mulheres. Bendito é o fruto do vosso ventre, Jesus. Santa Maria, Mãe de Deus, rogai por nós, pecadores, agora e na hora de nossa morte. Amém. Ave Maria, cheia de graça, o Senhor é convosco. Bendita sois vós entre as mulheres. Bendito é o fruto do vosso ventre, Jesus.
3: Santa Maria, Mãe de Deus, rogai por nós, pecadores, agora e na hora de nossa morte. Amém.
2: Ave Maria, cheia de graça, o Senhor é convosco. Bendita sois vós entre as mulheres. Bendito é o fruto do vosso ventre, Jesus.
3: Santa Maria, Mãe de Deus, rogai por nós, pecadores, agora e na hora de nossa morte. Amém.
2: Ave Maria, cheia de graça, o Senhor é convosco. Bendita sois vós entre as mulheres. Bendito é o fruto do vosso ventre, Jesus.
3: Santa Maria, Mãe de Deus, rogai por nós, pecadores, agora e na hora de nossa morte. Amém. Glória ao Pai, ao Filho e ao Espírito Santo, assim como era no princípio, agora e sempre, por todos os séculos dos séculos. Amém. Ó meu Jesus, perdoai e livrai-me do fogo do inferno, levar as almas todas para o céu e socorrei principalmente as que mais precisarem da vossa infinita misericórdia. Mãe de Deus, derramai sobre a humanidade inteira as graças eficazes da vossa chama de amor, agora e na hora de nossa morte. Amém. Infinitas graças nos damos, soberana Rainha, pelo benefício que todos os dias recebemos de vossas mãos maternais. Dignais agora e para sempre, tomai debaixo do vosso poderoso amparo, para mais nos agradecer, nos saudamos com a salve Rainha. Salve Rainha, Mãe de Misericórdia, vida, doçura e esperança nossa, salve. A vós bradamos, degredado Filho de Eva, a vós suspirando, gemendo e chorando nesses vales de lágrimas, e a pois a advogada nossa, esses vossos olhos misericordiosos a nós volvei, e depois desse desterro mostrai Jesus. Bendito é o fruto do vosso ventre, ó clemente e ó piedosa, ó doce sempre Virgem Maria. Rogai por nós, Santa Mãe de Deus, para que sejamos dignos das promessas de Cristo. Amém. Bem, meus irmãos e minhas irmãs, chegamos ao final do nosso texto, né, de hoje. Agora vamos escutar a palavra de Deus com o nosso padre Claudeci.
5: Louvado seja nosso Senhor Jesus Cristo, para sempre seja louvado. Meu caro rádio ouvinte, nesta sexta-feira, que alegria estarmos juntos, ouvindo a santa palavra de Deus, também participando da ordenação do nosso diácono Miguel, que na graça de Deus, neste momento, se ordena sacerdote para a nossa igreja. Meus irmãos e irmãs, vamos agora partilhar com você o Santo Evangelho. Você, rádio ouvinte, que me escuta aqui em Picuí, em Frei Martinho, nas nossas cidades circunvizinhas, aqui em torno de Picuí, as comunidades, Frei Martinho, onde quer que você esteja neste momento acompanhando este programa, Momento de Oração, agora vamos ouvir o Santo Evangelho. Hoje está em Mateus, no capítulo 8, versículos de 1 a 4. O Senhor esteja convosco, Ele está no meio de nós. Proclamação do Evangelho de Jesus Cristo, segundo Mateus. Glória a vós, Senhor. Tendo Jesus descido do monte, numerosas multidões o seguiam. Eis que um leproso se aproximou e se ajoelhou diante dele, dizendo: Senhor, se queres, tens o poder de me purificar. Jesus estendeu a mão, tocou nele e disse: Eu quero, fica limpo. No mesmo instante, o homem ficou curado da lepra. Então Jesus lhe disse: Olha, não digas nada a ninguém, mas vai mostrar-te ao sacerdote e faz a oferta que Moisés ordenou, para servir de testemunho para eles. Palavra da salvação. Glória a vós, Senhor. Meus amados radiovintes, a palavra de Deus hoje ela nos dá um direcionamento. E aqui eu também gostaria que você pudesse, que me escuta agora, se pudesse ler a primeira leitura, que vai ajudar também a entender este contexto de destruição e de cura, porque Jerusalém foi destruída, né? O templo de Jerusalém está em, você pode ler em 2 Reis, no capítulo 25, no versículo de 1 a 12. Veja bem, meus irmãos, a palavra de Deus coloca diante de nós duas cenas diferentes. Elas são muito diferentes. Na primeira leitura, que a gente não proclama aqui, por isso que eu pedi para você ler em casa, contemplamos a dor da destruição de Jerusalém. E no Evangelho, vemos a alegria do encontro entre Jesus e um leproso que recupera a vida, né? Na primeira leitura, fala das consequências do pecado, né? E a segunda, que é o Evangelho, revela o poder da misericórdia de Deus. Então, a primeira narrativa, né, narra um dos momentos mais dolorosos da história do povo de Israel. Jerusalém, a cidade santa, é cercada, vencida e destruída. Então, o templo, que é sinal da presença de Deus, é incendiado, né? Foi o primeiro, aí o templo foi incendiado. O povo é levado para o exílio, né? Não foi apenas uma derrota militar, mas uma profunda crise espiritual, né? Que a gente pode pensar assim, durante muito tempo, os profetas advertiram que a infidelidade à aliança produziria sofrimento. Então, isso tudo aconteceu por conta da infidelidade. E nós sabemos que infidelidade destrói tanta coisa, né? Então, o exílio tornou-se uma oportunidade para o povo reconhecer o quê? Reconhecer seus pecados e reencontrar o caminho de Deus, né? Basta a gente observar o salmo de hoje, né? Este salmo belíssimo que nós cantamos na missa de hoje, que é o Salmo 136, né? Que se prenda a minha língua ao céu da boca, se de ti, Jerusalém, eu me esquecer. Então, o povo estava no pecado, esqueceu de Jerusalém, portanto, destruída. E em outro salmo, junto aos rios da Babilônia, nos sentávamos e choramos com saudade de Sião, né? É um cântico de quem experimenta a dor da distância, mas também conserva viva a esperança de voltar para Deus, né? Observe que o salmo diz assim: junto aos rios da Babilônia, nos sentávamos a chorar com saudade de Sião, ou nos sentamos e choramos com saudade de Sião. A saudade de Jerusalém simboliza a saudade da comunhão com o Senhor, né? Quantas vezes nós também experimentamos isso em nossa vida? Quantas vezes o pecado permite destruir a paz de nosso coração, enfraquece nossas famílias, nossas comunidades e nossa vida espiritual, né? Quando afastamos de Deus, experimentamos uma espécie de exílio interior, né? E perdemos a alegria, a esperança e o sentido da vida, mas Deus nunca abandona o seu povo. Eu sempre estou dizendo a vocês que me escuta, Deus não abandona o seu povo. Mesmo no momento mais difícil da nossa vida, mesmo no momento mais difícil que você esteja passando agora, Deus não abandona o seu povo, Deus não te abandona. Portanto, meus irmãos, mesmo no exílio, Ele prepara o caminho de restauração. É quando a gente está com a dor e de repente faz-se uma cirurgia e vai se recuperando. Daqui a pouco a gente está bem de volta, né? É, meus irmãos, exatamente isso que encontramos no Evangelho de hoje. Um leproso aproxima-se de Jesus, né? Pela lei da época, ele deveria ser o quê? Deveria permanecer distante de Jesus. A lepra não era apenas uma doença física, mas ela significava exclusão social e religiosa. Aquele homem vivia isolado, sem poder participar de nada na comunidade. Apesar disso, ele se aproxima de Jesus com uma fé admirável, com uma fé viva, e faz uma oração belíssima. Senhor, se queres, tu tens o poder de me purificar. Olha a oração deste homem leproso. Senhor, se queres, tu tens o poder de me purificar. Ele, meus irmãos, não exige um milagre. Não diz, tu deves, mas diz, tu queres, se você quiser, se o Senhor quiser. Reconhece, meus irmãos, ao mesmo tempo, o poder de Cristo e submete-se à sua vontade. Se o Senhor quiser, eu vou ficar curado. Então, a resposta de Jesus revela o coração de Deus, né? Eu quero, fica purificado. Jesus deixou muito claro. São palavras.

0: para estar longe, fora dos muros de Jerusalém, uma pessoa impura. Jesus toca o leproso. Segundo a mentalidade da época, Ave Maria, ninguém podia chegar perto, né? Quem tocasse um leproso tornava-se impuro. É que eu ficava lembrando e fico lembrando da situação da Covid, né? Nós éramos todos distantes uns dos outros, um medo muito grande, né? Eu acho que parecia muito isso. E Jesus vai ali. Aí a gente vê os nossos profissionais de saúde de linha de frente, né? Naquele período da Covid, ali com muita confiança, mesmo se protegendo, mas não desistiram. Muitos deram suas vidas por outros, né? Mas Jesus, meus irmãos, em contra ali, em Jesus acontece o contrário. Não é a impureza que passa para Cristo. É a santidade de Cristo que vence a impureza. Onde Jesus toca, nasce uma vida nova, né? Onde Jesus toca, nasce uma vida nova. Esse gesto continua acontecendo hoje, cada vez que nos aproximamos dos sacramentos, como por exemplo, especialmente da confissão e da Eucaristia. O Senhor toca a nossa vida e nos purifica. Ele, meus irmãos, não tem medo de nossas feridas. Aproxima-se delas para curá-las. Depois da cura, Jesus pede ao homem que cumpra o que a lei determinava na sua época. E oferece, meus irmãos, o sacrifício prescrito. Com isso, ensina que a verdadeira fé não dispensa o que a obediência, nem rompe a comunhão com a comunidade, né? Observa aí a comunhão e a obediência, né? Quando ele diz: vá, procure sacerdotes e cumpra o que a lei determina. Que nunca percamos a esperança, mesmo quando atravessamos momentos de exílio espiritual, sofrimento ou provação. Se você está passando por um momento de provação, não perca a esperança. O Deus que restaurou Israel é o mesmo Deus que restaura a nossa vida hoje, que restaura a sua vida hoje, que pode ser que esteja passando perigo. Meus amados irmãos e irmãs, esta é a mensagem da Santa Palavra para este dia de hoje, nesta sexta-feira. E concluindo este dia bonito, com a graça de Deus e com a ordenação de mais um sacerdote para esta Igreja Diocesana de Campina Grande, o nosso diácono Miguel, que hoje se torna sacerdote, padre, e que também vai servir aqui em Picuí e em Frei Martinho. Nós agradecemos a Deus e ao nosso bispo por nos conceder esta graça, esse presente para a nossa paróquia. E amanhã eu convido toda a comunidade Frei Martiense para às 19h30 participar da primeira missa do Padre Miguel, às 19h30, concentração para acolher o novo sacerdote, o neo-sacerdote. E aqui em Picuí, no domingo, dia 28, às 19h30, na Igreja Matriz. Convido toda a comunidade para participar desses dois momentos sagrados, importantes para a nossa igreja, assim recebendo as bênçãos do neo-sacerdote, como também acolhendo ele, que será apresentado pelo nosso vigário-geral no próximo domingo, como vigário da nossa paróquia de São Sebastião, que compõe os municípios de Picuí e Frei Martim. A todos vocês, meus amados irmãos e irmãs, uma santa noite, que o Senhor nos abençoe e que tenhamos um final de semana de muitas bênçãos e graças. Louvado seja nosso Senhor Jesus Cristo, para sempre
1: seja louvado. Bem, meus irmãos, minhas irmãs, depois de um evangelho tão bonito, né, que de Padre Claudeci, nós vamos terminar o nosso texto de hoje com a oração das vocações. Divino Salvador Jesus Cristo, concedei-nos sacerdote santo, inflamado no fogo do vosso amor, totalmente doado à edificação da vossa igreja. E vós, ó Maria, mãe do sacerdote, vós que sois onipotente e suplicante, socorrei-nos a todos nos trabalhos e dificuldades que se encontrarem. Virgem Mãe, Rainha dos Apóstolos de Jesus, aumentai nas famílias o respeito e o amor ao sacerdote. Sustentai

0: novas vocações sacerdotais e religiosas. Guiai segundo o amor do vosso coração os nossos seminaristas, para que seja mais tarde dignos ministros do altar, santos e dedicados pastores do povo cristão. Assim seja. Amém. Oração oficial do Terço dos Homens. Mãe do Salvador e Nossa Mãe, com o texto na mão, peregrinamos com alegria ao teu santuário. Tudo que somos e temos, te oferecemos como dons para capital de graça. Inspira nossos gestos, atitudes e palavras, o jeito certo de servir e amar. Mãe do Rosário, cuida de todas as nossas necessidades. Anos, homens do Terço, ajuda-nos a conduzir nossa família no amor a Cristo e a Igreja. Acolha, nos transforma, nos envia, nos como teu missionário. Amém. Boa noite, meus irmãos. Até a próxima sexta, se Deus quiser. Ficamos agora com o hino do Terço dos Homens. Boa noite.
1: O Senhor está conosco. Vamos em paz e que o Senhor nos acompanhe.

Obrigado por ter estado conosco nesta noite. Que Deus lhe favoreça com uma noite tranquila e um sono restabelecedor de paz para um novo dia. Abençoe-vos o Deus Todo-Poderoso, Pai, Filho e Espírito Santo. Uma boa noite.

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2: 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Está no ar a Voz do Brasil. As notícias do governo federal que movimentaram o país no dia de hoje.
3: Olá, boa noite.
2: Boa noite para você que nos acompanha em todo o país.
3: Sexta-feira, 26 de junho de 2026.
2: Vamos ao destaque do dia: desenvolvimento da indústria naval brasileira.
3: Presidente Lula visita construções de barcos de apoio marítimo da Petrobras em Itajaí, Santa Catarina.
2: Eles fazem parte do programa Mar Aberto de renovação e ampliação da frota do sistema Petrobras.
3: Mais de 2 mil profissionais estão envolvidos na construção de 16 embarcações e presidente destaca a geração de empregos na indústria naval.
4: Por que não compra da China? Porque a China não paga salário do povo brasileiro.
2: E ainda, desemprego no menor patamar desde 2012.
3: Dados do IBGE apontam que taxa de desocupação ficou em 5,6% no trimestre encerrado em maio. Luana Karen.
5: Outro destaque foi a queda na taxa de subutilização, que atingiu 13,3%, o menor nível da série histórica.
2: E queda também na evasão escolar.
3: Censo da Educação mostra que abandono da escola diminuiu 61% entre 2022 e 2025.
2: Índice de reprovação no ensino médio também caiu 65% no período. Pablo Mundim.
6: De acordo com o Ministério da Educação, os resultados refletem um conjunto de políticas voltadas à permanência dos estudantes na escola. Entre elas, o programa Pé de Meia.
3: Hoje, na apresentação da Voz do Brasil, Mariana Jungmann e Luciano Seixas.
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3: O presidente Lula acompanhou hoje o andamento da construção de 16 barcos da Petrobras em Itajaí, Santa Catarina.
2: O programa Mar Aberto prevê a renovação da frota da companhia, com previsão de entregar 98 embarcações nos próximos 7 anos.
3: Lula também participou do lançamento ao mar de uma fragata da Marinha, a primeira de 4 unidades que estão sendo construídas para aprimorar a defesa marítima do país.
2: O presidente Lula visitou as construções de barcos de apoio marítimo da Petrobras em Itajaí, Santa Catarina. Mais de 2 mil profissionais estão envolvidos nas obras de 16 embarcações. A iniciativa faz parte do programa Mar Aberto de renovação e ampliação da frota do sistema Petrobras. Com previsão de entrega para julho, uma das embarcações em construção no estaleiro Detroit, em Itajaí, é a Starnav Electra, de transporte de suprimentos. O barco conta com sistemas de geração e distribuição de energia, além de novas tecnologias de pintura e de sistemas anti-incrustação, contribuindo para menor consumo de combustível e menor nível de emissões de poluição. Segundo a presidente da Petrobras, Magda Chambriá, os empreendimentos se alinham com a política verde da empresa.
7: Esses barcos têm tecnologia atual embarcada, respeitam o nosso Acordo de Paris, respeitam as nossas intenções de sustentabilidade, apoio ao meio ambiente.
2: O presidente Lula destacou o fortalecimento da indústria naval brasileira.
4: A coisa custa 10 milhões mais barato. Por que não compra da China? Porque a China não paga salário do povo brasileiro. Mas quando você compra de lá, você não desenvolve a indústria nacional. Quando você compra de lá, você não desenvolve tecnologia aqui. Quando você compra de lá, você não gera emprego aqui.
2: O programa Mar Aberto prevê a construção de 96 embarcações até 2032, com investimentos estimados de R$ 32 bilhões na indústria naval brasileira. Mais cedo, o presidente Lula participou em Itajaí da cerimônia de lançamento ao mar da fragata Cunha Moreira. Com 107 metros de comprimento, convés de voo e hangar para helicópteros, a fragata conta ainda com radares, sistemas de armas avançados e sensores integrados. Nesse projeto, o governo do Brasil está construindo 4 navios de guerra, com investimentos de quase 14 bilhões de reais do Programa de Aceleração do Crescimento, o novo PAC. Reportagem Graziele Bezerra. taxa de desocupação entre março e maio desse ano foi de 5,6%, menor patamar da série histórica.
3: E o rendimento médio do brasileiro aumentou.
2: Dados mostrados pela PNAD Contínua, divulgada hoje pelo IBGE.
5: O número de brasileiros procurando por uma oportunidade de trabalho retornou ao menor patamar da série histórica, iniciada em 2012. A taxa de desocupação no trimestre encerrado em maio foi de 5,6%. O índice ficou estável na comparação com o trimestre anterior e teve queda de 0,6 pontos percentuais em relação ao mesmo período do ano passado. Outro destaque da Pesquisa Nacional por Amostra de Domicílios Contínua foi a queda na taxa de subutilização, que atingiu 13,3%, o menor nível da série histórica, como explica o analista do IBGE, William Kratochwil.
8: Mais importante é quando observamos a subutilização do mercado de trabalho, ou seja, aqueles que trabalhavam menos horas do que gostariam, aqueles que estavam desalentados, aqueles que estavam fora do mercado de trabalho, mas estão potencialmente ligados a ele, que apresentaram reduções nos seus contingentes, e isso diminuiu a taxa de subutilização do mercado de trabalho, o que é um fator importante, mostrando que o mercado ele continua absorvendo a mão de obra que não estava sendo utilizada.
5: No caso dos empregados com carteira de trabalho assinada, o índice se manteve estável, com quase 40 milhões de pessoas formalizadas. No começo do ano, a gerente Fabiana Barros foi contratada em uma loja no centro de Brasília. Para ela, o cargo com carteira assinada representa tranquilidade.
9: Eu acredito que a vantagem ela é muito boa, porque além de ter os benefícios que a própria empresa fornece, que é o 13º, as férias, então assim, é muito bom.
5: O rendimento médio do brasileiro também subiu, como explica o subsecretário de Política Macroeconômica do Ministério da Fazenda, Rafael Ramires Leão.
10: O rendimento médio real dos trabalhadores no trimestre foi de R$ 3.726,00, uma alta de 4% em relação ao mesmo período do ano anterior. E na comparação com 2022, esse rendimento está 20% mais alto, um avanço que mostra que a queda no desemprego veio acompanhada de ganho real no bolso do trabalhador.
5: A taxa de ocupação medida pelo IBGE leva em conta empregados com ou sem carteira assinada, funcionários públicos, trabalhadores domésticos e trabalhadores que atuam por conta própria. O número de brasileiros ocupados chegou a 102 milhões e 700 mil, uma alta de 0,5% em relação ao trimestre anterior, o que representa 558 mil pessoas a mais incluídas no mercado de trabalho. Reportagem Luana Karen.
3: O governo do Brasil trabalha para tentar atualizar o teto dos microempreendedores individuais.
2: Durante participação no programa Bom Dia Ministro, produzido pela empresa Brasil de Comunicação, o ministro do Planejamento e Orçamento, Bruno Moretti, explicou que um projeto de lei será enviado ao Congresso e prevê atualização entre 2027 e 2028.
11: A gente está trabalhando aqui com a perspectiva de atualizar esse teto para um patamar aí entre 130 e 140 mil, que é mais ou menos a reposição da inflação. Isso é absorvível desde que isso seja feito de maneira escalonada, entre 2027 e 2028. Fazendo isso de forma escalonada, a gente consegue absorver nas contas públicas, a gente consegue inclusive cumprir todo o nosso regramento orçamentário e fiscal.
3: Criação de gado irregular, garimpo ilegal e desmatamento em área de conservação.
2: Todos esses crimes foram desarticulados em uma operação do ICMBio no estado do Pará, que terminou essa semana.
3: Durante a ação de fiscalização, o órgão encontrou fortes indícios de criação clandestina de gado dentro da estação ecológica da Terra do Meio.
12: Uma área de proteção ambiental que abriga diversas plantas e animais, como o macaco-aranha da testa branca, que está em perigo de extinção. Essa é a Estação Ecológica Terra do Meio, localizada entre os rios Xingu e Iriri, no Pará. Foi Foi nessa importante área de proteção ambiental que o Instituto Chico Mendes de Conservação da Biodiversidade realizou a Operação Pasto Nulos para acabar com o desmatamento ilegal, a criação de gado irregular e o garimpo ilegal. A ação começou no dia 3 de junho e foi marcada por resistência dos invasores, que ameaçaram policiais, destruíram pontes e tentaram furtar o gado apreendido. Ao todo, foram aplicados R$6.500.000 em multas, além de bens retidos, como escavadeiras, trator, motocicletas e motores estacionários. Fiscais também apreenderam ouro ilegal e mercúrio, que é um metal altamente tóxico que contamina água, peixes e seres humanos, e 436 cabeças de gado, que agora terão outro destino, como explica o presidente do ICMBio, Mauro Pires.
13: E esse gado depois foi destinado para programas sociais, né? Para combate à fome, para a merenda escolar, né? De escolas municipais, também para hospitais, é importante dizer.
12: De acordo com Mauro Pires, os criminosos eram reincidentes, já tinham sido multados e foi encontrada uma grande rede de atividades ilegais.
13: Não se trata ali de um pequeno produtor que tinha duas, três vacas de produção leiteira ou para sua família. A gente estava falando de uma rede clandestina de criação de animais em áreas protegidas e prejudicando aqueles produtores que seguem as regras. Aquele produtor que vacina os seus animais, registra os seus animais no órgão sanitário estadual.
12: Além do ICMBio, a Operação Pasto Nulos contou com o apoio da Força Nacional, Polícia Federal, Polícia Militar do Pará e IBAMA. Reportagem Raquel Mariano.
14: O INSS inaugurou hoje a 7ª unidade do PrevBarco, a agência flutuante da Previdência que leva atendimento a comunidades afastadas dos centros urbanos.
3: O novo PrevBarco foi inaugurado em Belém, no Pará, e vai atender municípios do arquipélago do Marajó e do Amapá.
15: Uma nova agência flutuante do INSS foi inaugurada nesta sexta-feira em Belém, no Pará. O PrevBarco Belém 2 vai levar serviços previdenciários e assistenciais a comunidades ribeirinhas, indígenas e quilombolas de difícil acesso no Marajó e no Amapá. Os atendimentos ocorrem de forma direta, sem a necessidade de agendamento prévio. Durante a solenidade, o ministro da Previdência Social, Volne Queiroz, revelou o impacto pessoal que a iniciativa causou em sua gestão.
16: Esse PrevBarco, desde quando nós tivemos o primeiro contato na Previdência Social com a política do PrevBarco, foi uma coisa que me emocionou, chamou minha atenção e fez com que eu quisesse me dedicar a aumentar o número de PrevBarcos e a fortalecer essa política.
15: A presidente do INSS, Ana Cristina Silveira, defende que a nova estrutura flutuante consolida uma previdência social mais inclusiva e acolhedora.
17: O PrevBarco é, acima de tudo, um símbolo. Símbolo do Estado, cada vez abrimos para chegar às pessoas. Símbolo de uma gestão que não espera o cidadão, que vai para ele, e garantindo que nenhum brasileiro fique para trás.
15: O modelo operacional destaca-se por ser resolutivo, ou seja, ele permite que o cidadão saia com o resultado do requerimento na hora. O tratorista Isaías Rosário da Silva, de 65 anos, conseguiu a concessão da aposentadoria diretamente no barco e celebrou a agilidade do serviço.
18: Fui feliz porque já estou com a carta já aposentado, para ajudar bastante, sem nem palavra, né? E agora foi maravilhoso.
15: Com a chegada do Belém 2, o Ministério da Previdência Social eleva para 7 o número de PrevBarcos em atividade simultânea nos rios da região norte. Reportagem Pedro Sardinha.
14: Das Relações Exteriores confirmou as mortes de uma brasileira e um brasileiro entre as vítimas dos fortes terremotos que atingiram a Venezuela na última quarta-feira.
3: O Itamaraty afirmou em uma rede social que está prestando assistência consular às famílias das vítimas.
14: Hoje, uma missão humanitária do Brasil partiu de Guarulhos, em São Paulo, com destino a Maracay, na Venezuela.
3: Foram enviados cães farejadores e equipamentos especializados para busca e resgate urbano, além de equipes e materiais médicos para cuidado das vítimas.
19: O Brasil enviou nesta sexta-feira ajuda humanitária para a Venezuela. A aeronave KC-390 Millennium da Força Aérea Brasileira decolou de Guarulhos, em São Paulo, com destino a Macaray, na Venezuela. Foram enviados médicos, cães farejadores e equipamentos especializados para apoiar a Venezuela após os terremotos da última terça-feira. São 12 toneladas de material de apoio e uma equipe de busca e resgate urbano, que reúne profissionais da Secretaria Nacional de Promoção e Defesa Civil, de militares do Corpo de Bombeiros de Minas Gerais, São Paulo e do Paraná, além de especialistas da Agência Nacional de Telecomunicações, a Anatel. A missão humanitária brasileira é coordenada pela Agência Brasileira de Cooperação do Ministério das Relações Exteriores. Priscila Machado, para a Voz do Brasil.
14: De acordo com o último balanço divulgado pelo governo da Venezuela, 920 pessoas morreram e mais de 3 mil ficaram feridas.
3: Ainda segundo o governo venezuelano, mais de 4 mil pessoas estão desalojadas e mais de 300 edificações foram afetadas.
14: Agora há pouco, a Força Aérea Brasileira informou que um hospital de campanha da Marinha do Brasil será transportado neste sábado para apoiar a Venezuela, após os terremotos registrados na última quarta-feira.
3: A FAB disse que a aeronave KC-390 Millennium vai transportar, além de estrutura do hospital, equipe médica que prestará apoio aos venezuelanos.
14: A decolagem está prevista para as 8 horas da manhã, horário de Brasília, na base aérea do Galeão, no Rio de Janeiro.
3: Um estudo promovido entre pacientes com obesidade grave ou associada a outras comorbidades, como hipertensão, vai medir os impactos de canetas emagrecedoras à base de semaglutida sobre o Sistema Único de Saúde.
14: Anunciado hoje pelo ministro da Saúde, Alexandre Padilha, o estudo vai ser feito ao longo dos próximos 2 anos, com 250 pacientes do Grupo Hospitalar Conceição, do Rio Grande do Sul.
3: O ministro explicou que um dos objetivos é observar as vantagens da aplicação da medicação para o SUS e para os pacientes que, por vezes, não estão aptos à cirurgia bariátrica, por exemplo.
20: Pessoas que estão esperando na fila de cirurgia bariátrica, mas que não têm condições clínicas sequer de fazer a cirurgia. Então, se pacientes que estavam esperando conseguem reunir as condições clínicas para fazer a cirurgia bariátrica, ou mesmo se tem um impacto a ponto de reduzir a necessidade de fazer a cirurgia bariátrica. Como também nós vamos observar pacientes que têm obesidade e comprometimento cardíaco. Então, o que, que isso tem de impacto nesses pacientes?
14: Padilha destacou também que a adoção das canetas emagrecedoras como protocolo permanente do SUS contra a obesidade e outras doenças depende da produção da medicação no Brasil.
20: Mais da metade da população brasileira tem sobrepeso a partir da pesquisa feita pelo Vigitel do Ministério da Saúde, que faz a vigilância nas capitais do país, e 1/4 da população brasileira que estão obesas. Então nós estamos falando de dezenas de milhões de pessoas. Toda vez que você fala medicação para larga escala de uso no SUS, você tem que conseguir produzir no Brasil, ou senão você não tem sustentabilidade dessa oferta.
3: A pesquisa será realizada com recursos transferidos ao hospital pela Fundação de Apoio da Universidade Federal do Rio Grande do Sul, provenientes de aporte financeiro da produtora do medicamento.
14: A educação pública brasileira avançou em indicadores importantes.
3: A taxa de reprovação no ensino médio e de abandono escolar caíram em torno de 60% em 3 anos.
14: Por outro lado, aumentou a taxa de aprovação dos estudantes.
3: Resultados do censo escolar divulgados hoje pelo Ministério da Educação
14: contribuíram para o resultado um conjunto de políticas públicas, com destaque para o programa Pé de Meia.
21: Mais estudantes permanecendo na escola, passando de ano e concluindo o ensino médio. É o que mostram os dados do censo escolar divulgados pelo Ministério da Educação nesta sexta-feira. Entre 2022 e 2025, a reprovação no ensino médio caiu 62%. O abandono escolar diminuiu 61%, enquanto a distorção idade-série, indicador que mede o atraso escolar, foi reduzida em 28% em 3 anos. No mesmo período, a taxa de aprovação aumentou 11%. Uma revolução na educação brasileira, avaliou Leonardo Barchini, ministro da Educação.
22: Para todos os indicadores, a gente teve uma melhoria significativa que a gente há muito tempo não via. E pela primeira vez, esses 3 indicadores estão juntos. Diminuição do abandono, diminuição da repetência e diminuição da distorção. A gente, em história recente do Brasil, nessa revolução que a gente fez nas últimas décadas de botar todo mundo para dentro da escola, a gente não tinha visto que esses fatores concomitantemente melhoraram no país.
21: De acordo com o Ministério da Educação, os resultados refletem um conjunto de políticas voltadas à permanência dos estudantes na escola. Entre elas, o programa Pé de Meia, que oferece incentivo financeiro para que alunos do ensino médio frequentem as aulas, concluam os estudos e participem do Enem. Foi o que destacou o ministro Leonardo Bacchini.
22: A retomada dos programas do MEC, dinheiro direto na escola, a melhoria da alimentação escolar, do recurso para alimentação escolar, para o transporte escolar, tudo isso contribui para um conjunto de melhorias que nós vislumbramos nos últimos 4 anos. Mas eu poderia dizer que o Pé de Meia é o carro-chefe dessa política toda de melhoria que foi implementada desde 2023.
21: O censo também aponta avanços em outras áreas da educação. As inscrições de concluintes da rede pública no Enem cresceram 46% entre 2022 e 2025. A educação em tempo integral passou de 15% para 25,8% das matrículas, atendendo quase 9 milhões de estudantes. E o número de escolas com internet para uso pedagógico aumentou 43,7%, beneficiando cerca de 24 milhões de alunos. Os resultados são confirmados pela PNAD contínua do IBGE. Em apenas um ano, aumentou o número de jovens de 15 a 17 anos matriculados no ensino médio e caiu a proporção de estudantes fora da escola. Reportagem Pablo Mundim.

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1: Quando obras visuais não são cuidadas, cores se desbotam, traços se perdem e até o mais importante, pode se apagar aquilo que as obras representam para a história.
2: Por décadas, isso ocorreu com o mural de 15 metros que habita o nono andar do edifício sede do Ministério da Educação em Brasília.
1: A obra da artista carioca Gilda Reis, batizada de Educação, é um retrato das desigualdades do país e um lembrete de que o conhecimento é o caminho para a justiça social.
2: Na reportagem especial de Thaís Antônio, você vai saber como a restauração desse mural é também um resgate do direito à memória.
3: Uma obra marcada pela passagem do tempo, mas que passou por meses de restauração para recuperar suas cores, formas e a identidade artística originais. O mural Educação fica no nono andar do edifício sede do MEC em Brasília. Produzido nos anos 60, a convite de Oscar Niemeyer, o mural de 15 metros quadrados integra o projeto original do prédio e retrata desigualdades sociais brasileiras, destacando a educação como instrumento de transformação. A obra é da artista carioca Gilda Reis Neto. A filha de Gilda, Marta Reis, participou da cerimônia de entrega do painel restaurado. Ela não conhecia o painel pessoalmente, mas relembra que ouvia a mãe se queixar do estado em que a obra se encontrava.
4: Ela sonhou em ver esse painel restaurado. Ela passou muitos anos fora do Brasil. Quando ela voltou, ela veio a Brasília e ela disse: alguém tem que fazer alguma coisa, não pode deixar.
3: A restauração do painel contou com a participação de mais de 30 pessoas da Universidade Federal de Pelotas. Um trabalho complexo que envolveu muita pesquisa e inovação, como lembra a professora Karen Caldas, que atuou ativamente durante o processo.
5: Esse é um painel que tem uma simbologia gigantesca. Ele fala de inclusão, ele fala de educação, ele tem tudo a ver também com um projeto de pensar a educação como base.
3: João Ribeiro, servidor do MEC, se impactou ao encontrar a obra desgastada quando entrou para o quadro do Ministério há mais de 20 anos. Desde então, acompanhou e defendeu a ideia de ver a restauração acontecer. Agora, ao acompanhar o resultado final, João conta que a emoção falou mais alto.
6: Essa utopia de Brasília, essas realidades que são mostradas aqui, nessa inclusão, nessa tentativa de inclusão, de construir uma sociedade democrática, essa ideia da democracia que a gente precisa construir diariamente, né?
3: O processo de restauro do mural preserva uma obra que atravessa décadas e ajuda a contar parte da história do Ministério e também de Brasília, como destaca o ministro da Educação, Leonardo Barchini.
7: Essa reinauguração dessa obra de arte é um dia muito marcante, especialmente para mim, e desde o começo vim aqui visitar o nono andar e ficava matutando por que que esse painel estava tão escondido e tão maltratado. Hoje é um dia de muita emoção para nós e para todos aqui que são servidores do MEC, que estão aqui há muito tempo.
3: A reinauguração encerra uma trajetória de abandono da obra que chegou a ficar coberta por tapumes. Em 1992, técnicos do IFAM redescobriram o mural já deteriorado. Na época, uma tentativa de restauração não avançou e o Ministério optou apenas por proteger o mural com portas de vidro. O processo de restauro começou em 2025 e foi concluído este ano com suas características originais. Reportagem Thaís Antônio.
1: Essas foram as notícias do Governo do Brasil.
2: Uma realização da Secretaria de Comunicação Social da Presidência da República.
1: Com produção da Empresa Brasil de Comunicação.
2: E agora com as notícias do Poder Judiciário e do Congresso Nacional. Boa noite, um bom fim de semana.
1: A gente volta na segunda-feira. Boa noite.
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9: Você vai ouvir agora notícias do Poder Judiciário.
10: Justiça em números 2026, estoque de processos cai e ano de maior demanda da série histórica.
11: STJ determina a criação de plano para atuação da PM paulista em manifestações públicas.
10: Justiça do Trabalho determina que a empresa recontrate tratorista demitido após voltar de internação psiquiátrica.
11: Boa noite, eu sou o Arthur Filho.
10: E eu sou Walter Lima. We'll be right back.
11: O Poder Judiciário encerrou 2020 com 75 milhões e meio de processos em tramitação, segundo dados consolidados do relatório Justiça em Números 2026, apresentados pelo Conselho Nacional de Justiça.
10: O resultado representa a redução de 3 milhões e 400 mil processos em relação ao ano anterior e deixa o acervo em patamar inferior ao registrado entre 2020 e 2023, período em que chegou a 84 milhões e 300 mil processos.
11: Os dados evidenciam que a redução do estoque processual ocorreu de um ano de alta demanda. Em 2025, ingressaram 40 milhões e 900 mil processos judiciais, 1 milhão e 400 mil a mais do que em 2024. Esse foi o maior volume de casos novos da série histórica iniciada em 2009.
10: O relatório também traz dados sobre a presença do judiciário no território nacional. Dos 5.571 municípios brasileiros, quase metade são sedes de comarca na Justiça Estadual.
11: STJ determina que o Estado de São Paulo apresente protocolo para a atuação da Polícia Militar em manifestações públicas.
10: O plano deverá ser apresentado em 60 dias corridos após a elaboração de diagnóstico inicial. Fátima Uchoa.
0: Entre as diretrizes do plano está a proibição do uso de armas de fogo fora das hipóteses legais. Caberá ao juízo da execução aprová-lo e acompanhar a implementação. A decisão da primeira turma do STJ atendeu a pedido da Defensoria Pública de São Paulo, que apontou abusos da PM durante manifestações como detenções indevidas, uso excessivo da força, de bombas de efeito moral e balas de borracha sem justificativa. O colegiado concluiu ser legítima a intervenção judicial no caso, pois há omissão do Estado em regulamentar e controlar eventuais excessos da PM e não há protocolo atual com parâmetros de atuação policial em manifestações públicas. O relator foi o ministro Paulo Sérgio Domingues.
11: A empresa deve recontratar tratorista demitido após voltar de internação psiquiátrica.
10: Para a Justiça do Trabalho, a demissão foi discriminatória. Marla Lacerda.
12: O trabalhador foi afastado das atividades por orientação médica após quadros severos de depressão. 8 dias após retornar ao trabalho, foi dispensado. O reconhecimento de demissão discriminatória foi negado em primeira instância, mas o TRT reconheceu a gravidade da doença e condenou a empresa ao pagamento de R$ 6 mil de indenização e a reintegrar o tratorista. A discussão foi levada ao TST. O colegiado manteve a condenação, porque teria havido preconceito por parte da empresa, o que já é de entendimento do TST sobre casos que envolvam doenças psiquiátricas graves, como é o caso do trabalhador.
11: Estão abertas as inscrições para a 30ª edição do curso para candidatas eleitorais Edição Brasil, voltado à formação de mulheres que vão disputar as eleições gerais de 2026.
10: A ideia é fortalecer a participação feminina na política. Adriana Carrara.
13: O curso será realizado em formato híbrido. Nos dias 8 e 9 de julho, as atividades presenciais acontecem em Brasília. Já a etapa virtual será realizada no dia 17 de julho. Ao todo, serão selecionadas 480 candidatas para a modalidade online e até 100 participantes para a etapa presencial. O curso para candidatas eleitorais é promovido pela Comissão Interamericana de Mulheres da Organização dos Estados Americanos, em parceria com a Escola de Governo da OEA e a Associação Nacional das Defensoras e Defensores Públicos, com apoio do Tribunal Superior Eleitoral e do Governo da França. A abertura do evento será transmitida ao vivo pelo canal da Justiça Eleitoral no YouTube e pela TV Justiça. As inscrições podem ser feitas até o dia 30 de junho por meio de formulário que está disponível no site tse.jus.br.
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11: A você, uma boa noite.
10: Bom fim de semana e até segunda-feira.
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0: sou Paula Groba.
1: E eu sou Ricardo Nakaoka.
0: E estes são os destaques de hoje do Jornal do Senado, que começa agora.
1: Avançam medidas para combater evasão escolar de pais e mães jovens.
0: Projeto sobre atendimento médico em instituições para idosos gera debate no Senado.
1: Senadores manifestam solidariedade às vítimas de terremotos na Venezuela.
0: Boa noite.
1: Boa noite.
0: A evasão escolar provocada pela maternidade, paternidade e parentalidade precoce pode ganhar um novo enfrentamento no país. Avançou no Senado um projeto que estabelece uma série de medidas para garantir a permanência de estudantes na escola nessa situação.
1: Entre as ações previstas está a obrigação de as instituições de ensino oferecerem condições adequadas para o aleitamento materno. O repórter Bruno Lourenço traz os detalhes.
2: O projeto de lei aprovado na Comissão de Direitos Humanos impõe às redes de ensino o dever de criar condições específicas de acolhimento para que a gestação ou a chegada de um filho não signifiquem o fim dos estudos para jovens. A proposta prevê a formação de uma rede de proteção para evitar que mães, pais ou mesmo pessoas próximas responsáveis por crianças pequenas sejam privadas da formação escolar. A relatora, senadora Ivete da Silveira, do MDB de Santa Catarina, defendeu as medidas.
3: A falta dessa proteção, sabemos bem, cria pessoas que algumas das capacidades mais necessárias para a vida social, entre as quais se contam o aprendizado de padrões éticos, universais e racionais, algo diferente daqueles aprendidos no ambiente familiar, bem como a educação científica necessária como fundamento da qualificação da mão de obra, o que será imprescindível para que o futuro adulto possa adquirir bom padrão de vida.
2: O projeto, que já havia sido aprovado na Comissão de Assuntos Sociais, seguiu para a Comissão de Educação.
0: E o tratamento da hemofilia no Brasil ainda esbarra em desafios importantes, especialmente nas desigualdades de acesso a medicamentos e terapias mais avançadas entre as diferentes regiões do país.
1: Esse foi o tema de uma audiência pública realizada na Comissão de Assuntos Sociais do Senado, que buscou discutir formas de ampliar e qualificar o cuidado oferecido aos pacientes. Repórter Marcela Diniz.
4: O tratamento preventivo básico é oferecido no SUS e recentemente foram incorporados medicamentos mais tecnológicos e menos invasivos para alguns tipos de hemofilia, doença que afeta a coagulação do sangue. O Brasil é referência internacional no tratamento da doença, mas o acesso ainda não é equitativo. Pessoas que vivem longe de capitais ou regiões metropolitanas são as mais prejudicadas, segundo a presidente executiva da Associação Brasileira de Pessoas com Hemofilia, Indianara Galhardo.
5: Chega lá, olha, não tem a dose total do mês, tem a dose da semana e volta para casa e tem que ir toda semana. E geralmente o hemocentro não notifica antes o paciente.
4: A inclusão da hemofilia na Política Nacional de Doenças Raras e a construção de uma linha de cuidados no SUS foram outras reivindicações apresentadas durante a audiência. O senador Flávio Arnes, do PSB do Paraná, se comprometeu a elaborar um documento sistematizando essas demandas.
6: Nós vamos elaborar no Senado, como desdobramento dessa audiência pública, também um documento da linha de cuidados, ciclo da vida. Ciclo da vida é o acompanhamento de políticas públicas e precisamos avançar para coisas novas.
4: O Programa Nacional de Coagulopatias Hereditárias acompanha atualmente 35.852 pacientes. 34% deles têm hemofilia do tipo A, a mais comum, e 6% hemofilia do tipo B.
0: E o projeto que garante atendimento médico em instituições de longa permanência para idosos foi tema de debate na Comissão de Direitos Humanos do Senado. A proposta já aprovada pela Câmara dos Deputados recebeu críticas de todos os participantes da audiência.
1: As preocupações giram em torno da forma como o texto foi construído e dos impactos da medida na rede de cuidados aos idosos. Repórter Márcio Maturana.
7: O projeto foi criticado por todos os debatedores. O texto determina que esses estabelecimentos atuem em conjunto com o Sistema Único de Assistência Social e com o Sistema Único de Saúde. Foram apontados problemas pela representante do governo, Daniela Jenkins, do Ministério do Desenvolvimento e Assistência Social.
8: Caso isso passe, a gente vai ter um resultado absurdo, desastroso, né? E também aumentar a desigualdade. Por quê? Porque se a gente não tem um serviço público, quem depende de serviço público não vai ter acesso. Agora, quem pode pagar, vai ter.
7: A presidente da comissão, Damaris Alves, do Republicanos do Distrito Federal, quer debater mais o assunto.
9: Escrever um texto sem ouvir realmente quem precisava para ser ouvido. E eu estou sentindo o peso da minha responsabilidade agora.
7: Depois da Comissão de Direitos Humanos, o texto precisa ser analisado ainda na Comissão de Assuntos Sociais.
0: E está pronto para ser analisado pelo Plenário do Senado um projeto que obriga órgãos públicos de proteção e defesa do consumidor a oferecer atendimento à distância, preferencialmente pela internet. Pelo texto, o poder público fica obrigado a garantir à população acesso a esses serviços para o recebimento e processamento de representações e denúncias.
1: De acordo com a relatora da medida, senadora Damares Alves, do Republicanos do Distrito Federal, a falta de atendimento digital eficiente dificulta a proteção do consumidor no cenário do comércio eletrônico. A parlamentar ainda pontua que a proposta fortalece a cidadania, amplia a transparência e garante que os direitos do consumidor sejam protegidos na prática.
10: A ausência de canais digitais eficientes de atendimento público compromete a efetividade da proteção do consumidor. É necessária uma solução urgente, pois a cada ano mais e mais brasileiros são afetados e o fluxo de comércio continua a crescer aceleradamente.
0: O plenário do Senado fez um minuto de silêncio em homenagem às vítimas dos terremotos que atingiram a Venezuela. Senadores também manifestaram solidariedade às famílias e defenderam o apoio humanitário do Brasil ao país vizinho.
1: O presidente da Comissão de Relações Exteriores, senador Nelsinho Trade, do PSD de Mato Grosso do Sul, destacou a participação de equipes brasileiras na missão de ajuda e ressaltou a importância do fortalecimento dos corpos de bombeiros para atuação em emergências e resgate.
0: O Capital Moto Week, encontro de motociclistas, música e gastronomia que acontece todos os anos em Brasília, pode passar a fazer parte do calendário turístico oficial do Brasil.
1: Um projeto apresentado no Senado reconhece o evento como de relevante interesse turístico nacional. Repórter Henrique Nascimento.
11: Brasília já é parada obrigatória para motociclistas de várias partes do país durante o Capital Moto Week. O evento reúne motos, shows, gastronomia, camping e programação cultural todos os anos na capital federal. A Vanderleia de Oliveira acompanha de perto essa movimentação e diz que o encontro já virou tradição.
12: É um evento maravilhoso, tem gastronomia, tem como você pagar e montar sua barraca para dormir, tem shows, tem de tudo.
11: Um projeto da senadora Leila Barros, do PDT do Distrito Federal, reconhece o Capital Moto Week como evento de relevante interesse turístico nacional e inclui um encontro no calendário turístico oficial do Brasil. Esse calendário foi criado para divulgar festas e eventos capazes de atrair visitantes e movimentar a economia local. Durante a discussão da proposta que criou o calendário, o então senador Fernando Farias, de Alagoas, destacou o potencial turístico da medida.
13: São festas e eventos que marcam os diversos calendários municipais e que poderão atrair mais turistas, desenvolvendo inclusive regiões menos conhecidas desse nosso país de dimensões continentais.
11: O projeto que reconhece o Capital Moto Week como evento de relevante interesse turístico nacional ainda vai passar pelas comissões do Senado.
1: Com edição de Paula Groba e trabalhos técnicos de João Lira, o Jornal do Senado fica por aqui. Acompanhe agora as notícias do Tribunal de Contas da União e da Câmara dos Deputados. Boa noite.
0: Boa noite e um bom fim de semana.
14: Minuto do TCU.
15: O Tribunal de Contas da União avaliou o programa Agora Tem Especialistas, do Ministério da Saúde. A iniciativa busca ampliar o acesso da população a consultas, exames e cirurgias com especialistas pelo SUS, o Sistema Único de Saúde. O principal ponto analisado foi a estrutura para reduzir a espera por consultas, exames e outros atendimentos. A auditoria apontou que falta integração e eficiência nos sistemas de tecnologia que deveriam gerenciar as filas e os recursos da política. Em 2025, o programa não conseguiu manter o desempenho dos anos anteriores na realização de cirurgias. Uma das razões é a falta de monitoramento, que impede que as informações sejam acompanhadas de forma adequada. O tribunal fez recomendações ao Ministério da Saúde para aprimorar a gestão do programa. Saiba mais em tcu.gov.br.
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17: Comissão aprova infiltração policial em apuração de exploração sexual.
18: Avança projeto que impõe medidas mais rígidas ao acusado reincidente.
19: Deputados estudam manter auxílio alimentação nas férias do trabalhador.
20: Proposta define atendimento para pessoas com deficiência em desastres.
21: Boa noite. Comissão aprova projeto que estabelece protocolo para pessoas com deficiência em casos de desastre ambiental. A repórter Júlia Lopes tem detalhes sobre a proposta.
22: Segundo o Serviço Geológico do Brasil, quase 4 milhões de pessoas vivem atualmente em áreas de risco no país. Dentro desse grupo estão cidadãos com algum tipo de deficiência ou dificuldade de mobilidade, que se encontram entre os mais vulneráveis. Diante desse cenário, a Comissão de Integração Nacional e Desenvolvimento Regional aprovou o projeto que estabelece regras específicas para o atendimento de pessoas com deficiência ou com mobilidade reduzida em situações de emergência. O texto aprovado incorporou as modificações da Comissão de Defesa dos Direitos das Pessoas com Deficiência e define que o Sistema Nacional de Proteção e Defesa Civil será responsável pela coordenação, implementação e monitoramento desses protocolos. O relator da proposta, deputado Tiago De Joaldo, destaca que essas pessoas enfrentam barreiras físicas, comunicacionais e sociais que dificultam a evacuação e o acesso à ajuda e que a adoção desses protocolos é fundamental para garantir mais segurança.
23: A gente sabe da dificuldade que as pessoas com deficiência principalmente têm, né, de participar do processo de evacuação, do processo de resgate, e esse projeto de lei ele busca exatamente trabalhar antecipadamente, né, a política nacional voltada a se prever, inclusive a identificação de mapas, onde é que existem pessoas com deficiências, em lugares de riscos, para que antecipadamente a Defesa Civil possa preparar planos de evacuação específico, que aqueles lugares que poderão servir como local de concentração das pessoas evacuadas e resgatadas tenham acessibilidade, enfim, de uma forma que essas pessoas sofram menos quando essas situações difíceis acontecerem.
22: De acordo com o IBGE, o Brasil tem mais de 14 milhões de pessoas com deficiência, o que representa 7,3% da população com 2 anos ou mais. Esses números reforçam a necessidade de políticas públicas específicas para garantir segurança e atendimento adequado em momentos de emergência. Entre as medidas previstas na proposta estão a identificação e o cadastramento de pessoas com deficiência que vivem em áreas de risco, a inclusão de um capítulo específico nos planos de contingência, a capacitação de agentes para atendimento especializado, além de garantia de acessibilidade em abrigos e centros de assistência. O projeto também prevê a divulgação de informações em formatos acessíveis e a criação de mecanismos de coordenação entre órgãos públicos, a sociedade civil e instituições especializadas. O projeto, que busca melhorar os protocolos de segurança e atendimento das pessoas com deficiência ou com dificuldade de mobilidade no âmbito da Política Nacional de Proteção e Defesa Civil, agora aguarda análise na Comissão de Constituição e Justiça. Da Rádio Câmara de Brasília, Júlia Lopes.
16: Meio Ambiente.
24: Felipe Beccari, do Podemos de São Paulo, apresentou o projeto que institui a Virada Nacional da Castração de Cães e Gatos. A iniciativa prevê a realização anual de mutirões gratuitos de esterilização em todo o país, com prioridade para famílias de baixa renda e animais em situação de rua.
25: Segundo Felipe Beccari, a proposta busca reduzir a superpopulação e o abandono de animais, além de prevenir doenças que podem afetar a saúde pública. O texto também prevê a ações de educação para guarda responsável e integração com campanhas de vacinação e proteção animal.
16: Transportes.
24: Comissão aprova projeto que aumenta a segurança de pedestres com deficiência. A repórter Maria Neves tem mais informações sobre o texto.
26: A Comissão de Viação e Transportes da Câmara aprovou o projeto do deputado Murilo Galdino, do Republicanos da Paraíba, que visa aumentar a proteção da pessoa com deficiência ou com mobilidade reduzida no trânsito. A proposta prevê expressamente que condutores de qualquer tipo de veículo serão sempre responsáveis pela segurança dos pedestres.

0: no trânsito. Então essas pessoas com capacidade reduzida e deficiência são inseridas agora no corpo desse texto.
1: Alexandre Guimarães ressalta que o Brasil já conta com normas que reforçam a proteção das pessoas com deficiência no trânsito, como a Lei Brasileira de Inclusão. O deputado sublinha que essa legislação impõe ao poder público e aos particulares o dever de garantir a acessibilidade e segurança no uso das vias públicas e dos serviços de mobilidade urbana. No entanto, na opinião do deputado, ainda assim, as mudanças na lei são fundamentais por dar ênfase ainda maior à responsabilidade dos motoristas. Segundo ele, sem isso, a proteção dos pedestres com deficiência ou mobilidade reduzida permaneceria prejudicada. A proposta que reforça a proteção de pessoas com deficiência ou mobilidade reduzida no trânsito ainda será analisada pela Comissão de Constituição e Justiça. Da Rádio Câmara de Brasília, Maria Neves.
2: Direitos Humanos.
3: Comissão aprova infiltração policial para investigar exploração sexual de crianças e adolescentes. A repórter Mônica Tati explica a questão.
4: Projeto aprovado pela Comissão de Segurança Pública e Combate ao Crime Organizado da Câmara dos Deputados prevê medidas de reforço contra o tráfico, a prostituição e a exploração sexual de crianças e adolescentes. O texto reconhece essas práticas como atividades típicas de organizações criminosas e permite a adoção de instrumentos legais, como a infiltração de agentes policiais. Segundo o autor do projeto, o deputado delegado Paulo Bilinski, do PL de São Paulo, a infiltração já está prevista na Lei das Organizações Criminosas, mas é preciso prever uma nova legislação no caso específico de crimes sexuais contra crianças e adolescentes. Paulo Bilinski ressalta que muitos aliciadores e intermediadores operam por meio de redes sociais, fóruns fechados e plataformas de comunicação criptografadas, de difícil acesso para investigação.
5: A característica do crime de pedofilia, de tráfico de crianças, a característica, principal característica é que são ambientes extremamente fechados. Como você investiga um lugar da onde não sai informação? A única forma de investigar é com a infiltração. O Brasil tem uma dificuldade de fazer infiltração policial, que é um ambiente sem a prática e sem o costume. É um método de produção de prova que existe no Brasil, na legislação, faz tempo, mas não é empregado dessa forma, com essa facilidade.
4: O texto também amplia as medidas de proteção aos agentes infiltrados e aos seus familiares, como escolta, alteração de identidade, mudança de domicílio e eventual inclusão em programas especiais. A proposta busca ainda aprimorar a cooperação internacional, facilitando o intercâmbio de informações e operações com outros países. O projeto, que reforça o enfrentamento ao tráfico e à exploração sexual infanto-juvenil, será analisado pelas comissões de Previdência, Assistência Social, Infância, Adolescência e Família e de Constituição, Justiça e de Cidadania. Depois seguirá para a votação no plenário da Câmara. Da Rádio Câmara de Brasília, Mônica Tati.
2: Saúde.
6: Josivaldo JP, do União do Maranhão, defende a aprovação de projeto que cria uma política nacional de apoio a crianças e adolescentes neurodivergentes. Autor da proposta, ele explica que o objetivo é ampliar o acesso a diagnóstico, terapias e apoio escolar, com prioridade para famílias em vulnerabilidade.
3: Josivaldo JP também aponta que o projeto prevê a criação de um fundo nacional para financiamento de centros de atendimento, serviços itinerantes e formação de profissionais especializados. De acordo com o congressista, a maior parte dos recursos será destinada a famílias inscritas no CadÚnico.
2: Segurança Pública.
6: Proposta em debate na Câmara impõe medidas mais rígidas para acusados que cometam novos crimes. Saiba mais na reportagem de José Carlos Oliveira.
7: A Câmara dos Deputados analisa a proposta que altera o Código de Processo Penal para impor regras mais duras para criminosos reincidentes. O texto do deputado Domingos Sávio, do PL de Minas Gerais, permite à Justiça decretar a prisão preventiva de acusado preso novamente em flagrante após ter sido liberado em uma primeira audiência de custódia. Domingos Sávio

0: argumenta que a medida vai prevenir a repetição de crimes cometidos por pessoas que já possuem histórico criminal e processos pendentes.
1: Prendeu uma vez, teve audiência de custódia, você tem o direito de ficar livre para responder em liberdade, mas foi preso pela segunda vez, houve uma reincidência, ele fica preso preventivamente enquanto tramita o seu julgamento para decidir qual é a pena. Ou seja, acaba com esse prende e solta. Isso está desmoralizando a polícia e incentivando o crime. Portanto, o meu projeto de lei que irá contribuir nessa guerra contra o crime.
0: A proposta foi aprovada na Comissão de Segurança Pública, inclusive com novas regras para facilitar a ação policial nas prisões em flagrante. Uma das alterações valida o flagrante baseado em denúncia anônima ou fundada suspeita, desde que haja descrição detalhada das circunstâncias objetivas que levaram à ação policial. O texto aguarda a análise da Comissão de Constituição e Justiça, onde já recebeu o apoio da relatora. A aprovação definitiva na Câmara depende da apreciação do plenário. Da Rádio Câmara de Brasília, José Carlos Oliveira.
2: Comissões. Relatório de comissão externa sobre feminicídios no Rio Grande do Sul, aprovado neste primeiro semestre, propõe diversas medidas para combater o problema. A repórter Daniele Lessa nos conta as medidas sugeridas.
3: O feriado de Páscoa do ano de 2025, com 12 assassinatos de mulheres, foi o motivo de criação da comissão externa sobre feminicídios no Rio Grande do Sul, que após realizar 43 reuniões e ouvir mais de 300 pessoas, aprovou o seu relatório final, com um diagnóstico da violência e com 95 propostas para o Estado e para uma política nacional de enfrentamento. A coordenadora da comissão, deputada Fernanda Melchiona, do PSOL Gaúcho, disse que o trabalho continua, agora levando as propostas a diferentes órgãos e cobrando medidas efetivas.
4: E a ideia não é um relatório final da comissão, é um relatório parcial para que a gente possa, até o ano de 2026, final do ano, a nossa comissão tem até janeiro de 2027, cobrar o que está sendo feito.
3: Entre as propostas estão o aumento da estrutura de atendimento à mulher, especialmente em pequenas cidades rurais e no litoral norte, que não conta com nenhuma delegacia da mulher, ampliar o alcance de ações que funcionam, como colocar tornozeleiras eletrônicas em agressores, garantir o aumento de recursos federais para o combate ao feminicídio nos estados, por meio de aprovação de projeto de lei, e também ações de educação e comunicação, que possam alterar a cultura de violência.
5: Que esclareça, que enfrente, não apenas que anuncie tantos feminicídios. Não basta para nós apenas a contabilidade macabra e perversa. Nós queremos que se fale da vida dessa mulher, que se humanize, que se diga que ela era mãe, que se diga que ela era filha.
3: Em 2025, no Rio Grande do Sul, foram 80 feminicídios consumados e 264 tentativas. Da Rádio Câmara de Brasília, Daniele Lessa.
2: Justiça.
6: A Comissão de Relações Exteriores aprovou o projeto que restringe a prisão preventiva de policiais investigados por ações em serviço. A reportagem é de Luiz Cláudio Canuto.
7: A Comissão de Relações Exteriores e de Defesa Nacional da Câmara aprovou o projeto que restringe a prisão preventiva e medidas cautelares contra agentes de segurança investigados por atos praticados durante o serviço. O texto altera o Código de Processo Penal. Segundo o projeto, juízes só poderão determinar prisão preventiva ou medidas cautelares daqueles profissionais se houver demonstração inequívoca de que a conduta não ocorreu em legítima defesa ou no estrito cumprimento do dever legal. O autor da proposta, deputado Coronel Assis, afirmou que o objetivo é proteger quem atua em situações de alto risco. O relator, deputado General Girão, do PL do Rio Grande do Norte, recomendou a aprovação do texto. Na avaliação dele, a proposta não afrouxa o controle penal, mas exige uma motivação mais robusta para que não haja a prisão do policial.
8: Esse poder de polícia nunca foi tão desmoralizado no nosso país. Nós precisamos tratar com rigor a criminalidade. E é claro, e precisamos dar respaldo aos nossos policiais que combatem a criminalidade para que eles não sejam perseguidos. que se vivencia hoje no Brasil é isso. Muitas decisões são tomadas de rompante por magistrados, condenando policiais, às vezes até mesmo dentro da própria corporação, tirando da rua, proibindo promoções policiais. Policiais que foram envolvidos em algum tipo de atuação de enfrentamento ao crime, já considerados no carimbo na testa como sendo culpados. Não, não é assim que deve se tratar o policial. A gente tem que dar respaldo para que ele possa ter, sim, a autoridade de defender a sociedade.
7: A regra valeria para policiais, militares, policiais penais e, por sugestão do relator, também para os integrantes de polícias legislativas. Segundo o texto, para decretar a prisão, a autoridade judicial deve comprovar que o ato do agente não se enquadra em duas situações específicas: excludente de ilicitude prevista no Código Penal, como legítima defesa, e estrito cumprimento do dever legal. E também contexto de risco iminente ou ameaça grave à ordem pública ou à integridade física, inclusive de outra pessoa, em que o uso da força tenha sido necessário e proporcional. O projeto que restringe a prisão preventiva de agentes de segurança em serviço está na Comissão de Segurança Pública e Combate ao Crime Organizado. Em seguida, vai à Comissão de Constituição e Justiça antes de seguir para o plenário. Da Rádio Câmara de Brasília, Luiz Cláudio Canuto.
9: Trabalho.
2: Câmara debate proposta que garante a manutenção do auxílio alimentação durante as férias. O texto já está sendo analisado pelas comissões, como informa a repórter Sofia Peçanha.
10: A legislação trabalhista considera que o auxílio alimentação não integra a remuneração do empregado. E com isso, muitas empresas descontam o valor do vale quando o trabalhador sai de férias ou de licença, por exemplo. Esse entendimento, no entanto, pode mudar se avançar na Câmara dos Deputados o projeto sobre o assunto. O autor da proposta, o deputado Acácio Favacho, do MDB do Amapá, entende que quando a empresa concede o auxílio alimentação, o empregado passa a contar com o valor no orçamento, não sendo justo reduzi-lo em situações justificadas de ausência, como férias, uso de banco de horas, motivo de doença comprovada, acidente de trabalho, licença maternidade e licença paternidade. O projeto já foi aprovado pela Comissão de Trabalho, onde o relator, o deputado Ricardo Maia, do MDB da Bahia, reforçou que a alimentação é um direito social essencial à dignidade e ao bem-estar do trabalhador. Ele concordou que a manutenção do benefício em períodos justificados de ausência é uma forma de garantir segurança alimentar e proteção social.
11: A finalidade principal do auxílio alimentação é promover a segurança alimentar, um pilar que não pode ser removido justamente quando o trabalhador mais precisa da tranquilidade para o seu descanso e recuperação.
10: Segundo a proposta, a regra não vale para afastamentos com recebimento de benefício previdenciário, como nos casos de auxílio-doença pago pelo INSS. O projeto que proíbe o desconto do auxílio alimentação durante as férias e outras faltas justificadas será analisado agora pela Comissão de Constituição e Justiça. No entanto, o deputado Jorge Guitem, do Republicanos de Santa Catarina, apresentou um requerimento de redistribuição para que o texto também seja analisado pela Comissão de Finanças e Tributação. Esse pedido ainda aguarda a decisão da Câmara. Da Rádio Câmara de Brasília, Sofia Peçanha.
9: Votação.
6: Glauber Braga, do PSOL do Rio de Janeiro, reclama da demora do Senado para votar o fim da escala 6-1 já aprovado na Câmara. O parlamentar cobra que os senadores avancem na análise da matéria sem novos adiamentos.
2: Glauber Braga argumenta que o fim da escala 6-1 dará mais tempo de descanso e melhores condições de vida para os brasileiros. O parlamentar afirma que o modelo atual prejudica trabalhadores submetidos a jornadas exaustivas, especialmente em atividades de maior desgaste físico.
6: Termina agora o Jornal Câmara dos Deputados, produzido pela Rádio Câmara, com trabalhos técnicos de Wellington Teles e apresentação.

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5: 20 horas e 1 minuto.

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